0: preços e assim que tivermos condições, a gente também vai estar prontos para fazer as revisões necessárias.
1: Para o diesel rodoviário, foi assinada uma medida provisória que autoriza a concessão de subsídio a produtores e importadores. O valor da subvenção será definido pelo Ministério da Fazenda e poderá ser alterado conforme as condições do mercado. O objetivo das medidas é amenizar os impactos dos conflitos internacionais sobre o mercado doméstico de combustíveis, como disse o ministro do Planejamento e Orçamento, Bruno Moretti.
2: Nós estamos num período particularmente relevante de safra e o aumento dos preços internacionais tem uma repercussão sobre as operações de importação de diesel. Então, também essa é a razão pela qual a gente está colocando essa subvenção nesse momento. Não tem só a ver com preço, mas também para garantir uma oferta estável de diesel. Os prejuízos ao país seriam muito maiores de abastecimento se nós não aplicássemos essa nova medida.
1: Inicialmente, o valor da subvenção para o óleo diesel será de R$1 por litro e deverá ser descontado do preço de venda com registro na nota fiscal. Reportagem Gabriela Noronha.
3: Uma iniciativa do Ministério da Saúde busca descentralizar as ações sanitárias em situações de crise.
4: Para isso, já estão em operação bases da Força Nacional do SUS, que atendem as regiões Sul e Nordeste.
3: Hoje, a unidade do Sudeste começou a operar e passa a monitorar situações como enchentes, inundações e deslizamentos.
4: A preocupação do governo federal é com os possíveis impactos do El Niño.
5: Localizada no Rio de Janeiro, a Base Regional Sudeste da Força Nacional do SUS vai atuar na resposta a emergências em saúde pública, reforçando o apoio a estados e municípios, tanto na preparação quanto no atendimento a situações de crise. De acordo com o ministro da Saúde, Alexandre Padilha, a unidade vai reduzir o tempo de resposta a emergências sanitárias, diante de grandes eventos e desastres climáticos.
6: Com a base aqui no Rio de Janeiro, em até 12 horas, a gente consegue chegar em qualquer localidade da região sudeste do país.
5: A base do Rio é a terceira do país a entrar em funcionamento. Porto Alegre, no Rio Grande do Sul, e Salvador, na Bahia, já estão em atividades. Outras 6 bases estão previstas até o fim deste ano para atender as demais regiões do país. O ministro Alexandre Padilha destacou possíveis problemas de saúde que podem surgir com as mudanças climáticas e o El Niño.
6: Dependendo da região do país, terá um impacto diferente, por exemplo, deve aumentar as secas na Amazônia, para isso tem uma preparação da saúde para enfrentar essa situação de secas, deve aumentar as secas no semiárido do Nordeste, deve aumentar queimadas no Centro-Oeste, idosos que têm problema pulmonar, idosos que têm diabetes, têm hipertensão, o aumento da temperatura média descompensa esse idoso, descompensa o uso da sua medicação, e também estudos da Fiocruz apontam que o aumento da temperatura média faz nascer mais bebês prematuros, com isso você tem maior risco de doenças entre os bebês.
5: Cada base da Força Nacional do SUS dispõe de veículos, posto médico avançado, comunicação via satélite, drones e equipamentos de apoio a equipes mobilizadas em áreas afetadas, inclusive locais remotos ou de difícil acesso. Também nesta quarta-feira, no Rio de Janeiro, foi lançada a plataforma digital Sou Força, destinada à mobilização de profissionais voluntários para atuação em desastres e emergências de saúde. Reportagem Luana Karen.
3: Uma doença rara que afeta principalmente os pulmões e o sistema digestivo.
4: Todos os anos são diagnosticados cerca de 300 novos casos da fibrose cística em todo o país.
3: O Setembro Roxo é o mês de conscientização sobre a doença, que tem diagnóstico e tratamento gratuitos pelo SUS.
7: Identificada pelo teste do pezinho, a fibrose cística afeta 1 a cada 7 mil nascidos vivos no Brasil. Ainda sem cura, a doença é resultado de uma disfunção nas células de membranas internas do corpo, o que faz com que toda a secreção do organismo seja mais espessa que o normal. A pneumologista pediátrica do Instituto Fernandes Figueira, da Fiocruz, Tânia Vrobel, detalha os sintomas.
8: No aparelho respiratório, no aparelho digestivo, no aparelho reprodutor, as secreções muito espessas vão levar aos sintomas que muitas vezes acontecem. São crianças que fazem pneumonia, que muitas vezes aparecem com bronquite, quadros digestivos.
7: A servidora pública Jeane Braga percebeu alguns desses sintomas no filho Pedro André, quando ele ainda era um bebê. O diagnóstico só veio meses após o nascimento.
9: Ele é portador de fibrose cística e teve diagnóstico tardio, infelizmente, aos 5 meses, depois de recorrentes internações na rede privada.
7: Hoje, Pedro tem 12 anos. No Rio de Janeiro, onde vivem, ele faz todo o tratamento pelo Sistema Único de Saúde, no Instituto Fernandes Figueira.

0: Com a rotina de treinos, fisioterapia, dieta e medicação, ele conta que leva uma vida normal.
1: Eu faço natação, tomo remédio para neutralizar e deu muito certo, pois hoje eu sou uma pessoa normal, onde a fibrose cística quase não me atinge.
0: O SUS oferece uma gama de medicações para tratar a fibrose cística, como enzimas, antibióticos e inalatórios, além de moduladores da proteína que causa a disfunção nas células. E no Setembro Roxo, campanha que faz alusão à doença, o objetivo é tornar a enfermidade mais conhecida e ampliar os diagnósticos. O diretor de políticas públicas da ONG Unidos pela Vida, Cristiano Silveira, comenta a importância do tratamento, especialmente dos moduladores de proteína que passaram a ser oferecidos recentemente no SUS.
2: Com esses medicamentos, a gente viu uma redução drástica no número de transplantes pulmonares, né, por conta, né, de não precisar mais, né. A gente sabe que o medicamento não é barato, mas existe também uma economia de se tratar essas pessoas. Quando a gente tem um tratamento assim como esse, que muda mesmo o prognóstico da doença.
0: O teste do suor, que comprova o diagnóstico, também é feito pelo SUS. Hoje, mais de 6.400 pacientes são acompanhados em centros de referência públicos espalhados pelo país. Reportagem Graziele Bezerra.
3: A Advocacia Geral da União solicitou a retirada de vídeos com falsos médicos criados por inteligência artificial.
4: Os conteúdos simulam profissionais de saúde que divulgam informações falsas e tratamentos sem comprovação científica.
3: Ao todo, foram identificados mais de 90 perfis entre janeiro e julho deste ano.
4: A solicitação foi encaminhada para a Polícia Federal e para o Conselho Federal de Medicina.
5: A Advocacia Geral da União, AGU, notificou o YouTube para remover ou alertar usuários sobre vídeos que usam inteligência artificial para simular médicos e outros profissionais de saúde. A medida foi tomada após a identificação de 97 perfis com esse tipo de conteúdo entre 1º de janeiro e 10 de julho de 2026. Os vídeos apresentam personagens com aparência humana, qualificações profissionais fictícias e linguagem alarmista. Alguns também oferecem produtos, livros digitais e serviços pagos. Entre os riscos estão a automedicação, o uso de terapias sem eficácia comprovada e a interrupção de tratamentos. A notificação determina ainda que o YouTube avalie outros canais e vídeos identificados e adote medidas para prevenir a disseminação desse material. As informações foram encaminhadas à Polícia Federal e ao Conselho Federal de Medicina. A orientação do Ministério da Saúde é buscar informações sobre saúde em fontes confiáveis e denunciar conteúdos que possam colocar pessoas em risco. Dilson Santa Fé, para a Voz do Brasil.
3: A Agência Nacional de Vigilância Sanitária, Anvisa, aprovou o registro de um medicamento usado para a prevenção da enxaqueca.
4: Estudos mostraram que o medicamento Aqipta reduz o número de episódios da doença, tanto na forma esporádica quanto na forma crônica.
3: A enxaqueca pode provocar crises recorrentes de dor de cabeça, náuseas, vômitos e sensibilidade à luz e ao som.
4: O novo medicamento é uma opção de tratamento oral para prevenção em adultos que têm pelo menos 4 episódios da doença por mês.
3: Pacientes da rede pública de saúde serão encaminhados para realizar mais de 600 mil procedimentos na rede privada.
4: O objetivo é diminuir a fila de espera do SUS para quem precisa de médicos especialistas.
6: Mais de 600 mil procedimentos gratuitos para pacientes do SUS estão previstos em contratos com 259 hospitais privados e filantrópicos de 21 estados. Do total, 458 mil procedimentos serão realizados por meio da estratégia Ofertas de Cuidados Integrados, que reúnem consultas, exames e diagnósticos de uma mesma especialidade em um único atendimento. As outras 142 mil intervenções são cirurgias de diferentes níveis de complexidade. A maior parte desses serviços serão na área de oftalmologia, com previsão de 170 mil por ano. Na sequência, estão cardiologia com 133 mil, ortopedia com 113 mil e oncologia com 72 mil procedimentos. Outra modalidade incluída é a terapia renal substitutiva, destinada a pacientes que precisam de hemodiálise, que deve atender cerca de 40 mil pacientes por mês. Raquel Mariano, para a Voz do Brasil.
3: Um novo procedimento administrativo regulamentado pelo Ministério da Justiça e Segurança Pública vai tornar mais fácil a transferência de dinheiro das bets ilegais para o Fundo Nacional de Segurança Pública.
4: As casas de apostas online seguem uma rígida regulamentação e podem ter seus recursos bloqueados e perdidos para o poder público quando atuam na ilegalidade.
3: Agora, com uma nova portaria editada pelo Ministério, os procedimentos para que a Justiça conceda a transferência desses recursos serão acelerados.
4: Mais cedo, nós conversamos com a diretora do Fundo Nacional de Segurança Pública, Camila Pintarelli, sobre como esse dinheiro poderá ser aplicado e os ganhos da medida. Acompanhe. Diretora Camila Pintarelli, bem-vinda à Voz do Brasil. Prazer ter a senhora conosco aqui.
7: Prazer é todo meu. Muito obrigada por nos receber aqui hoje.
4: Vamos começar falando, então, sobre essa portaria nova que foi editada. Ela deve facilitar, né, que os recursos apreendidos das bets ilegais sejam destinados ao Fundo Nacional de Segurança Pública. Como é que isso deve acontecer? O que, que ela
7: Ana,
4: muda?
7: Eu acho que, antes de mais nada, é preciso explicar que o Fundo Nacional de Segurança Pública é hoje o principal instrumento de financiamento da segurança pública no Brasil. É um fundo federal, robusto, bilionário, que faz transferências fundo a fundo aos estados e Distrito Federal todos os anos para infraestrutura de segurança pública. A principal fonte de recursos do Fundo Nacional de Segurança Pública hoje são as loterias federais, as loterias de prognóstico. Então, quando a população faz aquela fezinha na Mega Sena, na Mega da Virada, ela está contribuindo de alguma forma com os recursos que vão para o Fundo Nacional de Segurança Pública. Agora, desde a edição do Decreto 13.303 deste ano e a edição da Portaria do Ministério da Justiça 1287, nós vamos passar a contar com mais uma fonte de recurso, que é justamente o recurso da bet ilegal. Aquela bet que não está cadastrada no Ministério da Fazenda, cujos recursos foram bloqueados pelo Ministério da Fazenda, pela Secretaria de Prêmios e Apostas, e vão passar, depois de um processo administrativo, a compor o Fundo Nacional de Segurança Pública. Ou seja, eles vão reverter da ilegalidade para prover infraestrutura para a segurança pública do país.
3: Qual o valor que vocês estimam que pode ser incorporado ao fundo com esses procedimentos e em que políticas e ações esse dinheiro poderá ser empregado?
7: Ainda não temos as cifras exatas por conta de sigilo fiscal e sigilo bancário, mas nós estimamos que são valores na casa dos bilhões de reais que podem muito em breve passar a incorporar aí o orçamento do Fundo Nacional de Segurança Pública. E em termos de política de segurança pública, eles podem ser aplicados a inúmeras finalidades, desde enfrentamento à violência contra a mulher, valorização do profissional de segurança pública e principalmente tecnologia, infraestrutura de segurança pública, equipagem, aquisição de viaturas, aquisição de colete, enfim, tudo para valorizar a infraestrutura de segurança do país.
4: Agora, falando um pouco aí da burocracia para que esse dinheiro chegue efetivamente, né, nas viaturas, nos equipamentos, os procedimentos administrativos que são estabelecidos pela portaria, eles não eliminam a necessidade de uma decisão judicial, né?
7: De forma alguma.
4: Mas eles reduzem essa burocracia? Como é que eles aumentam a chance dessa vitória judicial?
7: Eles reduzem na medida em que eles facilitam a liquidez da sentença que vai ser dada. Como que vai funcionar, Mariana?
4: Nos equipamentos. Os procedimentos administrativos que são estabelecidos pela portaria, eles não eliminam a necessidade de uma decisão judicial, né?
7: De forma alguma.
4: Mas eles reduzem essa burocracia? Como é que eles aumentam a chance dessa vitória judicial?
7: Eles reduzem na medida em que eles facilitam a liquidez da sentença que vai ser dada. Como que vai funcionar, Mariana? A Secretaria de Prêmios e Apostas consolida o valor que foi apreendido, manda para o Ministério da Justiça, o Fundo Nacional de Segurança Pública, por meio de uma comissão processante, avaliza esses valores, ou seja, dá o ok de que tais valores estão de fato corretos e envia isso para a Advocacia Geral da União. A Advocacia Geral da União, em posse desse instrumento, desse arcabouço probatório, simplesmente pede o perdimento desses valores ao Judiciário. Então, a função do Judiciário deixa de ser probatória, deixa de ser instrutória e passa a ser convalidatória daquele título administrativo que já existe. Aqueles valores já estão sedimentados, basta a declaração para que eles passem a integrar o Fundo Nacional de Segurança Pública.
4: Ou seja, já chega na Justiça com meio caminho andado.
7: Quase 70% já.
3: Diretora, sem seguir a regulamentação para o jogo de apostas online, as bets ilegais ficam mais acessíveis a atividades criminosas, né? A destinação desses recursos para o Fundo Nacional de Segurança Pública é uma forma de ajudar a combater esse mesmo crime e outros também que se ligam?
7: Exatamente. Como eu disse no comecinho aqui da nossa entrevista, é a ilegalidade se transformando em infraestrutura de segurança pública. Esse recurso, prioritariamente, vai ser destinado aos estados e Distrito Federal, na modalidade de transferência fundo a fundo, que é uma espécie de PIX que a gente faz para os estados e Distrito Federal investirem em segurança pública. E uma das formas que eles podem investir é justamente em tecnologia para combater a ilicitude de crimes virtuais, ou seja, cibersegurança, ganhando mais investimentos a partir da apreensão e da transformação desses valores para o Fundo Nacional de Segurança Pública.
4: Agora, a aplicação dos recursos, ela tem também um acompanhamento criterioso, né, que é feito pela Secretaria Nacional de Segurança Pública, e existe, inclusive, uma diretoria lá específica.
7: Que é justamente o Fundo Nacional de Segurança Pública, que faz esse acompanhamento desde o momento em que o Estado ele propõe a utilização do recurso do fundo até o fim da prestação de contas. Nós fomos acompanhados e auditados, Mariana, diariamente pelo Tribunal de Contas da União, Controladoria Geral da União e todos os ministérios públicos estaduais, para que todo esse recurso vá para os estados. Então, a gente tem realmente um acompanhamento extremamente criterioso, extremamente rígido e rigoroso da aplicação desses recursos. Eu costumo brincar que nós monitoramos mais de 1000 contas bancárias diariamente. Cada centavo que sai desse recurso é cientificado à nossa equipe.
3: Muito bem, nós conversamos com Camila Pintarelli, diretora do Fundo Nacional de Segurança Pública. Muito obrigado por essa entrevista aqui na Voz do Brasil.
7: Eu que agradeço a oportunidade. Contem conosco.
4: Instituições interessadas em participar do edital Restaura Rio Doce terão mais um mês para fazer a inscrição.
3: O prazo para apresentação de propostas foi prorrogado até o dia 30 de setembro.
8: Fruto de uma parceria entre o BNDES, Banco Nacional de Desenvolvimento Econômico e Social, e o Ministério do Meio Ambiente e Mudança do Clima, o edital vai selecionar instituições para executar e coordenar projetos de restauração ecológica e produtiva em 12.500 hectares na região da bacia do Rio Doce. O objetivo é reparar e compensar os danos causados pelo rompimento da barragem de Fundão, ocorrido em 2015, em Mariana, no interior mineiro. As propostas a serem submetidas devem prever ações envolvendo restauração ecológica por meio da recomposição da vegetação nativa e restauração produtiva, através de sistemas sustentáveis que conciliem geração de renda e conservação ambiental. De acordo com o gerente institucional do Fundo Rio Doce no BNDES, Guilherme Tinoco, será realizada no dia 10 de setembro uma oficina online para o esclarecimento de dúvidas sobre o edital.
9: O encontro ele terá como objetivo orientar as entidades interessadas sobre os critérios, requisitos e procedimentos previstos para a apresentação dos projetos. Para participar, é preciso se inscrever na nossa página do edital na internet.
8: Mais informações sobre o edital Restaura Rio Doce e a oficina online estão disponíveis no site bnds.gov.br/restaura-rio-doce. Reportagem André de Barros Lima.
4: O acesso à pós-graduação abre novos caminhos para a qualificação profissional.
3: E estudantes e pesquisadores indígenas têm a oportunidade de ingressar em cursos de mestrado e doutorado em todo o país.
4: Ao todo, são ofertadas 325 bolsas pelo Programa de Desenvolvimento Acadêmico Indígena.
3: O edital é uma iniciativa da Coordenação de Aperfeiçoamento de Pessoal de Nível Superior, a CAPES.
10: Estudantes indígenas que querem fazer mestrado ou doutorado já podem consultar os programas de pós-graduação participantes do Programa de Desenvolvimento Acadêmico Indígena, o PEDAI. A lista está disponível no portal da CAPES e informa a instituição, o curso, a cidade, o estado, o contato e o número de bolsas. São 325 bolsas, sendo 214 para mestrado e 111 para doutorado, distribuídas pelas 5 regiões do país. O estudante pode consultar a relação completa dos programas no portal da CAPES, no gov.br/CAPES, e verificar as oportunidades de interesse. Reportagem Pablo Mundim.
4: Participantes da Prova Nacional Docente 2026 já podem consultar os locais de prova.
3: As informações estão disponíveis no cartão de confirmação da inscrição.
4: O participante pode conferir também informações referentes à sua inscrição e à aplicação da prova, como data e horário.
3: As informações podem ser acessadas em pnd.inep.gov.br.
4: Escolas públicas e privadas de todo o país têm até o dia 11 de setembro para conferir os dados declarados na primeira etapa do Censo Escolar 2026.
3: As informações estão disponíveis para consulta no sistema EducaCenso e identificar possíveis erros.
4: A novidade desse ano é que os gestores podem checar os dados declarados antes da fase oficial de retificação, que deve começar na segunda quinzena de setembro.
3: Após a retificação, os gestores terão 30 dias para corrigir qualquer inconsistência.
4: O endereço para consulta consulta é educacenso.inep.gov.br. Vou repetir, é educacenso.inep.gov.br.
3: E essas foram as notícias do governo federal.
4: Uma realização da Secretaria de Comunicação Social da Presidência da República.
3: Com produção da empresa Brasil de Comunicação.
4: Fique agora com o Minuto do TCU. Em seguida, as notícias do Poder Judiciário e do Congresso Nacional. Boa noite.
3: Boa noite para você. Até amanhã.
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14: Presidente do STF toma decisões em 3 diferentes procedimentos.
15: STJ garante justiça gratuita para a pessoa com câncer que tem reserva financeira.
14: Forças federais vão atuar em 8 estados nas eleições deste ano.
15: Boa noite, eu sou Arthur Filho.
14: E eu sou Walter Lima.
15: Nesta quarta-feira, o presidente do Supremo Tribunal Federal, ministro Edson Fachin, passou para a presidência da corte o inquérito que apura a divulgação de notícias falsas e ataques contra integrantes do STF. Até então, o relator do inquérito era o ministro Alexandre de Moraes.
14: O ministro Fachin também suspendeu as decisões dos ministros André Mendonça e Flávio Dino sobre o afastamento e a reintegração de Andrei Rodrigues ao cargo de diretor-geral da Polícia Federal e Leandro Almada, do cargo de diretor de inteligência da PF.
15: Andrei Rodrigues e Leandro Almada deverão prestar informações no prazo de 48 horas. Depois disso, o presidente do STF decidirá sobre a permanência ou não deles no cargo da Polícia Federal.
14: O presidente da Suprema Corte também convocou uma sessão plenária presencial extraordinária para a próxima terça-feira, 15 de setembro, às 10 horas da manhã.
15: Superior Tribunal de Justiça mantém justiça gratuita à pessoa em tratamento com câncer que recebe salário mínimo e conta com reserva financeira.
14: Ela recebe um salário mínimo por mês e tinha reservas financeiras, mas para o STJ essa condição por si só não impede o acesso ao benefício. Jafer Araújo.
16: O pedido de gratuidade foi negado pelo Tribunal de Justiça de Minas Gerais ao considerar a existência de saldos de poupança e aplicações financeiras em nome da parte. No STJ, no entanto, o relator, ministro Moura Ribeiro, entendeu que exigir que a pessoa em tratamento oncológico use suas reservas financeiras para pagamento de custas processuais poderia comprometer recursos necessários à subsistência e ao próprio tratamento, que envolve despesas elevadas e imprevisíveis.
15: O Tribunal Superior do Trabalho completa 80 anos em 2026. O TST foi criado em 9 de setembro de 1946 e instalado oficialmente no dia 23 do mesmo mês.
14: Para marcar a data, o Tribunal preparou ações comemorativas e uma identidade visual especial. Samanta Flor.
17: Nesses 80 anos mudaram as profissões, as formas de contratação e até a maneira de trabalhar. E o TST foi acompanhando essas transformações com o papel de uniformizar as decisões da Justiça do Trabalho e dar mais segurança às relações de trabalho. Para marcar essa trajetória, o Tribunal ganhou uma logomarca especial, inspirada em um labirinto circular e nos azulejos de Atos Bucão, presentes na sede do TST. A proposta é representar os diferentes caminhos para a solução dos conflitos trabalhistas.
15: Forças federais atuarão no apoio das eleições de 2026 de 8 estados.
14: Os pedidos foram encaminhados pelos tribunais regionais eleitorais ao TSE. Guilherme Firmino.
18: Na sessão plenária desta terça-feira, 8 de setembro, o plenário aprovou por unanimidade os pedidos de envio de tropas federais para o Maranhão. e para a 37ª Zona Eleitoral do Piauí. A ação envolve a atuação do Exército, Marinha e Aeronáutica. O total de 8 estados terão apoio da Força Federal no primeiro turno das eleições de 2026. A medida tem o objetivo de assegurar a normalidade e a segurança da votação e apuração em localidades indicadas. Após a aprovação do TSE, os pedidos são encaminhados ao Ministério da Defesa, responsável pelo planejamento e execução das ações pelas Forças Armadas. Novas solicitações ainda poderão ser apresentadas pelos TRS, caso sejam identificadas situações que necessitem de apoio.
15: Quase 500 trabalhadores vítimas de trabalho análogo ao escravo são resgatados durante o mês de agosto.
14: O Ministério Público Federal integra a Força-Tarefa que reuniu 5 instituições e realizou ações de fiscalização em 27 unidades da Federação. Vanessa Pereira.
19: Ao todo, foram resgatadas 479 pessoas que viviam em situação análoga à escravidão. Dentre elas, mulheres, crianças e adolescentes, imigrantes. Os empregadores flagrados submetendo os funcionários a essas condições foram notificados a interromper as atividades, cancelar os contratos informais, formalizar os trabalhadores retroativamente e pagar os valores trabalhistas e rescisórios às vítimas. Valor que ultrapassa R$1.400.000.
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15: A você, uma boa noite.
14: E até amanhã.
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20: Eu sou Paula Groba.
21: E eu sou Humberto Pinheiro.
20: E estes são os destaques de hoje do Jornal do Senado, que começa agora.
21: Senado analisa piso nacional para profissionais de apoio da educação básica.
20: PEC da Segurança Pública poderá direcionar recursos para as Forças Armadas.
21: Eleições 2026. Jovens, analfabetos e idosos têm regras diferentes para votar.
20: Boa noite.
21: Boa noite.
20: Quem trabalha na secretaria, na biblioteca ou em outras áreas de apoio das escolas públicas poderá ter um piso salarial nacional.
21: Uma proposta sob análise do Senado prevê um valor mínimo para a remuneração desses profissionais e será votada pela Comissão de Educação. Repórter Rodrigo Rezende.
22: A Comissão de Educação do Senado vai analisar o projeto que cria um piso salarial nacional para profissionais da educação básica pública que trabalham em funções de apoio administrativo, técnico ou operacional. A ideia é que este piso seja de 75% do valor do piso do magistério. O atual valor do piso dos professores é de R$ 5.130,00, o que daria ao piso dos demais profissionais o valor de R$ 3.847,00 para uma jornada de 40 horas. O senador Flávio Arnes, do PSB do Paraná, ressaltou que uma boa escola só funciona com a valorização de todos os profissionais que atuam naquele espaço.
23: E um estabelecimento educacional, uma escola, só funciona com qualidade, adequadamente, com a participação de todos os profissionais. Mas uma secretaria bem montada, a biblioteca, toda a infraestrutura da escola, se estiver em harmonia com os objetivos da educação, isso é um avanço extraordinário. Eu acho que nós temos que fazer isso, esse debate aqui no Senado Federal. Já está aí há bastante tempo.
22: Camilo Santana, do PT do Ceará, presidente da comissão, anunciou que o relator do projeto será o senador Marcelo Castro, do MDB do Piauí. Após a análise do colegiado, a proposta ainda será votada pela Comissão de Assuntos Econômicos.
20: E investimentos em pesquisa e inovação podem chegar a mais áreas da região amazônica, segundo um projeto aprovado pela Comissão de Ciência e Tecnologia.
21: A proposta determina que parte desses recursos sejam destinados para além da região metropolitana de Manaus. Repórter Patrícia Oliveira.
24: Poderão ser destinados também a outras áreas da Amazônia parte dos recursos que as empresas já são obrigadas a investir como contrapartida aos incentivos da Zona Franca de Manaus e da Lei de Informática. É o que estabelece um projeto do senador Davi Alcolumbre, do União do Amapá, aprovado na Comissão de Ciência e Tecnologia. O Hoje, empresas beneficiadas por esses incentivos precisam aplicar pelo menos 5% do faturamento obtido no mercado interno com produtos de tecnologia em pesquisa e desenvolvimento. A ideia é mudar a distribuição de parte desses recursos, como explicou o relator senador Flávio Arnes, do PSB do Paraná.
23: Restabelecer em lei aquele piso de interiorização dos investimentos em pesquisa e inovação, assegurando recursos para os demais estados da região amazônica, estendendo para os convênios firmados no âmbito da lei de informática.
24: Pelo texto, pelo menos 15% de parcelas específicas desses investimentos deverão ser destinados a instituições públicas de ensino e pesquisa que estejam fora da região metropolitana de Manaus, nos estados do Acre, Amapá, Rondônia, Roraima e Amazonas. A proposta seguiu para análise da Comissão de Assuntos Sociais.
20: A segurança pública esteve entre as principais prioridades do Senado durante a semana de esforço concentrado. Entre as propostas analisadas está a PEC da Segurança, que prevê mais recursos para o setor, amplia a integração entre os órgãos de segurança e torna mais rigoroso o regime penal para líderes de facções criminosas, organizações paramilitares e milícias. A proposta de emenda à Constituição segue em análise na Comissão de Constituição e Justiça.
21: Para o senador Fernando Dueire, do PSD de Pernambuco, o poder público tem a responsabilidade de combater a violência, mas também de criar condições para a ressocialização de quem tem possibilidade de ser reintegrado à sociedade. O senador defendeu uma legislação mais rigorosa e afirmou que a segurança pública é um desafio que precisa ser enfrentado pelo Estado brasileiro.
0: Não é possível que a violência que hoje nós convivemos em todas as grandes cidades ou médias brasileiras continue. É preciso que nós tenhamos uma legislação dura para que isso seja de alguma forma contido.
20: E a Constituição poderá passar a prever um sistema único de segurança pública com recursos destinados ao combate à criminalidade e à melhoria da estrutura do setor.
21: O texto base da proposta já foi aprovado pela Comissão de Constituição e Justiça. Os recursos virão dos Fundos Nacionais de Segurança Pública e Penitenciário Nacional e do Fundo Social do Pré-Sal. Os senadores ainda podem incluir as Forças Armadas entre os beneficiários. Repórter Bruno Lourenço.
1: A proposta de emenda à Constituição aprovada pelos senadores institucionaliza o Sistema Único de Segurança Pública, que terá receitas do Fundo Nacional de Segurança Pública e do Fundo Penitenciário Nacional e até de eventual superávit no Fundo Social do Pré-Sal. Emenda do senador Carlos Portinho, do PL do Rio de Janeiro, quer incluir as Forças Armadas entre as beneficiárias dos recursos. Portinho diz que é justo direcionar essas verbas quando militares atuam em atividades de proteção e defesa civil contra delitos nas fronteiras e na garantia da lei e da ordem.
2: A ausência de previsão expressa quanto à destinação de recursos do Fundo Nacional de Segurança Pública para essas operações gera insegurança jurídica e limita a capacidade de resposta do Estado frente às ameaças do alcance nacional. Aqui falamos de soberania.
1: Portinho destacou que sua proposta é voltada exclusivamente para o custeio de ações desempenhadas em contextos específicos, como operações nos morros de seu estado. O relator da PEC da Segurança, senador Rogério Carvalho, do PT de Sergipe, no entanto, recomenda a rejeição da emenda.
5: As Forças Armadas têm o seu próprio regramento de financiamento, que é um outro debate que precisa ser feito num outro lugar. E se ele for convocado, deverá ter reforço orçamentário naquilo que é o lugar do financiamento da segurança pública.
1: A Comissão de Constituição e Justiça deve concluir a votação da PEC da Segurança na próxima reunião.
6: Eleições 2026.
20: Você já se perguntou por que nunca viu propaganda eleitoral de algum determinado partido na televisão?
21: Pode ser que ele não tenha cumprido as exigências da legislação para ter direito ao horário gratuito. A repórter Lana Dias explica.
25: Para ter acesso ao horário eleitoral, o partido ou a federação precisa ter cumprido na eleição de 2022 pelo menos um desses critérios. Eleição de no mínimo 11 deputados federais distribuídos em pelo menos 9 unidades da federação ou receba ao menos 2% dos votos válidos nas eleições para a Câmara dos Deputados, distribuídos de novo em 9 unidades da federação, com um mínimo de 1% dos votos em cada uma delas. O consultor legislativo do Senado, Arlindo Fernandes, explicou que a aplicação da regra dos votos para a Câmara está sendo de forma gradual, desde 2018.
26: Quando começou a ser aplicada essa cláusula de desempenho, era na primeira eleição, era
3: 1,5%, depois na segunda eleição 2%, na eleição deste ano de 26, será exigido 2,5%, e a partir de 2030 vai ficar a cláusula permanente, que é 3% do eleitorado.
25: Vale lembrar que o fundo partidário e o fundo eleitoral são coisas diferentes. O partidário é destinado às despesas rotineiras das legendas, e o eleitoral é direito de todos os partidos, exclusivo ao financiamento de campanhas de candidatos e candidatas durante o ano de eleição.
20: E daqui a menos de um mês, brasileiras e brasileiros vão às urnas, mas nem todos os eleitores são obrigados a votar. O voto é facultativo para jovens de 16 e 17 anos, pessoas analfabetas e eleitores a partir dos 70 anos.
21: Quem está nesses grupos e não comparecer às urnas não precisa justificar a ausência nem está sujeito a penalidades. Além disso, para analfabetos e eleitores com mais de 70 anos, o título eleitoral não é cancelado, mesmo que não votem em 3 eleições consecutivas. Essa regra é diferente da aplicada aos eleitores para quem o voto é obrigatório. Com edição de Paula Groba e trabalhos técnicos de Eliseu Caires, o Jornal do Senado fica por aqui. Acompanhe agora as notícias da Câmara dos Deputados. Boa noite.
20: Boa noite e até amanhã.
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7: Presidente Hugo Mota reitera confiança no sistema eleitoral brasileiro.
8: Avança proposta que cria faixa exclusiva para motos em vias urbanas.
7: Audiência na Câmara debate instituição do Dia Nacional da Acupuntura.
8: Parlamentares analisam ações de regulamentação e ajuste na economia.
7: Boa noite. Afonso Florencio, do PT da Bahia, apoia projeto que flexibiliza as regras do arcabouço fiscal e da lei de responsabilidade fiscal. A medida, segundo o deputado, protege investimentos públicos e agências reguladoras.
8: De acordo com Afonso Florencio, o objetivo é retirar os gastos de capital e parte das despesas de autarquias custeadas com receitas próprias dos limites de contingenciamento e do teto de gastos da União. Ele acredita que a medida garante a continuidade de obras essenciais para o país.
7: Rodrigo de Castro, do União de Minas Gerais, celebra a sanção de lei que reduziu as alíquotas do PIS/PASEP e da COFINS incidentes sobre a indústria química e petroquímica brasileira. Ele avalia que a medida protege a competitividade da produção nacional.
8: Rodrigo de Castro explica que o texto limita a redução ao ano de 2026, antes da entrada em vigor das novas regras tributárias para o setor. Ele aponta que a lei mantém benefícios tributários para o setor durante a transição para um novo programa de incentivo previsto para 2027.
7: André Abdon, do PP do Amapá, ressalta a importância da lei que permite ao governo federal reduzir tributos sobre combustíveis sem comprometer as contas públicas. O objetivo da matéria, recém-aprovada, é reduzir os impactos econômicos decorrentes do conflito no Oriente Médio.
8: André Abdon avalia que a medida pode ajudar a conter os efeitos da alta internacional do petróleo sobre os preços no Brasil. O texto autoriza o uso de receitas extras para compensar a perda de arrecadação, alcançando tributos cobrados em 2026 sobre diesel, biodiesel, gasolina e etanol.
7: João Maia, do PP do Rio Grande do Norte, celebra a aprovação da lei que flexibiliza regras fiscais para áreas de livre comércio no ano de 2026. A medida alcança propostas em que a perda de arrecadação já esteja prevista no orçamento.
8: João Maia ressalta que a norma também afasta limitações fiscais para apresentação de propostas sobre licença paternidade e salário paternidade, desde que respeitadas as exigências previstas na Constituição Federal.
4: Relações Exteriores.
7: Fernando Coelho Filho, do União de Pernambuco, defende a instalação da frente parlamentar em apoio à integração entre a União Europeia e o Mercosul. Ele sustenta que o objetivo é acompanhar o processo de implementação do acordo entre os dois blocos, assinado em 2025.
8: De acordo com Fernando Coelho Filho, o bloco de livre comércio abrange cerca de 718 milhões de pessoas e beneficiará setores como indústria, mineração e agronegócio. O deputado acredita que a frente será fundamental para garantir que o acordo traga benefícios para o Brasil.
4: Saúde.
7: Profissionais de saúde ouvidos pela Comissão de Cultura da Câmara apoiaram a criação de um Dia Nacional da Acupuntura. O tema foi debatido em audiência pública, como detalha o repórter Luiz Cláudio Canuto.
9: O dia 22 de novembro pode se tornar o Dia Nacional da Acupuntura e do Acupunturista no Brasil. É o que prevê projeto em discussão na Comissão de Cultura da Câmara dos Deputados. Nesse mesmo dia, em 87, foi fundada a Federação Mundial das Sociedades de Acupuntura e Moxabustão, que é uma técnica técnica terapêutica da medicina tradicional chinesa que usa o calor gerado pela queima de uma erva para estimular pontos de acupuntura. A acupuntura é o conjunto de técnicas e terapias para estimular pontos específicos do corpo humano com agulhas, com o objetivo de manter o equilíbrio físico e mental. O pedido para a oficialização do Dia da Acupuntura, em lei, foi feito por instituições que representam a acupuntura no Brasil. CNAA, Conselho Nacional de Autorregulamentação da Acupuntura, a SBA, Sociedade Brasileira de Acupuntura, e a FENAB, Federação de Acupuntura do Brasil e Práticas Integrativas. Existem mais de 370 mil acupunturistas no país. Uma audiência pública na Câmara discutiu a relevância da acupuntura e da medicina tradicional chinesa na saúde pública brasileira. A relatora da proposta, a deputada Érica Cocai, do PT do Distrito Federal, concordou com a sugestão.
10: Eu, na condição de relator, obviamente que eu acato a sugestão que aqui foi encaminhada e nós vamos trabalhar para que rapidamente possamos apresentar esse parecer com este substitutivo, que em verdade não descaracteriza o Dia Nacional, o dia 22 de novembro, como Dia Nacional, pelo histórico mundial que está posto, mas que amplia para que incorporemos também, de forma aditiva, também a semana.
9: Érica Cocai lembrou que a acupuntura é uma prática terapêutica amplamente reconhecida e utilizada no Brasil e adotada no SUS, Sistema Único de Saúde. A audiência pública ocorreu porque a criação de dias comemorativos precisa ser precedida da realização de consultas e debate público, conforme uma lei de 2010. Na reunião, o projeto recebeu apoio de representantes do Conselho Federal de Enfermagem e do Conselho Federal de Biomedicina. Desde 2026, uma lei regulamenta o exercício profissional de acupuntura. A norma autoriza o uso da acupuntura durante outros atendimentos na área de saúde, se autorizado pelos respectivos conselhos profissionais. Por isso, o profissional deve se submeter a curso de extensão específico oferecido por instituição de ensino devidamente reconhecida. Da Rádio Câmara de Brasília, Luiz Cláudio Canuto.
13: Trabalho.
8: Marussa Boldrin, do Republicanos de Goiás, apoia o projeto que concede adicional de insalubridade de 40% a agentes comunitários de saúde e de combate a endemias expostos ao calor durante o trabalho em áreas externas.
16: Relatora da matéria na Comissão de Saúde, Marussa Boldrin, afirma que a medida fortalece o SUS ao reconhecer os riscos enfrentados por esses profissionais nas visitas domiciliares. Segundo ela, a proposta também promove justiça salarial e uniformiza o benefício em todo o país.
13: Desenvolvimento Regional.
8: Gabriel Mota, do União de Roraima, ressalta a importância de lei complementar que permite às cooperativas acessar recursos dos fundos de desenvolvimento da Amazônia, do Nordeste e do Centro-Oeste. A medida inclui essas organizações entre as beneficiárias de financiamentos.
16: Gabriel Mota considera que a mudança amplia as possibilidades de investimentos para o setor cooperativista. Em Roraima, as cooperativas passam a poder buscar recursos do Fundo de Desenvolvimento da Amazônia para investir em seus empreendimentos.
13: Agricultura.
8: Marcelo Moraes, do PL do Rio Grande do Sul, propõe novas regras para as patentes de tecnologias transgênicas usadas na agricultura. Na avaliação do deputado, a medida amplia a transparência na cobrança de royalties sobre sementes e outras inovações biotecnológicas.
16: Marcelo Moraes explica que o projeto obriga as empresas a informar quais patentes estão em vigor, os prazos de validade e os valores cobrados. O deputado acredita que a proposta evita cobranças indevidas após o vencimento das patentes e fortalece a segurança jurídica dos produtores rurais.
13: Transportes.
8: A Comissão de Viação e Transportes aprovou uma proposta que prevê faixas exclusivas para motocicletas em vias urbanas. A repórter Sofia Peçanha tem mais detalhes.
17: A Comissão de Viação e Transportes aprovou o projeto que trata da implantação de faixas exclusivas para a circulação de motocicletas, motonetas e ciclomotores nas vias urbanas. Porém, durante a votação, a Comissão de Desenvolvimento Urbano alterou o projeto. Em vez de modificar o Código de Trânsito Brasileiro, o novo texto altera a Lei de Mobilidade Urbana para incluir as motocicletas, motonetas e ciclomotores entre os modos de transporte que podem contar com espaços exclusivos nas vias urbanas. O texto apresentado originalmente determinava que cidades com mais de 300 mil habitantes implantassem faixas exclusivas para motos em avenidas com três ou mais faixas de rolamento. No novo texto, retira essa obrigatoriedade, com o argumento de que cada município deve ter autonomia para decidir como organizar o trânsito de acordo com a sua realidade. Com isso, o projeto aprovado deixa de criar uma obrigação para as prefeituras e passa apenas a prever as faixas exclusivas para motocicletas como uma ferramenta que poderá ser utilizada pelos gestores municipais, caso considerem adequado. O autor do projeto, o deputado Gabriel Nunes, do PSD da Bahia, afirma que a proposta surge como resposta à necessidade necessidade de medidas voltadas à segurança no trânsito.
11: A gente vê a crescente muito grande de acidentes envolvendo motos e a gente precisa adotar políticas públicas, não só de prevenção, de educação, como também ações como essa para que a gente possa estar minimizando os acidentes de trânsito com os motociclistas e naturalmente também diminuindo o número de óbitos, acidentes de uma maneira geral.
17: O novo texto também deixou de prever multa ou infração para o uso indevido de faixas. A proposta passa a ser apenas uma diretriz da Política Nacional de Mobilidade Urbana, sem criar obrigações ou penalidades automáticas para motoristas ou municípios. O texto também mantém a previsão de prioridade para o transporte público coletivo e para os modos não motorizados, como bicicletas e deslocamentos a pé. Para o deputado Gabriel Nunes, a medida pode trazer benefícios para a circulação de veículos e para a segurança viária.
11: Naturalmente, essas faixas vai fazer com que melhore não só o fluxo do trânsito nesses grandes centros, como também vai fazer com que tenha maior segurança, tanto dos profissionais motociclistas, como também do trânsito como todo.
17: Agora, o projeto que inclui a criação de faixas exclusivas para a circulação de motocicletas, motonetas e ciclomotores nas vias urbanas será analisado pela Comissão de Constituição e Justiça. Da Rádio Câmara de Brasília, Sofia Peçanha.
12: Ciência e tecnologia.
16: Juscelino Filho, do PSDB do Maranhão, é autor do projeto que cria o Dia Nacional da Inclusão Digital, a ser celebrado em 27 de março. Segundo o deputado, a iniciativa amplia a conscientização sobre a importância do acesso à internet e às tecnologias para o exercício da cidadania.
14: Juscelino Filho acrescenta que a data deve estimular campanhas de capacitação digital e ações para reduzir as desigualdades no acesso à tecnologia. O objetivo do projeto, segundo ele, também é fortalecer políticas públicas voltadas à inclusão digital no país.
16: Marangoni, do Podemos de São Paulo, apresentou projeto que dispensa a cobrança de direitos autorais pela execução de músicas em eventos gratuitos promovidos pelo poder público. A medida vale para atividades culturais, artísticas, turísticas, educacionais, esportivas e comunitárias.
14: Marangoni esclarece que a medida só alcança eventos sem cobrança de ingresso ou qualquer outra forma de pagamento para acesso do público. O deputado justifica que a proposta busca reduzir custos das programações gratuitas promovidas por União, estados e municípios.
12: Educação.
16: A Comissão de Educação aprovou uma proposta que cancela diploma e matrícula de quem fraudar cotas nas universidades. A repórter Fabielle Pires relata outros detalhes do texto.
15: As políticas de cotas transformaram o acesso ao ensino superior no Brasil, mas um problema ainda preocupa universidades e estudantes, as fraudes. Segundo o Ministério da Educação, desde 2005 até o ano passado, o programa Universidade para Todos, o ProUni, já beneficiou mais de 1.100.000 estudantes autodeclarados pretos, pardos, indígenas e pessoas com deficiência. Atualmente, mais de 65% dos beneficiados utilizam o sistema de cotas. Pensando nisso, o deputado Rubens Pereira Júnior, do PT do Maranhão, apresentou um projeto de lei que estabelece a anulação de créditos estudantis e a cassação do diploma das pessoas que ingressaram de forma fraudulenta em vagas destinadas a esses estudantes. Segundo Rubens Pereira Júnior, 163 estudantes foram expulsos de universidades federais desde 2017 por fraudes em cotas raciais em 26 universidades. Como punição, somente a Universidade de Brasília cassou diplomas de 2 alunos e expulsou outros 15. O relator da proposta na Comissão de Educação, deputado professor Reginaldo Veras, do PV do Distrito Federal, modificou o texto para que todas as informações constem na lei original, a lei de cotas. A intenção é punir com severidade quem fraudar o sistema.
18: A verdade é que o Supremo já se debruçou sobre essa matéria e estabeleceu que as próprias universidades, dentro de sua autonomia, pudessem criar comissões de heteroidentificação, análise por fotos e tudo mais. Então, o que esse projeto de lei propõe é que aquele que comprovadamente fraudar esse sistema de ingresso tenha seus créditos estudantis cassados, que ele não possa usar isso em outras universidades, como matéria já estudada, e mais grave ainda, mais intenso ainda, caça até o diploma daqueles que, porventura, já tenham concluído o curso.
15: Agora, a proposta que muda a lei de cotas para punir fraude segue para análise da Comissão de Constituição e Justiça. Da Rádio Câmara de Brasília, Fabielle Pires.
12: Justiça.
14: O projeto de João Cury, do MDB de São Paulo, permite a criação de curatela por escritura pública, quando a pessoa com incapacidade atingir a maioridade. Pelo texto, a hipótese vale para casos consensuais, sem conflito de interesses e com incapacidade comprovada por laudo médico.
16: O texto de João Cury prevê que os pais ou responsáveis legais possam solicitar a curatela diretamente em cartório. O deputado considera que a medida reduz a necessidade de processos judiciais para famílias de pessoas com deficiência.
19: Violência contra a mulher.
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2: Segurança Pública.
19: Antônio Doido, do MDB do Pará, apoia projeto que cria um sistema nacional de enfrentamento à violência contra meninas e mulheres. A proposta, já aprovada pela Câmara, busca integrar ações da União, dos estados e dos municípios para prevenir o feminicídio e ampliar a rede de proteção.
22: Antônio Doido ressalta que o texto autoriza o governo federal a destinar até 5 bilhões de reais entre 2026 e 2028 para essas políticas. Os recursos poderão financiar atendimento às vítimas, ações educativas e medidas de combate à violência, também no ambiente digital.
2: Eleições.
19: O Tribunal Superior Eleitoral inaugurou uma exposição sobre os 30 anos das urnas eletrônicas na Câmara dos Deputados. A repórter Maria Neves tem mais informações sobre a exposição O Caminho do Voto.
23: Durante a abertura da exposição O Caminho do Voto, em comemoração aos 30 anos da urna eletrônica na Câmara dos Deputados, o presidente Hugo Mota sustentou que o Brasil ocupa um lugar de protagonista no mundo por contar com um sistema eleitoral seguro e de apuração rápida. O presidente da Câmara ressaltou ainda que a exposição ajuda o eleitor a compreender o funcionamento das instituições e a necessidade de fortalecer a democracia.
24: O voto é resultado de um processo muito amplo, construído ao longo do tempo e aperfeiçoado a cada eleição. Conhecer esse caminho, como bem sugere a exposição, fortalece a confiança nas instituições responsáveis pelo nosso processo eleitoral e ajuda o cidadão a compreender melhor a importância de fortalecer continuamente a nossa democracia.
23: A urna eletrônica foi utilizada pela primeira vez em 1996, na eleição de prefeitos e vereadores em todo o estado do Rio de Janeiro. A votação eletrônica foi testada naquele ano também nas capitais e nos municípios que contassem com mais de 200 mil eleitores. A partir do ano 2000, a urna eletrônica passou a ser utilizada em todo o país. Na exposição O Caminho do Voto, organizada pelo Tribunal Superior Eleitoral, o visitante poderá conhecer detalhes das urnas eletrônicas, como a tecnologia utilizada, os procedimentos de auditoria e outros mecanismos para garantir o funcionamento e a segurança do processo eletrônico de votação. A mostra pode ser vista até o dia 20 de setembro no Salão Negro da Câmara dos Deputados. Da Rádio Câmara de Brasília, Maria Neves.
2: Meio Ambiente.
22: Mário Negro Monte Júnior, do PSB da Bahia, defende a criação de uma CPI para investigar casos de crueldade contra animais no país. A proposta também pretende apurar o uso de plataformas digitais para disseminar ou incentivar esse tipo de violência.
19: Para Mário Negro Monte Júnior, a comissão também deve investigar a atuação de grupos organizados, eventuais falhas das autoridades na apuração dos crimes e a disseminação de conteúdos violentos em plataformas digitais. Ele acredita que a CPI vai fortalecer a proteção dos animais.
22: Termina agora o Jornal Câmara dos Deputados, produzido pela Rádio Câmara, com trabalhos técnicos de Wellington Teles, apresentação de Márcia Quilissardi e Tércia Guimarães. Boa noite.
19: A Voz do Brasil está de volta amanhã. Boa noite para você.
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E pra abrir essa viagem no tempo, uma música que marcou os anos 90, anos 90, e virou um dos grandes clássicos do The Verve. Bittersweet Symphony agora no baú da Mix.

0: grandes flashbacks. Lembrando que hoje tem kit mix com cópia Ecobag valendo. 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O baú volta já já.
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0: Cobag que tá valendo no baú de hoje. Manda agora o seu nome completo no nosso WhatsApp. 11 983 408 1000, nome completo, usando a hashtag Kit Mix, que você já concorre. O baú segue por aqui e agora tem Nexus.
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0: Baby One More Time, fechando aqui mais uma edição do Baú da Mix. Valeu todo mundo que participou, vamos liberar o kit Mix e quem tá levando copo Eco Bag agora da Mix é a Débora Liviero, final do fone 6670. Oi, Débora, parabéns! Aguarde que a equipe da Mix vai entrar em contato com você, tá? Acabou aqui, ó.
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0: Mix 117 tá no ar, o Mix Acústico. A partir de agora, vamos dar aquela desacelerada. Tá no ar o Mix Acústico. Vamos começar aqui com o Swedish House Mafia.
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1: Mix 11:25, fechando o Mix Acústico. Rihanna, Love the Way You Lie. Acabou, amanhã cedinho tem mais aqui na Mix.
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3: Depois de abrir as embalagens, alguns cuidados ajudam a manter o alimento fresco, saboroso e seguro para o seu pet. Mantenha o produto sempre bem fechado, em local fresco, seco e protegido da luz solar e da umidade. 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
1: Mix meia-noite 4, começa agora o No Break. 2 horas de música sem interrupções. Lifehouse pra começar.
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1: Mix meia-noite 23, Charlie Puffs. Attention aqui no No Break, 2 horas de música direto sem nenhum intervalo comercial. 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

0: Saco de Areia aqui no No Break. 2 horas de música direto, estão quase chegando na última hora. Vamos tocar pra você na nossa última hora. Natalie Imbruglia, também Charlie Brown Jr., Backstreet Boys e agora tem One Republic.
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0: 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Mix 1:27 aqui na Mix, a música não para, Avit, Wake Me Up, 2 horas de música direto, sem nenhum intervalo comercial, mês de setembro rolando, e tá rolando também aquela caixa de som Maiva, a gente vai te dar de presente no finalzinho do mês agora. 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

0: 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Mix faltando um minuto pras duas, fechando o No Break de hoje com Queen, Radio Gaga. Acabou.
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0: iPhone e eu quero pedir a música do Backstreet Boys, Everybody.
1: Fala galera da Mix, que é Valdir, toca uma música aí do Coldplay.

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1: Mix, se prepara. Agora tem Super Mix. A gente vai conferir uma atrás da outra. Só música legal, só música boa. Então aumente o volume nesta madrugada. Tá no ar. Mais um.
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1: Mix, essa é a hora em que a gente dá um plus na programação. É o Super Mix trazendo muita música legal. Essa edição acabou, mas fica ligado que a qualquer momento estamos de volta.

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3: 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Um bom dia, cheio de boas vibrações e a certeza de que hoje vai ser um dia incrível. Bora fazer essa manhã ainda mais especial. Tá no ar, o mix acústico.
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1: Salve, salve, muito bom dia. 6:04 na manhã desta quinta-feira. Sim, já é quinta-feira, dia 10 de setembro de 2026, com um dia meio acabrunhado. Não tá chovendo, mas tá com uma umidade muito grande na rua. Não tá tão frio como ontem, 14 graus de temperatura nesse momento, mas a máxima não vai subir muito, daqui a pouquinho a gente fala na previsão do tempo. E aí, como é que vocês estão? Tudo bem? Hoje é dia de Reclame Aqui, então reclama com a gente. E o canal é o 51914318 74, 51914318 74, para você reclamar do buraco na rua, do banner do político que tá atrapalhando o trânsito, para reclamar do vizinho chato que tá fazendo gato de luz, do vizinho que faz gritaria de noite, do bicho do vizinho que foi e fez as necessidades na frente da tua calçada. Ah, reclama do que tu quiser. Hoje é o dia 253 do ano. Faltam exatamente 13 dias para o início da primavera e 112 dias para o fim do ano. 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Seis horas, 6 minutos, 14 graus de temperatura. 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Muito bom dia, Pedrinho, veio turbinado hoje, Pedrinho.
2: Bom dia, tio Ramiro, bom dia, audiência. Hoje eu tô com um novo todinho aqui, levinho. Todinho, levinho, meu motorista comprou, sem adoçante.
1: Tava no freezer da limusine.
2: 36% menos de açúcar. E é isso aí, vamos ver o que vai acontecer, vamos provar.
1: Tava dentro do freezer da limusine, é isso?
2: tava ali, não tinha visto.
1: Ah, todinho levinho. E aí, Júlio Menezes, Júnior, na hora que o avião do Pedrinho decola e vai embora.
2: E aí, meu avião, tio Julinho. E
1: tudo bem, tio Júlio Menezes, Júnior, arroba Júlio M. Júnior.
3: Bom dia, com muita alegria, né? Quinta-feira, uma temperatura agradável, aí na faixa do quê? De 15 14
1: graus agora.
3: Ah, que coisa ótima, né? Que fique assim. Até

0: janta,
1: a
0: né?
1: Gente paga a conta sempre, né? Quando vem uma temperatura legal nessa época do ano, depois vem a conta, né?
0: Vem.
1: Hoje é dia de reclame aqui, né? Vamos reclamar da dupla Grenal, vamos reclamar do quê? Cara, eu tava vendo...
0: O Júlio foi o primeiro a chegar aqui. Antes de tu chegar, eu tava olhando a tabela do Brasileirão, desesperado aqui.
1: É cara. Horrível,
0: e tu, né, tenta somar e fazer cálculo, não tem jeito, cara.
1: Não tem,
0: cara. O Inter já não sai da zona de rebaixamento na próxima rodada.
1: É que a gente avalia pelo que a gente vê hoje em dia.
0: Exato.
1: A gente não vê mais como o olho do torcedor que a gente... Não, quando a gente era mais jovem...
0: Do...
1: É, a gente vê como o pior olho possível, né? Então, é isso aí, cara. E eu falando de dupla Grenal, tu visse a folha de pagamento de Juventude inteira, quanto que é?
0: Não.
1: Qual? 1.200.000, cara. É o Pavon.
0: Não paga um jogador da dupla.
1: Não paga um jogador da dupla. E olha o estrago que eles estão fazendo. Portanto, não é dinheiro. É um modo de administrar. A dupla Grenal diz que não tem dinheiro. Cada janela que abre vem 5 pernas de pau.
0: Por um milhão cada um.
1: Um da Ucrânia, outro da Bolívia, outro da Turquia. Eu não sei qual é que é. Eles não têm dinheiro, mas não. E outra coisa, a base não forma mais ninguém.
0: Pois é, acabou a base. Ninguém fala em base, né? Aí eu tava olhando aqui, o Inter pega a Chapecoense, que é a lanterna do campeonato.
1: Mas tá jogando uma bolinha redonda, cara.
0: Aí que eu me apavorei.
1: Lanterna, mas no segundo turno ela ficaria em décimo lugar.
0: Não, aí que eu me apavorei. Eu olhei... O Chapecoense é a lanterna, o Inter joga com o lanterna. Aí eu fui pegar os últimos 5, 6 jogos da Chapecoense.
1: Não perdeu nenhum.
0: Tu tá louco, cara.
1: Só com adversários grandes.
0: Claro.
1: Né?
0: Ganhou,
1: cara,
0: não
1: do
0: São
1: é barbado
0: Paulo.
1: Essa Chape aí.
0: Tá louco, o Inter vai perder o jogo, cara.
1: O Grêmio não perdeu pra Chape por milagre. Foi a última vitória do Grêmio. A notícia boa do Grêmio vai jogar contra o Vasco. O Inter ganhou do Vasco. Então o Vasco deve ser um pouquinho ruim, né?
0: O Vasco time é muito ruim.
1: É, então vamos aproveitar aí. Pelo menos esse é o último jogo que o Grêmio pode aproveitar em casa com um adversário fraco de verdade, né?
0: É.
1: Fragilizado, né?
0: O problema é que a gente...
1: só pedreira aí, a Palmeiras, é.
0: O problema é que a gente olha a tabela e diz o Vasco é muito ruim, mas o Grêmio e o Inter também são,
1: exato,
0: né, cara?
1: É difícil pra gente admitir
0: por
1: isso.
0: Por isso, né? Isso que me impactou na tabela aqui de classificação, né?
1: Reclame aqui, 5-1.
0: Já reclamamos na dupla.
1: Que bom, né? Que bom, já iniciamos o quadro de hoje. Participe com a gente aí, ouvinte, no 51-9143-1874.
0: Bom dia, Josiane Oliveira, @MissJosi.
2: Bom dia, Ramiro. Bom dia para nossa audiência top aqui do Jornal da Mix.
3: Bom dia,
2: Júlio.
1: Bom dia, Pedrinho.
3: Bom dia, minha rainha.
2: Bom dia, Thaís. Bom dia, Lucas. Começando o Jornal da Mix naquele clima.
1: Daquele jeito.
2: Daquele jeito. E hoje é dia de... Reclame aqui. Sua rua tá com problema, o vizinho tá incomodando, é o barulho, é o churrasco, é o cachorro que não para de latir. Ligue pra gente, venha reclamar aqui conosco. Tem buraco na sua rua? No 51-9143-1874. E temos muitos presentes. Participou conosco, já pode escolher. O pessoal não tá querendo mais ir no cinema, mas nós temos aqui, ó,
1: vamos,
2: vários lançamentos.
1: O cinema é agro, o cinema é pop.
2: O cinema é
0: pop. O cine é pop.
2: Não é porque com horário político, né, às vezes o pessoal acaba esquecendo o nome dos filmes. Então vamos lá, ó, temos vários lançamentos. Temos o filme Muito Prazer, que é um filme brasileiro. Temos pras crianças e pros adultos também, por que não, né? Eu sou apaixonada por esse aqui, o Coyote versus Acme, tá muito bom. Temos o Patrulha Canina, temos também Da Magia Sedução, para quem gosta aí de filme de bruxas, é uma sequência. Temos o filme Pressão, temos um filme de suspense e terror sobrenatural agora entre nós. E para participar então no 51-9143-1874, bora? Bora que o jornal decolou.
0: Bora, 6 horas 12 minutos, 14 graus de temperatura. Bom dia, Thaís Mendes Rodrigues, @ThaísMendesRodrigues, _.
3: Não decorou ainda.
0: Thaís, não é que é difícil. Thaís Mendes R_. Meu Deus do céu.
3: Muito bom dia.
1: Bom dia, linda.
3: Bancada maravilhosa. Ramiro, Lucas, Pedrinho, Josi, Julinho.
2: Bom dia.
3: Dia de TBT, não, né?
1: Dia de reclame aqui.
2: Reclame aqui.
1: Dia de qualquer coisa, né? Não, participe, né? Não deixe de participar.
3: É,
1: né?
3: Isso aí, reclamem bastante pra gente, mandem um WhatsApp e peçam seus ingressos, que a gente vai estar aqui pra ouvir vocês e apoiar vocês também. Estamos com vocês.
1: Dá um desconto pra Thaís, que é uma semana de provas,
0: é,
1: né?
0: Eu sei.
3: É, travada ela deve estar hoje.
2: E agora ela tá estudando certo, né?
3: É, agora tá certo.
0: Estudou matéria errada no final de semana, mas já tá pronta pra semana que vem.
3: Tô pronta, é verdade.
0: É isso aí. Dia Mundial da Prevenção ao Suicídio. Importante, a gente entrou no Setembro Amarelo.

0: E hoje é o dia específico, Dia Mundial de Prevenção ao Suicídio. Tá sentindo que alguém não tá legal, leva num psicólogo, faz um tratamento, né? Pra melhorar a saúde mental da pessoa próxima a você. Fique sempre ligado aos sinais. Então,
1: e aqui na Ubra nós temos esse serviço, né? No nosso prédio
0: 22,
1: para quem precisar aí de psicólogo.
0: Dia do Gordo. Parabéns para você que é gordinho. Dia da luta contra a gordofobia. Então é o Dia do Gordo e Dia da luta contra a gordofobia.
2: Muito bem.
0: O Dia Internacional de dar aquela olhada discreta no relógio para ver se a reunião já vai acabar.
3: Reunião da reunião.
4: Ai, e obesidade
0: às seis
4: é doença,
0: dá pra falar, né?
1: Existe isso? Reunião
4: é doença,
1: da reunião.
4: Né? Não dá pra romantizar a obesidade. A gente vê
0: não,
4: muita gente por
0: não,
4: aí
0: não.
4: Achando legal. Vocês não. Querendo se aceitar, né?
0: Enfim. É, não, tem que...
1: É,
0: tem,
1: é uma que, doença, dá. Né?
4: É uma doença, exatamente.
0: Não, gordo é uma coisa.
4: É, mas
0: obeso
4: é
0: outra. Sobrepeso é uma coisa, né?
4: Sim.
0: Tu trata, também faz mal. Mas a obesidade, ela é gravíssima.
5: Outra coisa, não vê uma pessoa faz tempo, não diz pra ela que tu tá mais gordinha.
0: Não.
5: Tá? Fala outro assunto do cabelo, da cor do olho. Ah, que sapato bonito. É, a pessoa sabe, não precisa falar.
0: É, ela se vê no espelho.
1: E não deixa de ser uma ofensa ali pra daqui a pouco a pessoa tá tentando, né?
5: Mesmo tendo liberdade com a pessoa, mesmo sendo íntimo, não fala.
4: Eu vi minha vizinha, só que eu não sei se ela tá grávida do terceiro filho ou se ela tá com... sobrepeso, daí eu não quis perguntar.
0: Às vezes,
5: fez muito bem, Thaís.
4: Aí eu vou ficar na
0: às
4: vida.
0: Vezes, após ter dois filhos, é difícil de voltar pro físico anterior.
3: Eu já perguntei barrinha. Isso aí pra ela. Não tem que perguntar.
0: É,
3: não
0: eu
3: pergunta.
4: Peguei tua dica, Pedrinho.
0: Dia de achar uma moeda perdida no forro do bolso da calça jeans.
1: Bah.
0: Quando cai pelo forro do buraquinho do bolso ali, vai parar no forro, né?
5: E a calça jeans tem aquele bolsinho pequeno na direita, né? Ali,
0: nem
5: ali
0: todas, algumas hoje em
5: dia. A maioria tem, mas acontece muita coisa naquele bolso.
0: Verdade. Dia de tentar ajeitar a alça da mochila que vive escorregando do ombro.
5: Todo desengonçado.
0: Estamos ao vivo no YouTube.
5: Olha aí.
1: Nossa!
0: YouTube.
4: Ao vivo.
0: Bom dia, Lucas Sejanjo, o Lucas Cunha.
6: Bom dia, Ramiro, bom dia, bancada, bom dia, audiência. Hoje foi o seguinte, ó, feito a facão, mas deu tudo certo.
0: Tá no ar, isso que importa.
6: Barbaridade.
0: Tá com áudio?
6: Tá com áudio.
0: É isso que é importante.
4: Hoje que eu não passei meu reboco, vou aparecer.
6: Tá tudo ao vivo, com áudio. Tá tudo certo. Ah, Thaís, eu
0: e
6: vim
0: olha
6: direto.
0: Só,
5: pode passar durante o programa, tranquilo?
6: YouTube.
1: A galera aí agora vai poder nos ver no YouTube.
0: E olha só que coisa boa, durante o horário eleitoral gratuito, seguiremos ao vivo no YouTube. Exclusivamente no YouTube. Meia hora de programa proibidão no YouTube.
5: É, quinta série, total. Meia hora de quinta série.
0: Tá. Dia de comprar um café bem quentinho, esquecer ele na mesa e tomar gelado mesmo.
5: Junto com o pastel da Thaís.
0: Junto com o
5: vento.
4: Ai,
0: pastel.
4: Bom demais meu pastelzinho de
0: pô,
4: vento.
0: Vamos caprichar nesse pastel aí, né? Pelo amor
5: não,
0: de Deus.
5: Não diz onde é.
0: Não, ali, ó.
6: E pra quem tá nos vendo no YouTube, ali na câmera, tem duas cadeiras vazias, que são as cadeiras dos nossos convidados.
0: Aquela cadeira.
1: Sim.
0: Tá
1: a câmera do meio.
6: A câmera do meio.
0: Atravessar o Guaíba para visitar a Marcele a bordo do catamarã ficará 13% mais caro.
5: Pois eu vi essa notícia.
4: Ah, não vou mais lá visitar em...
0: É, vai pela estrada, ué. Reunidos em sessão ordinária nessa terça-feira.
5: Ordinária.
0: Na última terça-feira, agora, dia 8, os integrantes do Conselho Superior da Agência Estadual de Regulação dos Serviços Públicos do Rio Grande do Sul, a AGERGS, deram sinal verde para um reajuste de 3,3% no valor da passagem do catamarã.
1: Das 6 às 9 é bom.
0: A travessia entre Porto Alegre e Guaíba por meio da embarcação custará 19,15 por viagem.
3: Pila!
0: Em vez dos atuais 16,90.
3: Pila!
0: O que que os caras não fazem preço redondo, né?
1: É, 15
0: pila. 20 pila.
5: É pra enfiar no redondo do consumidor.
0: É, não tem mais nem moeda em circulação, quase. Os caras botam os troços.
5: 19,73, tá? Vai tomar banho.
0: Eu, pra não deixar mais moeda pra trás, assim, não deixar dinheiro pra trás, quando tem alguma coisa quebrada, eu pago no Pix. Azar.
4: Ontem vi um
0: eu não vou deixar dinheiro pra trás.
4: Vi um raio-x de uma pessoa com uma moeda de um real no intestino.
0: Sério?
4: Engoliu a moeda dela, tava trancando o intestino e não conseguia sair.
0: Bom, essa daí, se faltar um real pra ir pro catamarã, vai ficar em Porto Alegre.
6: Ou só dar uma...
0: A empresa Quetsul, que opera o serviço de transporte fluvial, ainda não tem uma data pra colocar em prática o aumento da tarifa antes de qualquer decisão. É necessário que a medida seja publicada no Diário Oficial do Estado. Conforme a Jergues, o índice de 13,3% resulta do cálculo realizado por técnicos da Fundação Estadual de Planejamento Metropolitano e Regional, a Metroplan. Dentre os critérios levados em consideração está o fato de que o valor está desatualizado, já que o último aumento foi implementado em 7 de janeiro de 2025.
5: Atenção, governantes, desatualizado está o salário mínimo.
0: Exato. É. Quase, e o mínimo nacional e o regional também, né?
5: Todos os mínimos.
0: Todos. Quase 15 anos de atividade do catamarã, que foi inaugurado 28 de outubro de 2011, e desde então chegou a ficar quase 70 dias inativo entre maio e julho de 2024 por causa da enchente recorde do Guaíba. Alguém já andou no catamarã aqui?
5: Já.
0: Já?
5: Não. Muito bacana.
0: Nunca andei.
5: Muito legal.
4: Não é o mesmo, não é o cisne, né?
0: Não, é o catamarã. Não. O cisne branco eu já andei.
4: Inclusive foi
1: climatizado.
0: Cisne branco eu fui numa festa fantasia.
5: Eu fui pra uma reunião com o pai da Marcele.
0: Ah, em Guaíba.
4: Ai, que legal.
6: De catamarã.
5: De catamarã.
1: É muito legal.
0: Muito
1: legal.
0: Eu tenho vontade de esquiar. Diz que a orla de Guaíba é bacana em termos de restaurante. Tenho vontade de fazer o passeio do catamarã, almoçar em Guaíba e voltar pra Porto Alegre.
5: Vai tá passeio. Faz que tu não vai te arrepender.
1: Foi isso que eu fiz. Falaram é muito
0: que tem
1: legal.
0: Tem excelentes restaurantes por lá.
1: Tem.
0: E o Cisne Branco, o clássico de Porto Alegre, chegou a afundar uma época ali, né? Num dos temporais desses recentes. Não foi na enchente, eu acho. Acho que foi antes, naquelas microexplosões, aquelas coisas. Isso. Ele chegou a afundar parcialmente.
5: A proprietária Adriane vai estar aqui semana que vem.
0: Ah,
5: vai
0: bacana.
5: Vai participar.
0: Pode contar essa história, né?
6: Proprietário do quê?
0: Do Cisne Branco. Pode contar essa história. Eu fui numa.
5: Melhor nem contar essa história. Vamos contar coisa boa.
0: Não, mas é uma volta por cima, né? Porque já voltou a funcionar. Eu fui no Cisne Branco numa festa fantasia com cerveja liberada uma vez.
5: Coisa linda.
1: As festas são bem recorrentes, né? Festas com os DJs, festas fechadas. Eles alugam também pra fazer aniversários, eventos.
3: Quando vocês vão pro meu iate em Angra, hein?
1: Quando tu convidar.
3: Então tá próximo feriado.
0: E o legal do Cisne Branco, nessas festas que tinham antigamente, eu não sei se hoje é festa parada ali, ancorado, ou se ele ainda circula, mas antigamente ele circulava e de hora em hora ele atracava de novo se alguém quisesse ir embora antes. Né? Ele saía, tipo, a festa começava 11 da noite. Aí ele saía meia-noite, ele dava uma banda no cais, desembarcava quem queria ir embora e dava mais uma banda.
4: Queria querer descer.
0: E aí de hora em hora ele vinha e as pessoas que queriam ir embora desciam.
4: Sim.
0: Eu, claro que eu saía às 5 da manhã, né?
1: O gostoso justamente é ficar passeando ali, né?
0: Não, o gostoso é ficar bebendo, né? O ingresso era com cerveja liberada.
4: É, pensado.
0: Juliette Freire, ex-BBB e cantora, revela hábito incomum e levanta discussão sobre síndrome de pica.
1: Ela voltou,
0: a síndrome de pica.
3: É a que fica.
0: Quem sabe o que é a síndrome de pica?
4: Tá, eu sei que tem um bichinho chamado pica.
0: Tá, esse tá em extinção.
4: Ah, tá.
0: Esse aí tá em extinção, é um bichinho tipo um esquilinho, assim. Uhum. Mas a síndrome de pica, tu sabe o que é?
4: Não.
0: É a que fica, que nem seu Pedrinho. A cantora e ex-BBB Juliette Freire voltou a chamar atenção nas redes sociais e na imprensa. Após relatar um hábito bastante incomum, que é o consumo de talco. Ela come talco. O relato foi feito durante uma participação no programa Saia Justa do GNT e rapidamente repercutiu. A declaração também trouxe à tona a chamada síndrome de pica, a alotrofagia, que é um transtorno caracterizado pelo desejo persistente de comer ou ingerir substâncias que não possuem valor nutricional e que normalmente não são consideradas alimentos, tipo pó de tijolo,
4: cimento.
0: Folha A4, que nem o Júlio disse aqui uma vez, né?
1: As folhas.
0: Tem alguém no quarto andar com síndrome de pica, porque as folhas de ofício estavam sumindo.
1: Nunca tem folha de ofício na máquina.
0: Entre os exemplos... daí tá aqui os exemplos, ó. Terra, papel, cabelo, sabão, giz, gelo e até produtos como talco, que é o caso da Juliette.
1: Qualquer coisa em comum de comer. É a síndrome de pica?
0: Acho que sim.
6: Ah, gelo vai, né?
0: Quê?
6: Gelo vai.
0: Ah, gelo sim, no verão,
6: gelo,
0: né?
6: Gelo vai, no verão. Mas o resto, talco.
0: Cabelo. Terra, papel.
6: Cabelo. Bah, cabelo.
3: Tesoura, papel e
1: cabelo. Pedra, grávida. Papel e tesoura.
3: Era, papel, tesoura. Era isso que eu ia falar. Assim,
4: tipo, ah, vontade hoje de comer uma pedra com ketchup.
0: Pedra com ketchup? Já
6: uma vi. Pedra às natas.
0: A minha cachorra come pedrinha. Oh, ela come. Eu pego ela às vezes comendo pedrinha. Pode acontecer por diferentes motivos. Em alguns casos, pode estar associado à deficiência de determinados nutrientes, principalmente, olha que curiosidade, a síndrome de pica pode estar associada à falta de ferro.
3: Oh.
6: Ferro!
5: Tudo a ver, tudo!
1: Rei do gado.
5: Agora tá explicado.
4: Tem cachorros que comem fezes, né?
0: Tem alguns.
1: Tem.
0: Por isso, quando uma pessoa apresenta esse tipo de desejo de maneira frequente, é importante buscar uma avaliação médica para investigar as causas. A síndrome de pica não pode ser confundida, não deve ser confundida.
5: Não
0: com
5: deve.
0: Uma simples curiosidade ou com. É uma curiosidade também. Síndrome de pica, curiosidade é perigoso.
4: Uma compulsão, né? Uma doença.
0: Com consumo de alguma substância. Para que exista um diagnóstico, é necessário avaliar a frequência e a persistência do comportamento, além das circunstâncias em que ele acontece e dos possíveis impactos na saúde. No caso da Juliette, os especialistas alertaram para a possibilidade de relação com a síndrome, mas o relato público da cantora não significa que ela tenha recebido esse diagnóstico. Só uma avaliação profissional para confirmar.
5: Será que comer unha é síndrome de pica?
1: Não, acho que não.
6: Comer unha?
1: A do pé? Roer, né?
0: Não, eu acho que daí é ansiedade. Não,
5: qualquer unha. Qualquer unha.
1: Estresse, ansiedade.
0: Unha do pé? Unha dos
5: não, qualquer unha.
0: Unha dos outros?
1: Dos outros. Não, a própria unha, né? Tem pessoa que rói.
6: Deixa eu ver como é que tá.
5: Depois... Ah, comer papel é e comer munha não.
0: Ah, o Júlio não tem ansiedade, ser. Ele só fica assim o tempo inteiro aqui.
4: Esses dias eu tava no carro.
5: Andando... Ah, pedindo aumento.
0: É, pedindo aumento
5: não
0: no ar.
5: Não tá entendendo.
0: É. Eu tirei um recorte pra botar
5: muito
0: nas
5: engraçado.
0: Redes do Júlio. O Júlio o tempo inteiro assim, parece que tá pedindo aumento no programa.
5: Muito legal aquilo. Ah, não tinha percebido, cara, na hora.
0: Não, esses... Tem uma história do tempo inteiro. Tu lembra de um repórter chamado Milton
5: Azambuja? Que ficou empenhado em Brasília, não tinha dinheiro pra voltar.
0: O cara ficou empenhado em Brasília, não tinha dinheiro pra voltar.
5: Jornal Nacional ao vivo.
0: Ele trabalhava na Rádio Guaíba, se eu não me engano. Jornal Nacional ao vivo. E aí ele queria pedir dinheiro pra Rádio Guaíba, tentava ligar, os caras não atendiam. Ele passava atrás da câmera do Jornal Nacional pedindo assim.
5: Fazendo sinal
0: com a mão. Preciso de dinheiro.
5: Ninguém entendeu nada, né? Gente boa, Zambuja, hein?
0: Uma vez também...
1: Um aumentinho.
0: Ele tinha problema de visão, né? Não era deficiente visual, mas ele tinha um grau alto de visão.
5: Alto, mano.
0: E uma vez ele tá num jogo no Beira-Rio ou no Olímpico, não lembro, e ele olha, tá o Milton Jung narrando e ele diz assim, e neste momento um festival de balões caindo no Beira-Rio, eram paraquedistas.
5: Cara, a Zambuja era muito gente.
6: Cara, já temos a primeira
0: não sei,
6: mensagem.
0: Não sei se é vivo ainda, a Zambuja.
1: Já temos
0: cara.
1: YouTube?
0: Acho que
5: mora em Caxias do Sul.
1: Ó,
0: temos o quê?
1: Vamos lá.
6: Primeira mensagem no YouTube. Nina Barros, bom dia. Coisa boa ver as carinhas de vocês.
1: Ai, que
6: boa
1: legal.
6: Boa pra quem?
1: Pra nós.
6: Brincadeira.
1: Pra eles, pro nosso público.
5: Qual é o nome seguinte, dessa aqui, primeira ouvinte aí, telespectador?
1: Nina Barros.
6: Nina Barros.
5: Ah, beijo só carinhoso aí, Nina.
4: Nos vendo?
6: Hã?
4: Tem só uma pessoa nos vendo.
5: Não, tem uma pessoa já. Comentando.
4: Tem três.
1: Então. Comentando.
6: Tem oito pessoas ao vivo.
0: Já botou o link no Mix FM Pô ali?
5: Claro,
6: não, claro.
0: Já botou?
6: Que não botei ainda.
5: Claro
6: vou botar.
5: Não.
0: Tá bom.
5: É, primeiro
6: só
5: dia.
6: Que tu vai fazer a chamadinha aí. E aí eu gravo.
0: Ah, tá. Mas só pro horário político.
6: Não, agora, pode ser.
0: Tá bom.
6: É.
0: 6:27, mulher encontra aparelho dentário dentro de prato de mac and cheese no Outback.
5: Epa! Sobrenome?
0: A segunda do Outback. A primeira foi o churril por causa do alface e agora o aparelho dentário, cara. Uma mulher encontrou um aparelho dentário transparente dentro de um prato de mac and cheese em uma unidade do restaurante Outback no shopping Anália Franco, na zona leste de São Paulo. O caso aconteceu na última segunda-feira, na segunda-feira, dia 31 de agosto, e repercutiu nas redes. A Vanessa Vieira contou que recebeu algo estranho enquanto comia. Segundo ela, o objeto não estava inicialmente aparente. A cliente afirmou que viu um plástico brilhando no prato e retirou o objeto com o garfo. Depois identificou que se tratava de um alinhador transparente usado para corrigir a posição dos dentes. Em uma publicação nas redes, a Vanessa diz que não perdeu completamente a fome e classificou a situação como absurda. Segundo o relato, no momento do ocorrido, os funcionários não souberam explicar como o troço tinha parado ali dentro da comida. Óbvio, né? Alguém estava fazendo a comida e caiu, né? Sim. A cliente afirmou que, ainda que registrou uma reclamação no serviço de atendimento ao consumidor do restaurante no mesmo dia. No dia seguinte, o proprietário da unidade entrou em contato com ela para pedir desculpas como forma de retratação. O estabelecimento ofereceu um jantar à cliente, proposta que ela aceitou. Será que veio uma segunda dentadura?
4: Veio a
0: de baixo agora. Antes veio a de cima, agora veio a de baixo. Apesar disso, a Vanessa afirmou que não estava com vontade de voltar ao restaurante. Ela elogiou a postura dos funcionários que atenderam, mas questionou os procedimentos de controle de qualidade da unidade. Em nota, o Outback Steakhouse afirmou que trata o episódio com máxima seriedade. A empresa informou que realizou uma apuração interna e analisou as imagens das câmeras de segurança, mas não conseguiu identificar como o objeto foi parar no prato. O restaurante também afirmou que suas unidades seguem protocolos rigorosos de qualidade e são orientadas pelas boas práticas de manipulação estabelecidas pela legislação federal.
1: Uau!
0: Que eu fiz o curso de boas práticas.
1: É?
0: É, pra culinária. O curso é bem exigente, assim. Acontece, né, cara? Vai acontecer. O que não pode acontecer é verme no hambúrguer, essas coisas, né?
4: Pá, quando vem um cabelinho.
1: Mas como cabelo. Que a pessoa deixa cair? Tu tá porque... cozinhando e deixar cair e não perceber que caiu um protetor?
4: É,
1: pois é, esse é o questionamento, sabe?
4: Tipo, eu já usei, ele fica bem grudadinho no teu dente.
0: Ou daqui a pouco a pessoa separou, botou do lado aí, quando não fez uma viu, mistura. Juntou alguma... juntou.
4: É, quem nunca deixou enroladinho num papel o seu aparelho e depois teve que voltar?
0: Quem nunca tomou a água com Alemanha. A dentadura da avó do lado da cama.
6: Gol da Alemanha.
1: Acontece.
0: Gol da Alemanha.
5: Já gol da Alemanha até hoje.
0: Mas assim, ó.
1: É desagradável, né?
0: A postura da cliente. Vocês já tiveram problemas, obviamente, todo mundo já teve com algum pedido, alguma entrega que veio errada, assim.
5: Com certeza.
0: Quando tu
5: absoluta.
0: Recebe, o restaurante te trata bem até, te devolve, tá? Cara. Ah, vou te dar outro lanche. Tu já come meio desconfiado?
4: Sim.
0: Pelo menos eu sou assim. Eu já não como com a mesma vontade. Sim, que eu tava de. Ah, tu pede um X, isso, vamos dizer. Tá? Sem dizer lugar nem marca. Aí o X vem todo errado, ou vem com gosto de carne velha, alguma coisa. Aí tu pede um segundo, tu já vai comer desconfiado.
5: Já. Cara, fui jantar numa galeteria com um amigo ontem, ali na Rua da Praia, Lando o nome da galeteria. Cara, garçonete, muito gente boa. E o garçom, um dos garçons eu já conhecia, cara, tinha me criado com o cara. Fiz uma brincadeira com a garçonete, que ela ficou vermelha. Uma hora, o senhor tá precisando de alguma coisa? Aí eu assim...
0: Tô precisando de
5: uma respiração boca a boca. Bah, cara, pra que eu fui falar isso, né? Caramba. A mulher ficou um vermelhão, começou a rir alto no restaurante. Mas o que, que a gente comentava ali depois que ela saiu? Quando acontece um problema no restaurante, que foi a pergunta do Ramiro, e acontece com frequência, o jogo de cintura que o restaurante tem ou a pessoa que tá te atendendo tem pra resolver.
0: Verdade.
5: Às vezes até numa questão no caixa ali, porque, por exemplo, hoje ninguém usa mais dinheiro, por exemplo. Não é que ninguém usa. O número de moeda circulando diminuiu muito, né? Hoje é pago com aplicativo.
0: É Pix, é cartão, exato. É celular.
5: Um amigo meu comentou que a conta deu R$45, ele deu R$50 e não tinha R$5.
0: Não tinha
5: dar,
0: troco.
5: Não tinha troco pra dar com ele. E a pessoa ficou olhando pra ele como se tivesse, se tivesse com a razão, né?
4: Nem no Pix, não tinha
5: problema. Não aceitava Pix, e mais, ainda ficou braba com o cara esperando os R$5 de troco, e o caixa ficou... Então, pessoas com autonomia dentro do restaurante para resolver um problema. Eu contei aquela vez a história do Tim Maia, do vinho.
0: Verdade,
5: né?
0: tem várias histórias. Taxa de rolha, né? Que ele jogou uma cadeira na pessoa também.
5: Não foi. Isso foi lá em São Paulo.
0: O Ed Mota, desculpa, eu confundi.
5: Foi o Ed Mota, eu falei Tim Maia, mas foi o Ed Mota.
0: O Ed Mota, a taxa da rolha.
5: Troquei o familiar. Então.
6: Tudo certo.
5: E o atendimento é tudo, né? Se o prato às vezes não tá bom, se tu foi tão bem atendido, tu dá a segunda chance. A gente já falou sobre isso aqui. Também.
0: Exato, depende do tratamento, né?
5: Exato, hoje o atendimento é fundamental, é número um, às vezes é melhor que o próprio produto.
0: Vocês já receberam uma pizza dobrada ao meio na tela entrega?
4: Claro.
0: Eu já recebi.
6: Sério?
1: Mano, devolve, né?
0: Não, ela veio assim,
5: A fome que o cara tá não dá tempo de
0: devolver. Não, ela achatou dentro da caixa, acho do motoboy ficar empinando, cara.
4: Eu tenho um amigo que quando é maltratado em restaurante por funcionário, ele fala assim pra quem tá com ele, bem, sabia que ela é dona daqui? Aí a garçom fica tipo, ué... Aí a pessoa, não, por quê? Aí ele fala, ah, pra tratando o cliente desse jeito, ela só pode ser dona daqui.
0: A dona não pode tratar assim.
4: Dá no meio, é, sim, mas dá no meio.
6: Tá, mas é dá no meio.
5: Ah, eu tenho bronca dessas teleentrega, cara, desses motoristas aí, cara. Não é boa. Gente.
0: Chegou o áudio!
7: Hoje é sexta-feira! Hoje é quinta, olha!
1: Temos mais mensagens do pessoal várias, aqui no YouTube também.
0: É que essa mensagem aqui é clássica da Ângela.
7: Hoje é sexta-feira! Hoje é quinta, olha!
0: Obrigado, Ângela, abraço! Vamos com as mensagens.
1: Vamos lá, ó. Temos aqui a Andressa Ponciano, mandou pra gente. Finalmente vocês ao vivo e a cores. Henriqueta, nossa querida Henriqueta. Bom dia aqui, Henriqueta. É uma pena eu não estar vendo a carinha de vocês, kkk. Temos também a Gilala. Pra mim tá tudo escuro. Como assim? Acende a luz.
6: Não carregou aí.
1: Não carregou.
0: Carregou aí?
1: Estamos
6: carregando.
1: Estamos ao vivo e a cores. Temos mais mensagens aqui, agora vamos para o nosso WhatsApp. Vamos lá.
0: WhatsApp. Galerinha
1: aqui, ó. Bom dia, Pedrinho. Bom dia, bancada.
3: Bom dia. Bom dia.
1: Mais um abraço pro meu bruxo, Cauê, o vagabundo. Fabrício Bárbaro. De gravata aí, mandou para nós. Temos aqui.
0: Abraço, Cauê, né?
1: Abraço, Cauê. Aí, Cauê. Tem uma reclamação.
0: Reclame.
1: Quando eu volto para casa do meu trabalho, que é 6 horas da manhã, não acontece, mas é mais tarde. Por volta de 3-4 horas, aqueles banners de políticos são colocados na beira da estrada. Atrapalha pior. Bastante os motoristas que ficam tentando olhar para os lados nos cruzamentos. Baita verdade.
0: Cara, aqui, Lucas, não sei se tu anda
1: quem
0: circulando
1: mandou pra
0: por
1: gente
0: ali,
1: foi
0: já
1: o Léo.
0: Que tu tá morando na Igara aqui, tu não sei se tem ido lá pro lado do shopping, não, mas terrível. Aquela rótula da Sucena com a Cezefredo ali, cara,
6: terrível.
0: Atirou completamente a visão. Já ali já é ruim porque ninguém bota o pisca pra fazer a rotatória.
6: Ali é a rotatória da Índia, né?
0: É a única... da Índia, parece as motonetas aquelas passando.
6: Sabia, né? Que é a única rotatória do Brasil que tem uma
0: lombada.
6: Uma lombada.
0: É a do shopping.
6: É a do shopping.
0: Não, mas eu tô falando da outra.
6: A outra.
0: Aquela lá da Sucena com a
6: Cezefredo. Também tem uma lombada.
0: Também tem, mas taparam de wind banner ali, cara, não tem visão.
6: É loucura.
0: Não tem visão.
6: Cara, isso aí é loucura. Sabe o que é pior que isso? A galera, os políticos que no dia da eleição tocam o santinho nas escolas.
0: Ah, eles chamavam de tapete antigamente, mas é proibido isso, dá multa
6: hoje.
0: É,
6: mas acontece ainda. E aí fica uma nojeira a cidade.
0: Fica. Se aí chove no dia seguinte, aí é papel grudado no chão.
6: Aí, cara, tu tá indo contra o que
5: eu
6: tu
5: Eu vou
6: prega.
5: Gravar isso aí, hein? Se um dia tu te candidatar, eu vou te cobrar.
0: Se tu Deus jogar santinho, a gente vai jogar santinho em ti. Não,
1: temos mais aqui, vou... ó. Eu acompanho o trabalho de vocês. É muito bacana começar amanhã com vocês e continuarem com essa alegria durante toda a manhã. Parabéns a cada um de vocês. Pessoal, que alegria e descontração. Muita responsabilidade sempre. Amo vocês. Quem mandou para nós foi o Rafael Alves.
5: Abração, Rafael. Obrigado pela mensagem.
6: Bom dia. Abração, Rafael.
1: Bom dia, gurizada, na estrada e ouvindo o programa. Hoje vou ver pelo YouTube. Josi, fala o meu nome. Certo. Alexandre Daura.
0: Faz o seguinte, Alexandro. Bota a imagem no YouTube e nos ouve no rádio.
1: Ah.
0: Pra não perdermos, não.
6: Ó, teve uma aqui que botou
5: um delay.
6: O Pedrinho não está aparecendo na imagem.
3: Pedrinho tá tomando todinho.
1: Pedrinho. Temos a Henriqueta pelo WhatsApp também. Bom dia, galerinha. Aqui é Henriqueta de Sapucaia do Sul. Gostaria de pedir o ingresso para o filme Coyote versus Acme. Já levou. Amanhã eu e meu marido Cristiano está de folga e gostaria de ir no cinema. Obviamente, vou junto. Vocês são ótimos. Um grande abraço. Abraço, Henriqueta. Temos aqui também. Bom dia, pessoal. Quinta-feira, véspera de sexta, gostaria de desejar um ótimo dia para todos vocês. Ônibus bombando, grande abraço do Marcelo, nosso
0: Dale
1: motora.
0: Marcelo.
1: Bom dia, bancada. Tem uma reclamação à galera que mora no Centro Histórico e tem os seus pets. Por favor, catar as fezes dos seus pets.
0: Ah,
1: está
0: isso é
1: muito
0: básico.
1: Complicado andar no Centro Histórico sem pisar em uma bosta.
5: É, isso é básico.
1: Quem
5: né?
1: mandou pra gente foi o... Jerônimo. É extremamente chato, né? Pô,
5: não,
1: tu
5: não
1: tá
5: só
1: ali...
5: no centro histórico, qualquer lugar.
1: Qualquer lugar,
5: né?
1: Levou...
4: E quando tu sai só com um saquinho e o cachorro faz duas vezes.
0: Pelo saquinho.
4: Aí tu tem que dar... É.
0: Tem que... Vamos lá que o tempo tá estourando aqui pro intervalo.
1: Bora. Tem mais uma, daí tem áudios, Ramiro. Bom dia, queria mandar um abraço pro meu amigo Fabrício, o mais vadio que eu conheço. Mas é nós sempre, kkk. Pra jogar bola ele tá sempre bem, pra vir trabalhar ele tá sempre mal.
5: Isso é amor, isso é amor.
0: Normal.
1: Solta os áudios aí, Ramiro.
0: Vamos lá, aqui, esse aqui.
8: Bom dia, pessoal da Mix, tudo bom? Como vocês estão? O meu reclame aqui é sobre os políticos, né? Vamos obrigar eles a usar o serviço público, o SUS principalmente.
0: Verdade.
8: É, obrigar os filhos deles a estudar escola pública.
0: Verdade,
8: né?
0: Concordo.
8: É, tudo sem segurança armada, né? Sem segurança armada.
0: Concordo.
8: Vamos obrigar eles sem carro oficial.
0: Concordo.
8: Pra eles andarem nesses buracos e estragar os carros deles também, tá? Um abraço aí, bom dia pra nós. Sempre ligado na Mix.
0: Isso aí.
1: Bom dia.
0: Obrigado, Márcio. Isso é uma verdade. Na Europa tem país que adota essa postura. Político eleito tem que usar o serviço público. É uma utopia para nós? É. Mas deveria ser assim. Foi eleito, vai usar o serviço público. Filho vai estudar na escola estadual, municipal. Filho vai andar de transporte público. Político vai andar de transporte público. Mas aqui a mamata não acaba nunca,
1: Inclusive, já tendo que morar no Brasil, né? Que a grande maioria mora fora também.
0: Não sei se a maioria mora fora, mas alguns moram fora.
1: É.
0: Alguns moram.
9: Bom dia, pessoal da Mix. Tudo bem com vocês? Tudo certo? Aqui é Douglas de Porto Alegre. Douglas e Henrique indo pra escolinha e depois pro hospital, plantão. Eu tô no ritmo aí já da mensagem da Ângela, né? Já tô confundindo, trocando quinta por sexta. Ainda mais que é pré-férias, né? Amanhã é o último dia, entregar aquela produção e na segunda-feira vamos de férias e pra curtir uns dias com a família. Um abraço aí, fiquem com Deus.
1: Abraço.
0: Bom, a gente tem que fazer um rápido intervalo aqui para voltar ainda para um bloco antes do horário político, mas quero convidar todo mundo antes de sair para acessar lá o perfil @caramelo.oficial para conhecer a hora extra, a namorada do Caramelo que chegou ontem. cavalocaramelo.oficial, vai lá no Instagram, vai conhecer a hora. Eu e o Lucas conhecemos pessoalmente a hora extra.
5: Pessoalmente
0: a hora extra.
1: Hora extra é o nome dela.
0: É o nome dela, a hora extra. Ela vai passar por um período de exames, um período de engorda, né, porque ela tava solta ao campo, pra poder estar em condições de ter o seu bebê com o nosso cavalo Caramelo.
1: Então, e você... o cavalo Caramelo gostou?
0: Adorou. Olha, tá o vídeo.
1: Encantado.
0: Olha o vídeo no Instagram,
1: eu
0: não
1: vi,
0: perde. É o encontro dos dois, o cavalo Caramelo e a hora extra se deram bem na hora, então ela vai...
5: Deu match
0: na hora.
4: Dele, né? Ficou todo...
0: Ele botou uma postura.
1: Ele foi dar uma cheiradinha nela, né?
0: Foi.
1: Pra se aproximarem.
0: E os dois se deram bem, então a hora extra também está sendo adotada pela Ubra, vai ser tratada pela Ubra, como foi o cavalo Caramelo, pelo nosso hospital veterinário, e ela vai permanecer conosco aqui na Ubra, então é mais uma benfeitoria que a Ubra está fazendo, adotando uma égua que vai ficar aqui na nossa fazendinha e vai ser muito bem cuidada pelo nosso hospital veterinário e pelos nossos alunos de medicina. Rápido intervalo e já voltamos. 107.1 FM, a rádio da Ubra, todo mundo na Ubra, Ubra em todo mundo, já voltamos.
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0: 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Agora, 6 horas 46 minutos, 24 minutos, 14 minutos, desculpa, para 7 horas da manhã. Estamos de volta com o segundo bloco do Jornal da Mix. 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A temperatura fica amena com a mínima de 14 que a gente tem agora e uma máxima que pode chegar a 22 graus segundo o INMET. Fatos históricos do dia 1419, João Sem Medo, o Duque de Borgonha, é assassinado por partidários do Delfim, o futuro Carlos VII da França. Esse aqui eu botei só pelo nome, né? O João Sem Medo. 1837, o líder Farroupilha Bento Gonçalves foge da prisão e volta a comandar a rebelião. Estamos próximo do 20 de setembro, dia da independência. Em 1846, Elias Howey recebe uma patente para a máquina de costura. São os fatos históricos e curiosos do dia 10 de setembro. E agora é o momento. Bom dia, Pedrinho. Cheio do todinho na cabeça e perguntando para Iá.
1: Bom dia, tio Ramiro.
0: Tudo bem, Pedrinho?
1: Bom dia, coleguinhas de bancada.
2: Bom dia.
1: Bom dia, ouvintes, agora no YouTube.
0: Tio Rui tá te ouvindo.
1: Tio Rui, superintendente institucional de comunicação.
0: Que gosta de bacalhau.
1: As datas.
2: Agora,
1: um grande abraço.
2: Agora o pessoal vai descobrir quem é o Pedrinho, né? Vai poder te ver,
1: finalmente,
2: Pedrinho.
1: Finalmente. Deixa eu achar a pauta aqui da IA. IA. Repórter Pedrinho perguntou pra IA. IA, quando alguém pergunta, posso fazer uma pergunta? E já fez a pergunta? Mas o que a gente faz? Por que faz isso? IA. E aí IA respondeu: Pedrinho, só usamos essa expressão por educação, para saber se a outra pessoa está disponível, está receptiva para conversar com a gente. Tio Ramiro.
0: Que,
1: não, Pedro? Adianta é nada. Tem gente que fala pelos cotovelos, né? Não adianta tu perguntar se quer ouvir, não.
0: Aqui
1: quer ouvir.
0: Aqui nessa bancada todo mundo fala pelos cotovelos, né? Deixa, acho que não tem um.
1: Quando
0: de
1: aquela
0: nós.
1: Pessoa diz assim, pá, posso falar, já tá falando há 15 minutos. Por que ela fala isso?
0: Pra quê, né, Pedrinho? Pra quê?
1: Já passaram por essa situação?
0: Já passamos.
3: E eu fico nervosa,
0: não,
3: né?
0: Não, e o pior é quando tá no meio de um bate-papo e a pessoa já tá falando. Posso te perguntar? Já tá falando, cara.
4: O cara tá 15 minutos.
0: Emenda!
3: Ou quando fala assim, verdade, posso, Pedro, falar contigo depois?
2: Também.
3: Bah, daí tu fica até a hora da conversa com aquilo na cabeça, assim.
4: O que será?
0: Ali, eu preciso falar contigo depois ali.
3: Ai, credo, isso já me dá intensidade, entendeu? Olha o tom.
2: Crise de ansiedade.
0: Não, o tom. Verdade, eu preciso falar sério contigo depois ali.
3: O tom.
0: Eu não sou teu chefe.
4: O tom da fala é
0: não,
4: tudo,
0: não.
4: Né?
0: Teu chefe é o Capu, que é o diretor da rádio. E acima do Capu está o superintendente Rui Irigaray. E entre os dois está o diretor Júlio Menezes Júnior. Eu sou o coordenador da TV e apenas um locutor deste programa.
3: E quem me demite? É o Júlio ou o Capu?
0: Não, acho que é muito mais...
4: É mais pra cima.
0: A Thaís me manda assim: eu posso faltar hoje pra estudar pra prova? Eu digo: olha, eu não sou teu chefe.
3: Ah, eu não sabia, eu achei que tu não era meu chefe.
0: Não, eu sou teu colega de trabalho.
3: Que história é essa?
1: E se a gente diz não pra aquele cara achar, posso falar? Não, não pode, mas ele continua falando.
0: Continua falando, Pedrinho.
3: Que loucura. Tem que chamar o
0: Júlio,
3: é isso?
0: O Júlio está...
4: É um telefone sem fio, tá?
0: É, eu acho que o bom é ir direto na superintendência.
4: É, melhor.
3: A gente fica incomodando
0: no teu caso.
3: O superintendente, 11 horas da noite, olha só, preciso vamos estudar até tarde hoje.
5: Mas ele é uma pessoa muito receptiva, 24 horas, 24 horas, né?
0: Não dorme, né?
5: Não, não dorme.
3: É verdade, ele trabalha muito.
0: 6 horas 51 minutos. Daqui a pouquinho tem horário político eleitoral.
1: Tio Lucas, tu fala pelos cotovelos também?
6: Não.
0: Tu chega pra pessoa e pergunta, falar? Posso falar? Depois posso te perguntar?
6: Ô, posso sim, falar um negócio?
0: Pode.
3: Ele escreve as placas.
0: Ele escreve as placas.
6: As placas. Não, eu não peço pra falar. Eu falo pouco. Ah, o pessoal no YouTube tá vendo que eu falo muito pouco. Eu mal o Lucas falei
0: é
6: hoje.
0: Sim, é porque hoje tu tá operando uma outra coisa ali.
6: Tô apavorado.
0: Não, é hoje essa meia hora nós vamos dar uma segurada. Vamos deixar.
6: Hoje eu tô assim, ó.
0: Hoje essa meia hora nós vamos dar uma segurada. Nós vamos continuar. Vamos dar uma segurada. Vamos dar uma ajeitada primeiro aí nessa situação.
6: Tem certeza?
0: Hoje é só. Como é que é o.
6: O teste.
0: O piloto de teste.
6: Piloto de teste.
0: É melhor tá redondinho, né? Mas muito obrigado pra quem tá nos acompanhando no YouTube.
2: Maciça participação.
0: É Mix FM Poa, né, Lucas?
6: Mix FM Poa.
2: Nosso superintendente Rui Irigaray nos mandou mensagem aqui. Tá também nos acompanhando pelo YouTube. Marcelo Fagundes, Rafael da Silva, Fabrício D.
1: Bom!
2: Douglas Jovem, Félix.
1: Bom Jovem tá nos vendo.
2: Ó, esse mandou pra ti, Pedrinho. Olá. Achei que o Pedrinho fosse Pedrinho, mas é Pedrão.
1: É Pedrinho. O homem, não é o homem ainda, o guri do tadinho.
3: Tá recebendo pra fazer essa
1: é o guri.
3: Não.
1: É lá. Sei onde é.
0: Mas é que ele tá sentado. Quando chegar aqui e conhecer, ele é Pedrinho mesmo.
1: É verdade.
0: Vamos com um recado aqui pelo WhatsApp. Jamais esquecendo o nosso WhatsApp. Sempre. 51 9143 1874. Olha aqui, ó.
7: Bom dia, galera da Rádio Mix. Bom, muito dia. Bom, hein? Tá, agora no YouTube vou poder ver em outros momentos a rádio e no horário político vou ter que desligar o aplicativo, né? Pra poder assistir esses 30 minutos aí, porque senão não tem como. É Robson, motorista de aplicativo de Porto Alegre. Um dia abençoado a todos, hein?
2: Bom dia, Robson.
7: Muito boa essa ideia aí, hein? Agora é rádio e YouTube.
0: Pedrinho gritando no fundo. Só mais um recadinho aqui, eu mesmo vou ler aqui. Bom dia, galera amada. Ontem estive na rádio para buscar meus ingressos para o cinema, mas que pena que vocês estavam no almoço. Muito obrigada por nos atender com grande maestria. Gostaria de um par de ingressos para assistir o Coyote. Levar meu irmão e minha cunhada junto. Que Deus continue abençoando vocês. A Ângela, que está nos assistindo no YouTube, é isso mesmo?
1: Obrigado, Ângela.
0: Quem está se maquiando?
3: Eu.
6: Thaís.
3: Eu não sei se eu posso fazer isso aqui, né?
5: Pode, sim.
3: Ao vivo.
0: Pode, mas agora está se maquiando agora, em rede nacional.
3: Mas vai ser feio, né, se maquiar durante o horário de trabalho.
6: Eu acho que não.
5: Acho que a vida como ela é.
2: Não.
0: Então assim, ó, gurizada, a gente tem que ir pro intervalo por causa do horário político eleitoral gratuito. 51 9143 1874 é o WhatsApp. E pra nos assistir no YouTube é só acessar Mix FM Poa, vai lá. Nós já voltamos. 107.1 FM, todo mundo na Ubra. A Ubra em todo mundo.
1: Amém!
0: Já voltamos.
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10: Fala, meus queridos, muito bom dia. Quintou demais e já com destaque pro trânsito. Se liga se vai acessar a capital pela Zona Leste, não tem jeito. 040 em direção a Bento Gonçalves, uma movimentação mais acentuada entre a UPA de Viamão e Antônio de Carvalho. Não para por completo, mas vale uma certa redução na velocidade por ali. Estrada Caminho do Meio é a alternativa e flui melhor, por ali pode ir de boa. Mas se liga na transição para Protásio Alves, porque entre a Avenida Terra Nova e Moema, e depois passando desse ponto entre a Delegado Eli Correia Prado e Manuel Elias, tem lentidão. 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

0: Falta um minuto para entrar no horário político eleitoral, então eu vou aqui encher linguiça, né? Vou aqui falar, sei lá o que eu vou falar. Mas falta aqui, ó, vamos contagem regressiva. Um, dois, não é regressiva, é progressiva. Quatro, cinco, seis, sete. Vamos, Pedrinho. Eu vou deixar no ar. Ó, tá, agora tem um delay aqui por causa do outro negocinho ali que o outro ligou ali e saiu fora. Faltando 20 segundos para entrar, 40 segundos para entrar no ar o horário político.
1: Faltou, que alegria!
0: Faltou aqui um apoio.
2: Voltamos!
0: 30 segundos. 30 segundos.
2: 30, 29. Ó,
0: 30. Menos de 30 agora. Todo mundo na expectativa, ansiosos pelo horário político. E você aí na 107.1 FM também ligados conosco, hein? Olha lá. Vamos lá. Agora sim, regressiva. 10, 9, 8, 7, 6, 5, 4, 3, 2, 1. Foi!
3: Entrou!
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0: É o melhor mix do Brasil, 7 horas 28 minutos. Muito bom dia, estamos de volta depois do horário político eleitoral obrigatório. Ah, esse programa que é uma comédia. Mas agora estamos de volta aqui na 107.1 FM, a rádio da Ubra. Todo mundo na Ubra, Ubra em todo mundo. É quinta-feira, dia 10 de setembro. O tempo já começa a abrir, pelo menos de claridade, né? Porque tá nublado, nebulosidade hoje. Deixa eu ver aqui a temperatura, confirmar a temperatura. 15 graus de temperatura na manhã desta quinta-feira. 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Muita gente nos assistindo no YouTube, Mix FM Poa, a novidade do Jornal da Mix de hoje. Assista aí também, ouça nossas vozes e assista nossas carinhas, né? Nascimentos de hoje, 1950, Joey Perry, guitarrista estadunidense da famosa banda Aerosmith. 1953, Wolf Maia, ator e diretor brasileiro. E 1976... o craque, o ídolo, a lenda, Gustavo Kirten. Guga Kirten está de aniversário.
1: Aniversariantes do dia, Sergei Costa, Paloma Fernandes, Rosa Leal está de aniversário.
2: Rosa Leal? A mulher das joias?
1: As pulseiras.
0: Este italianas. É Rui Irigaray. Para quem não conhecia, todo mundo conhece Rui Irigaray, mas para quem não conhecia, tá aí o rostinho, ó, no YouTube.
2: Olha aí, pessoal.
1: Rodrigo Verlindo, Catiane Hasman, Eunice Casagrande e Francine Stanieschi.
2: Olha aí, Rosa Leal inventou as pulseiras aqui. Como é o nome daquelas pulseiras?
1: Ah, esqueci se era italiana. Clube de tiro, que tiro foi esse? Tá de aniversário?
0: Que tiro foi
1: sapataria,
0: esse?
1: Sapataria, pé na tábua e a fruteira, fruteira, meu pé de laranja lima e a oficina não era nada disso.
0: Quero mandar pro meu abraço de aniversário pro meu amigo Jerônimo Esposito. Fala, Esposito, abraço. E pros irmãos Esposito, Bernardo Esposito, Leonardo Esposito, Jerônimo Esposito, toda a turma lá. Lucas Weber, jornalista também, abraço para ele. Thiago Ritter, também jornalista, abraço para ele. E para Ferragem, três irmãos, antes eram quatro.
2: Porque um morreu?
0: Um morreu. 7 horas 31 minutos e agora no Jornal da Mix.
3: Sai da frente!
0: É hora do trânsito com Josiane Oliveira para atualizar nossa audiência sobre como está a movimentação em Porto Alegre, Grande Porto Alegre.
4: Bom dia, 7 horas 34 minutos e vamos com o nosso boletim do Jornal da Mix. BR-290 Freeway no sentido Porto Alegre merece atenção ao acesso à capital na chegada à região metropolitana próximo da Ponte do Guaíba. Na BR-116, principalmente entre Canoas e Porto Alegre, já temos bastante fluxo bem intenso. Na Avenida 448, né, a rodovia do parque também é uma alternativa importante para quem vem de Canoas e Vale dos Sinos. E as avenidas, né? As principais avenidas, então, que já estão com bastante fluxo: Avenida Cis Brasil, Avenida Sertório, Avenida Farrapos, Avenida Ipiranga e na Terceira Perimetral. Atenção, então, para Carlos Gomes, Salvador França e Bento Gonçalves. Está com fluxo muito intenso para pessoal diminuir a velocidade, né? Cuidar, então, aí. Não temos nenhum registro neste momento de acidentes. São Leopoldo, Novo Hamburgo, fluxo está bastante intenso no sentido Porto Alegre, Esteio, Sapucaia também. E a fiscalização, lembrando então todos os nossos motoristas aqui, ouvintes da Rádio Mix, a EPTC continua realizando então a Operação Radar em diversos pontos de Porto Alegre até o dia 13 de setembro, incluindo então algumas avenidas aí para o pessoal ficar é bem esperto. É, Assis Brasil, Sertório, Ipiranga, Bento Gonçalves, Baltazar de Oliveira Garcia, Borges de Medeiros, Padre Cacique, Nilo Peçanha e ainda tem outras, então redobrem.
0: Já toda Porto Alegre.
4: É, alguns pontos, né, estão sendo falados, outros não, mas pro pessoal então redobrar a atenção, porque tá sendo multado aí, pegando de surpresa então os motoristas.
1: Sinaleiras estragadas na rótula do Papa, foram roubados os cabos essa
0: perto
1: noite.
0: Do Olímpico ali.
1: É, ali na rótula do Papa, novamente.
5: E aqui avenida pra chegar na Ubra, antes de tu entrar na Farroupilha, como é que é o nome que tem a rótula aqui?
0: Armando Fajardo, não.
5: Aqui tu entra da BR e vem, pra depois pegar a Farroupilha, ali tá com duas sinaleiras piscantes desde ontem.
0: Aí, acho que era Mano Fajardo. Mas vamos lá, então. Essa aí foi a atualização do trânsito. Muito bem, atualização do trânsito com a Josiane Oliveira. Agora faltando 26 minutos para as 8. Deixa eu saudar aqui pessoal da Ubra Guaíba, no Espaço Ubra, que está nos visitando hoje, e parabenizá-los, né? O professor Clayton Topor, que é discente do curso de Direito, que é docente, perdão, do curso de Direito da Ubra Guaíba, e a discente, aluna do curso de Direito Eliane Vasquevics, falei certo? É, pela publicação do artigo CPI das Bets, crime organizado e lavagem de dinheiro, que foi publicado na revista científica do CPJM da UERJ, lá do Rio de Janeiro, classificada como Qualis Capes, é assim que fala? Qualis Capes B1, que estão aqui para falar com a gente, senhor Rui Irigaray, em mais um case de sucesso de professores e alunos da Ubra. Um abraço e sejam bem-vindos aí, professor Clayton e a Eliane também.
1: Bom dia, bem-vindos.
2: Bem-vindos.
4: Bem-vindos.
6: Bom dia.
2: Uma satisfação receber vocês aqui nos estúdios da Mix FM 107.1, a rádio da Ubra. Eu tenho falado muito sobre isso. Vão quebrar o Brasil com essas bets. Vai quebrar o Brasil. Do jeito que tá a coisa aí, a gente... Olha, aqui recentemente vimos uma pessoa aqui na Ubra aqui que tava prestando serviço pra nós.
4: Bah.
2: Jogando tigrinho.
0: Não pode.
4: Sim.
2: Jogando tigrinho. Sério? Não, pessoal, falando sério.
0: Era
2: aqui.
0: Tu, Pedrinho.
2: Vamos falar sério aqui.
4: É uma doença,
2: deu um comentário geral aqui na Ubra Play aqui, que todo mundo começou a comentar o que aconteceu. Nós presenciamos aqui uma prestadora de serviço.
7: X9!
2: Eu vou falar no X9. Eu vou falar o nome da pessoa de X9.
0: Quarta-feira.
2: Ah, quarta-feira. Mas, cara, que absurdo isso.
4: Sim.
2: Cara, uma pessoa assim, ó, que eu tenho maior admiração e carinho pela pessoa. A pessoa aqui, ó, jogando fora. Recente recebido o seu salário. Jogando tigrinho, cara.
0: Que loucura, cara.
2: Que loucura. Loucura. Insanidade. Pessoal, como tá isso aí? Como tá o tigrinho no Brasil aí? Como é que tá o jogo aí? O que, que dá pra fazer pra combater isso?
0: Eliane, professor Clayton e também chegou agora a diretora Juliana Diniz pra participar com a gente também. Bom dia. Tudo bem? Agora é com vocês. Nos contem um pouco mais sobre esse artigo aí, né? Que parabéns pela publicação e pelo tema que é muito atual e muito importante.
8: É, bom dia Ramiro, bom dia Rui, em nome de vocês saúdo a bancada aqui do programa, bom dia a todos os nossos ouvintes. Bom, enfim, as bets, o problema é muito mais amplo, né, do que saúde pública, e isso a CPI nos mostrou, né? Tanto é que o artigo, a origem do artigo é, inclusive, sobre a ampliação da discussão das bets, não só como saúde pública, mas também a possibilidade do crime organizado também utilizar as bets para lavagem de dinheiro, né? Então é um problema complexo que a gente não sabe como resolver ainda, principalmente em relação à saúde pública, né? Porque nós temos poucas legislações que regulamentam as bets. E inclusive no meio deste ano teve um estudo da USP trazendo dados assim, alarmantes para nós, que 50% das bets hoje elas são informais. Então a gente traz uma legislação tentando regulamentar as bets para diminuir esse problema da saúde pública também, da utilização pelo crime organizado, mas 50% das bets elas são informais.
0: O que é informal? É o tigrinho?
8: Informais são aquelas bets que não estão registradas, cadastradas no Ministério da Saúde.
0: As que não se regularizaram.
8: Que não se regularizaram. Então é um problema grave e que vai ser difícil a gente enfrentar esses problemas.
0: É curioso, né, Eliane? Porque no Brasil tem proibição de construção de cassino, né? Uhum. Agora liberar o cassino virtual é muito contraditório, né? Uhum. Bom Exato. Dia.
6: Bom dia.
0: Pode puxar, aproximar um pouquinho o microfone. Não
6: melhorou?
0: Aí melhorou bastante.
6: Então
0: aí.
6: Tá bom. Bom, no artigo a gente fala um pouco sobre isso, né? Então, se a gente for olhar essa questão das apostas online, não é nada recente. Você que acompanha futebol aí há bastante tempo.
0: Bastante tempo.
6: Bastante tempo, né?
0: Já fui patrocinado por Bet e optei por não ser mais.
6: É, exatamente. Bom, então falando, né, da questão de não ser algo novo, se você puxar na memória aí de 2005, a gente já passou por uma situação muito parecida com a máfia do apito. Não sei se você vai lembrar.
0: Lembro. Pô, meu time foi prejudicado, né?
6: Exato.
1: Seu time é ruim pra caramba. Não bota a culpa na
2: Sempre é culpa dos outros.
0: Até hoje, aquele pênalti no Tinga tá mal explicado.
1: Tinga se jogou.
2: Agora é culpa da máfia do apito.
0: A culpa é da máfia do apito.
6: Então, mas isso tudo nos mostra que essa questão das bets, né, das apostas online, não é nada novo, né? Então, desde 2005, a gente já tem esses registros.
0: Manipulação de resultados.
6: A manipulação dos resultados das apostas online. E a ideia do artigo, ela veio justamente para questionar esse ponto agora, né? Porque nós tivemos uma enxurrada aí nos últimos meses, no último ano, sobre toda a proporção que a discussão das bets teve no mercado, né? Então, assim, em função, como você mesmo falou, do patrocínio, né, dos clubes, uhum. Do próprio incentivo...
0: A jornalistas, como eu, no caso, né? E tem maiores também, que tem uma audiência...
6: Exatamente, influenciadores digitais. E tudo isso sendo amplamente divulgado, incentivando as pessoas, inclusive como investimento, né? A aposta nas bets como investimento. E o que a gente quis discutir com o artigo são essas fragilidades, né? Então, assim, se tudo isso entrou em voga, essa discussão, se existe uma lei para isso, essa lei está sendo cumprida, isso tudo está sendo regulamentado ou fiscalizado, né, pelo Estado. Então, é um pouco da nossa discussão com o artigo.
0: Pois é, sabe que eu fui patrocinado por 3 bets, né? Uhum. Enquanto eu trabalhava com futebol. Depois da terceira, comecei a acompanhar as notícias, né? E falei, não, chega, não. Até me ofereceram uma quarta ali pra ter um contrato mais longo. Eu, não, chega. Tava acompanhando, tava vendo que tava indo longe demais, e aí eu dei uma segurada. Mas eu vejo que as bets ainda mandam nos patrocínios, né? Tanto de campeonatos, como de emissoras de TV, como de influenciadores. E isso influencia mesmo as pessoas, né? A palavra é essa, influenciadores influenciam.
6: É, desculpe. Inclusive, Ramiro, a gente trouxe uma reportagem dentro do artigo que fala exatamente sobre isso. Alguns dirigentes de clubes esportivos se posicionando e dizendo que o futebol quebraria se não houvesse mais o patrocínio das bets para o futebol.
0: Ah, pois é.
1: Isso por si só já é um problema, as próprias bets. Mas os criminosos, sabedores das falhas na legislação, agora estão utilizando para lavagem de dinheiro, isso. Enfim, evasão de divisas, de...
8: É porque gira muito dinheiro nas bets, né? E a gente não tem o controle de onde vem esse dinheiro.
0: E a gente não tem noção ainda do que ainda vai vazar de caso de jogador comprado, de... Pode estar ocorrendo nesse momento.
8: Exatamente. Então a gente precisa, na verdade, para tentar resolver nessa perspectiva de tentar de impedir o crime organizado de lavar esse dinheiro, é uma melhor regulamentação na fiscalização. Principalmente dos usuários, né? Que hoje a legislação ela é precária em relação a isso. A gente não tem um controle. A legislação traz ali que o usuário tem que ser maior de 18 anos, né? Tem que ter o cadastro também na Bet, mas só isso não tem funcionado, né?
0: Lembrando que jogo é vício, né?
8: É, exatamente. Inclusive tentaram limitar o acesso de pessoas de menor renda, porque estavam utilizando o Bolsa Família, né, para jogos, né?
4: No próprio Desenrola, eu acho que teve algum programa nesse sentido, né? Para as pessoas, tu não vai mais poder jogar, e aí tu, para conseguir terminar de pagar as tuas dívidas, né?
8: Exatamente.
4: Mas
8: exatamente.
4: Até que ponto isso não vai se tornar pior ainda?
8: É. Não, uma forma que as bets utilizaram, e que foi uma exigência legal também, foi o reconhecimento facial. Mas a gente sabe que isso também é muito fácil de manipular, né?
0: Como é que faz pra brecar, por exemplo, um tigrinho? O tigrinho, tu tá rolando o celular, tu tá num jogo, sei lá, num joguinho qualquer, entra no comercial ali. Propaganda do Tigrinho, né?
7: Acontece isso comigo!
0: Não, é que tu tá no Tigrinho, aparece propaganda de outros jogos. Brincadeira, o Pedrinho, ele tá só brincando. Mas tu tá jogando um joguinho normal, aparece ali propaganda do Tigrinho.
8: Sim.
0: Como é que para isso?
8: É muito difícil, porque muitas vezes as bets informais, né, que não estão regularizadas, a hospedagem dela não é nem dentro do Brasil, né? É fora do Brasil.
2: Fora.
8: Então, assim,
2: e o dinheiro vai para fora também, né?
8: Também.
1: Olha, Ilhas Caimã.
0: Eu acho, Rui, não sei, até o professor e a Eliane podem me ajudar aqui, que nenhuma base de bet está 100% no Brasil.
8: Não.
0: Eu acho que todas elas têm a sede principal fora do Brasil.
1: Geralmente paraísos fiscais, né?
0: Com administradores nacionais aqui.
8: Isso, a lei exige, agora a lei de 2023, que atualizou, né? Ela exige que os representantes sejam brasileiros, né? E a sede...
0: São fora daqui.
8: Dentro do Brasil... Só que aí o link, a hospedagem, não se fala
0: nada. A sede,
8: né?
0: É um escritório.
8: Isso, o representante.
0: Mas o troço tá lá fora.
8: É para poder ser representado aqui no Brasil, né? Porque muitas vezes não consegue nem representar.
2: Ó, vamos lá. É pegar um CPFzinho de alguém que tenha coragem, né? Porque às vezes o cara vai pagar 50, 100 mil reais para alguém para ser o gestor. Mas 150 mil vai pagar um gestor de bets. Alguém tenha coragem, porque vai ficar com o CPF na reta.
0: É, exato.
2: E aí o dinheirinho vai todo pra fora. O que se der qualquer problema, pode prender o cara ali, mas o dinheiro nunca vou botar a mão.
0: Verdade.
1: Além de ter
2: esse
5: os famosos laranjas,
2: essa é real. Esse é o mundo real, que às vezes o pessoal não entende. Mas isso aí, pessoal. Esse dinheiro vai todo pra fora do Brasil. Não gera renda, não gera nada pro país, não gera desenvolvimento.
0: Não gera PIB,
2: nada. Só tá tirando dinheiro nosso, que é do povo mesmo, do brasileiro, pra ir pra outro país, pra enriquecer outro grupo.
1: Temos um problema social nisso. Tem filhos que jogam de forma compulsiva em famílias...
5: Destrói famílias, né?
0: Esse artigo que foi publicado, a gente consegue lê-lo aonde?
6: A gente consegue divulgar isso no nosso Instagram da instituição, né? Da Uberaba.
0: Diretora Juliana, muito bom dia.
9: Bom dia, bancada.
0: Tudo bem? Pode aproximar
9: aqui,
0: o microfone
9: que
0: também.
9: Que honra estar aqui. Sempre participo como ouvinte todas as manhãs aí da Rádio Mix. Hoje estamos aqui, então, com o professor e a acadêmica, que eu acredito que... Esse é o papel da universidade, né? Abrir portas e conectar pessoas.
0: Então, que orgulho ter professores e alunos desse naipe, né?
9: E aí fazendo uma pesquisa, um trabalho importante, tendo uma publicação. Acho que estamos cumprindo o nosso papel enquanto universidade.
0: Como é que está a nossa Ubra Guaíba lá?
9: Estamos lá, né? Estivemos com o Júlio na semana
1: que
9: passada.
1: Que sede linda, eu conheci semana passada.
9: Conta
1: que
9: do
1: maravilha.
9: Bolo que tu comeu lá. Centro acadêmico da Psico.
1: Um beijo especial.
9: O Júlio
1: aí.
9: E o Natanael, né?
0: Natanael.
9: Foram muito bem recepcionados.
1: Muito bem acolhidos.
9: Lá pela
1: a gente não queria ir embora.
9: Não queria ir embora. Já estava liberado e não queria ir embora.
0: Bolinho. Ficaram por lá, dormiram em Guaíba.
9: Chazinho, foto.
2: Professora Juliana, uma satisfação sempre te receber aqui na nossa sede da Ubra. Um trabalho importante tem feito na nossa unidade Guaíba. E trazer professor, aluno, é muito importante essa integração acadêmica. Eu sempre falo que a Ubra, ela não entrega para o mercado uma opção. Ela entrega a melhor opção do mercado.
0: A opção.
2: Porque na prática a gente faz o aluno ser a melhor opção do mercado. Então esse é o trabalho que nós como gestores da Ubra temos o dever de trazer para o mercado esses profissionais. Então, eu acredito muito nos nossos laboratórios, acredito muito nesse trabalho que se faz em todos os cursos, de ensinar o aluno através... Isso aqui é prática, é pura prática. Além disso, nós acreditamos muito na comunicação, porque a comunicação transforma vidas, ainda mais nesse momento que a comunicação hoje é individual. Tu não tem mais aquele negócio do anúncio nas páginas amarelas, Julinho, que a gente tinha um tempo atrás.
1: É.
2: A gente que tá
1: o papel...
0: Na lista telefônica, páginas amarelas.
2: Né? Não é da época da Thaís, né?
0: Não, a Thaís aí, não sabe o que é isso.
2: Não sabe o que é isso.
5: A publicidade de verdade, né?
2: Thaís, só pra te falar um pouquinho. Na época, tô falando de 15 a 20 anos pra trás, Tu tinha um caderno maior que Bíblia.
0: Que era renovado por ano.
2: E aí tu ia lá e olhava assim, quero contratar um advogado. Daí tu ia lá no advogado.
0: Na páginas amarelas.
2: Lá, falava o pessoal mais antigo, advogado. Vai lá, advogados. Né? E é o seguinte, tu ia lá, ali tu contratava, via assim, os nomes dos advogados. Aí tu ia lá, médico. Tu ia lá, olhava naquela... E aquilo ali era caro. Tinha que pagar aquilo ali.
0: Era barato. E vinha um por ano. Vinha uma Bíblia por ano.
2: Tinha uma página amarela e tinha a lista telefone. Tinha os dois.
0: A branca era a lista telefônica.
2: A lista telefônica é o seguinte, ó. Tu ia procurar um parente teu, queria achar um parente teu. Aí tu ia lá pelo sobrenome.
0: Irigaray.
2: Tá aqui, Irigaray. Não tinha celular, não tinha Google, não tinha nada. Os
1: classificados dos jornais no final de semana
2: despertadíssimo. Pessoal, vocês param pra pensar isso aí. Hoje a gente pensando isso aí, é surreal isso. Mas, como a gente tava falando, a comunicação era feita dessa forma. Hoje a comunicação é direta. E trazer os nossos alunos pra comunicação nesses laboratórios, são os laboratórios mais modernos do sul do Brasil, que é a nossa Mix FM 107.1, a rádio da Ubra, a nossa Ubra TV, toda a nossa rede de comunicação. É uma coisa inovadora. A Ubra sempre está à frente do seu tempo. A Ubra criou o EAD no mundo. O EAD no mundo foi criado aqui, na sede da Ubra em Canoas.
0: Verdade.
2: Professora Cirlei. Ela que criou o EAD. É fato, não estou aqui falando nada que não seja verdade. O EAD no mundo, que a gente vê assim, as pessoas estudando à distância, quem criou foi a Ubra.
0: Lá em 2006, 2007.
2: Então assim, a Ubra sempre inovou. E a gente está sempre à frente do nosso tempo. Mas é temas assim que a gente vê... que a gente traz para a sociedade de extrema importância e relevância. Eu sou totalmente contra jogo. Eu fui várias vezes a Las Vegas, eu fui umas 7 vezes a Las Vegas, vou muito à Ponta del Este. Eu nunca, para não mentir, uma vez eu botei $100 numa maquininha e eu me arrependo até hoje, né? Porque perdi o dinheiro. Mas aquilo ali, mas assim, ó, eu me lembro que porque eu vi o pessoal ganhar aquela coisa toda. Cara, eu nunca mais... Eu me lembro assim, ó. Até hoje foi em Ponta del Este. Porque às vezes que eu fui pra Las Vegas, eu nunca joguei. Então eu era jovem, né? Tava com a Janaína era minha namorada, que era minha colega aqui na Ubra. A Jana era... olha, a Jana foi minha colega de aula aqui na Ubra. Em 2003, a gente se conheceu, ficamos namorando 5 anos.
7: Existiam uns cassinos, né? Não sei se vocês chegaram a pegar a época dos cassinos famosos em São Paulo, tinha. Depois foram fechados todos, mas eu cheguei a pegar essa época.
2: Mas aqui em Porto Alegre nós tínhamos aqui os bingos.
7: Aí depois ficou clandestino, mas tinham grandes cassinos. em São Paulo tinha muito, né? Tinha um que era na avenida bem famosa ali, que ligava o aeroporto de Congonhas. Era gigante. Eu lembro da gente ter ido fazer presença, porque na época, isso em 2002, 2003, ainda existia. Depois fecharam todos, né? Aí começou a aparecer os bingos clandestinos, né?
1: A liberação dos jogos no Brasil é um tema polêmico, né?
0: Eu ia até perguntar, tem alguma chance dessa cepa aí das bets salvar o Inter do rebaixamento esse ano?
10: olha, como gremista, eu acho difícil.
0: Publica um artigo aí, derruba aí, sei lá, os times que estão na frente do Inter aí.
10: Mas a questão dos cassinos é uma incoerência, né? Libera, regulariza as bets, mas os cassinos não, né? Então tem uma incoerência aqui.
0: É incoerência?
10: Né?
0: E vocês vão parar por esse artigo ou vocês vão ampliar esse tema? Vocês pretendem fazer outro trabalho em cima desse? A cara da Eliane.
5: Será que tu vai contar os nossos próximos desafios, hein?
10: Nós temos outros projetos, ainda organizando outros projetos. Mas nós temos também outros alunos lá na Ubra, em Guaíba, também escrevendo alguns artigos.
0: Vocês que são da área do direito, não está na hora de dar uma estudada na parte alta da jurisdição brasileira aí? Os caras estão brigando entre eles lá, tia.
10: Essa crise aí é perigosa, né? A crise lá
0: estão brigando entre eles?
10: A crise lá do STF é perigosa e a gente vai precisar de uma conduta firme do presidente, né?
0: Porque Edson realmente Fachin
10: é
0: uma, hoje, né?
10: Edson Fachin, porque é uma crise que nós nunca vivenciamos,
0: não,
10: né?
0: Ela
10: e é perigosa.
0: Ela, né? Ela é inédita, né? A gente nunca viu isso.
2: Essa crise transcende isso aí que está acontecendo. Essa crise sempre... Na realidade, uma crise que agora externalizou.
0: Ela era velada, né?
2: O problema todo é o seguinte. Eu não quero entrar muito nessa pauta da STF. Isso é até um perigo tu falar de STF hoje.
0: Não, é um perigo.
2: Na clipagem deles ali, porque chega a clipagem deles lá todo que nem a gente tem. A clipagem no celular aqui dos assuntos que a gente... paga pro CWA pra gente ter a clipagem. Eles têm isso aí. Começa a falar muito.
0: É.
2: Então, assim, ó, hoje em dia. E outra coisa, ó, é certo, pessoal. começa a falar, dá problema. Então eu prefiro nem falar.
0: Melhor
2: não falar de assunto. Não vamos falar de STF aí, porque perseguição tá aí.
11: Melhor não, melhor.
2: Olha aí o quanto a gente tem na cadeia, quanta gente que pegou e tá aí, tem a senhorazinha, a velhinha, o velhinho, o jovem. É melhor não falar, não se meter nessa história aí, que olha, isso não, aí dá problema.
0: É melhor não. Mas esse assunto da CPI, vocês vão parar, continuando com a pergunta, vocês vão parar por aqui ou vão ampliar esse estudo?
10: Não, esse artigo foi uma análise da CPI das BETs, né? Mas a gente tem outros projetos sobre outros temas, né? Então, mas o da CPI a gente esgotou, foi uma análise da CPI com
0: tá
10: os resultados,
0: já.
10: E nós conseguimos identificar ali algumas vulnerabilidades que era o nosso objetivo, né? Então agora nós vamos partir para outros projetos.
0: Isso aí. Eliane, como é que está sendo essa experiência de vivenciar o direito da UBRA lá em Guaíba?
12: Bom, eu sou suspeita para falar, né?
0: É a primeira graduação?
12: Não, já é a segunda graduação, segunda? Também pela UBRA.
0: Também em Guaíba, já é egressa e aluna, então.
12: Exatamente. Então, bacana. Sou formada em administração em 2008, né? Também pela UBRA de Guaíba. E retornei agora recentemente, foi 2024, para cursar direito. E, assim, está sendo uma experiência incrível, tenho uma proximidade muito grande, né, com os professores, com toda a direção da escola. E estar aqui hoje, né, com vocês, acho que só amplia ainda mais, né, todo esse processo de crescimento e desenvolvimento. E, enfim, acho que é uma jornada incrível de aprendizado, de desenvolvimento. E super recomendo aí a instituição.
0: Para nós é sempre muito bacana, diretora Juliana, receber vocês de Guaíba, Gravataí, São Jerônimo, o pessoal que está mais próximo da gente aqui, e mesmo o pessoal do Norte, quando vem para cá também, porque a gente vive muito o dia a dia aqui em Canoas, né?
12: Sim.
0: Então é bom conversar também com quem está nas outras unidades, para a gente conhecer também todo mundo, conhecer os alunos, né? É sempre muito legal a visita de vocês.
9: Com certeza, e cada unidade tem as suas especificidades.
0: Exato.
9: E os seus trabalhos em desenvolvimento, né? Então, com certeza, cada um tem muita coisa boa para trazer. Enfim, o professor Clayton também trabalha com um grupo de alunos no júri, um grupo do
10: júri simulado,
9: do Observatório Social, que agora está numa parceria ali com a Prefeitura Municipal, com a temática da violência
10: de gênero.
9: Né, de gênero.
0: A gente recebeu aqui hoje é quinta, que a semana foi quebrada, segunda foi feriado. Na terça-feira, professor de direito aqui da UBRA, não sei se dá em Guaíba aula também, mas aqui em Canoas, César Lima. O César está trazendo um magistrado que é doutor Rubem, se eu não me engano. Não sei se é Rubem, agora eu não vou falar. Bruno. Vai fazer um júri real aqui na UBRA, em Canoas. É aberto ao público.
2: Júri real?
11: Sim.
0: Um júri real, dia 17 de setembro, aqui no auditório do 220 da UBRA.
2: Não, simulado.
11: Não,
0: real.
11: Real.
0: Real. Um caso de tentativa de assassinato.
11: Vão ser sorteados, né?
0: Sete jurados. Caso real, vai ser julgado dentro da UBRA.
11: Dentro da UBRA.
0: No auditório 220, aberto.
2: Aberto ao
0: fica
2: público.
0: O convite para os alunos de direito da UBRA Guaíba também.
2: Essa professora. Excelente. Franciele é boa.
0: A Franciele, né?
2: Ela é boa demais.
0: E o professor César Lima também.
2: Também,
0: grande
2: César
0: cara.
2: Lima também. Olha.
9: Qual é o horário, Júlio?
0: O horário. Bah, eu já descubro para ti aqui.
7: Começa de manhã.
11: Parece que é às 9h30 e vai.
0: É, eu já descubro.
2: Já
0: aqui.
2: Vai
11: a
2: sair.
11: Previsão é bobear,
2: sai da UBRA já. Já com a argolinha na mão?
0: Sim. E com um macacão da cor do teu casaco. Assim.
2: Oh, não, peraí.
0: Macacão.
2: Ei, tô fora.
0: Eu não tô dizendo casaco, eu tô dizendo a cor do casaco.
11: Sai sentenciado daqui.
0: É dia 17.
2: Que loucura, ô Pedrinho. Hein? O Pedrinho vai estar lá?
7: Vão vir 40...
13: Vou participar.
7: Eu 40 pessoas para serem escolhidas. Sete jurados.
2: Um abraço especial para a promotoria de Canoas do júri, né?
0: A partir das 9 horas da manhã.
7: 9 horas.
0: 9 horas da manhã.
7: Serão 40, né, jurados para escolherem 7.
0: Serão 40 pessoas selecionadas como possíveis jurados e 7 vão ser escolhidos na hora ali por sorteio.
9: Olha,
10: nossa,
9: que legal.
10: Sensacional.
11: E é de praxe já, né?
9: Então.
0: A gente tem muito júri simulado, né? Vai ser a primeira vez que a gente vai ter acho que é a primeira vez nesse ano que a gente vai ter um júri real aqui.
14: Aproveitar e mandar um abraço especial
0: pro teu advogado.
14: Não, pra Fistarol. Pra Fistarol, que é da. Não.
11: Tem vídeo, viu?
0: Tem vídeo agora.
14: Fistarol. Que é promotor aqui de Canoas, né? Do Ministério Público.
0: Tá bom.
11: Muitíssima.
0: Gente, muito obrigado pela presença de vocês. Voltem sempre. Fica essa dica aí do Júri Real aí, para quem quiser acompanhar. Pode passar para os alunos lá, professora.
9: Sim, sim.
0: Daqui a pouco entrar em contato com a professora Franceli, com o professor César Lima, para trazer uma turma lá de Guaíba para cá, né?
7: Qual vai ser o auditório?
0: No 220. O principal auditório do prédio 1 ali.
9: Certo. Muito obrigada aí pelo convite.
0: Eliana, muito obrigada. Imagina. Parabéns pelo trabalho, pelo artigo. Professor obrigada. Também.
1: Parabéns mesmo.
7: Obrigada.
0: Obrigada, pessoal. Quando tiverem novidades, avisem e apareçam.
9: Com certeza, avisaremos.
0: Tá bom, muito obrigado.
10: Muito obrigado.
0: Deixa eu falar rapidinho aqui também com o Rui. Rui, ontem recebemos aqui uma égua chamada Hora Extra. Ela é ninguém mais, ninguém menos do que a esposa do Caramelo, senhor Rui Irigaray. Esta novidade que a gente havia anunciado, que o Caramelo estava...
13: Finalmente botaram a eguinha bocotó pro Caramelo!
0: O Caramelo estava em processo de análise para ser papai. A Ubra adota mais um cavalo, dessa vez uma égua, né? A Hora Extra, que vai habitar e vai ser tratada aqui na Ubra. Chegou ontem, acompanhamos ali, fizemos a cobertura, eu e Lucas Cunha.
15: O nosso grande Luquinhas aí, nosso repórter Lucas.
0: Que teve a mim como cinegrafista dele ontem.
15: Olha aí, que privilégio, hein? Ramiro Ruxo e Luquinhas, nosso grande repórter. Sabe, Ramiro, que a vida, ela traz surpresas boas pra gente, né? E o cavalo Caramelo foi uma surpresa boa pra Ubra, pra nossa história. Porque a Ubra sempre teve no seu DNA a solidariedade. Sempre nós tivemos aqui na Ubra a solidariedade como norte. Eu falo isso como egresso da Ubra, como aluno da Ubra. Nós somos egressos da Ubra, né? E lá atrás a gente já tinha isso no DNA da Ubra. E as enchentes, elas foram só uma comprovação. Não foi nada diferente do que a gente esperava de uma instituição como a Ubra, porque... Todas as outras instituições de Canoas não fizeram essa parte.
0: Exato.
15: E aqui não estou aqui para pegar e falar de A, B, C. Não, é constatação.
0: Exato.
15: Tinha outras instituições, tinham ginásios, tinham locais para abrigar pessoas.
0: Disponibilidade.
15: Só que isso tem custo, isso envolve gente, isso envolve estrutura. Doutor Carlos Augusto Melk Filho, nosso presidente, não hesitou. Ele não hesitou em deixar as portas abertas à nossa instituição. Um custo altíssimo. Estamos indo de milhões de reais para manter a Ubra aberta durante esse período todo que teve 3.500 pessoas aqui dentro.
0: É uma cidade dentro de uma cidade.
15: Uma cidade dentro de uma cidade. Mais de 3 mil animais. Estou falando de quase 7 mil vidas. Mais de 7 mil vidas aqui na Ubra. Fora aqueles que estavam servindo as pessoas, os desabrigados. Então está no DNA da Ubra. A nossa essência de vida é a solidariedade. O cavalo Caramelo, quando a Ubra adota esse símbolo de resiliência, que a gente vai falar isso aqui até morrer, porque ele vai se perpetuar.
0: Esse exato, símbolo. Exato.
15: E vai se perpetuar através de ações que a gente está fazendo para que isso aconteça. Eu, em determinado dia, eu estava saindo de casa e eu sou uma pessoa que eu sou uma pessoa de muita fé, muita oração. Acredito muito em Deus. E ajudar as pessoas sempre fez parte da minha vida. E eu tenho uma vida pública de mais de 20 anos, né? Hoje, agora aqui como gestor da Ubra SA, mas 20 anos de vida pública, trabalhando em prol da sociedade, me doando. E a gente vê uma coisa, que como é importante a gente fazer ações que deixem marcas, que deixem legados. E Caramelo é um legado.
0: É um legado.
15: A gente brinca muitas vezes aqui, a gente faz as piadas e tudo. Mas é uma coisa, é incrível. Ontem eu estava falando no programa, nosso programa Poder e Influência. Vocês imaginam ficar um dia de pé, vamos lá. Um dia, fica um dia de pé, ver se tu aguenta.
0: Em cima de um muro, pensa num muro, não é em um telhado.
15: No muro,
0: pensa
15: num
0: muro.
15: No muro, que tu não pode ir para trás.
0: A Josi que fez prova de resistência no Big Brother. Tem uma noção
7: terrível,
0: disso.
7: Terrível, terrível. Tu não aguenta, né? E a gente trouxe a veterinária para explicar. Ah, mas o cavalo costuma dormir em pé. Mas não sem poder sair da posição, né? Sem poder se mexer nem para frente, nem para trás, nem milímetros.
15: É, ele ficou pela articulação.
7: Quase cinco dias, né?
15: É, aproximadamente 5 dias de pé. Vocês imaginam ficar um dia de pé?
0: É.
15: Acho que é imaginável um ser humano ficar um dia de pé. Agora, 5 dias de pé. Então, assim,
0: em cima de um telhado.
15: Pode falar o que for, ele é um símbolo de resiliência mundial. Não existe uma coisa assim. Ficar 5 dias em cima de um telhado sem poder ir pra frente.
7: Um milagre, né?
15: milagre.
7: Milagre.
15: Mas eu sempre sou uma pessoa assim, eu acredito muito na força, coragem, determinação, sim, até dos animais.
7: Claro.
15: E o Caramelo, ele perpetuou isso. E nós da Ubra aqui, nosso presidente, Dr. Carlos Augusto Melk Filho, ao adotar o animal, ele traz para a universidade a responsabilidade, mais uma vez, de ser símbolo. A Ubra, mais uma vez, ela é símbolo de coragem, de vitória, de vida. Porque assim, ó, aqui nós temos várias pessoas que são egressas da Ubra que são vitoriosos. Exato. Eu conheço centenas de pessoas. Tem vários colegas meus, quando a gente se reúne, de pessoas que venceram na vida, que a Ubra foi o norte. E eu sou um exemplo disso. Eu sou um exemplo porque tudo que eu quis ser na minha vida, tudo, tudo, tudo, eu sou uma pessoa que eu não posso dizer assim, ó, cara, o que, que eu quis ser na minha vida? Eu fui tudo.
1: E
15: que
1: já
15: eu...
1: tomou porrada, né?
15: E outra coisa, já caí, já levantei, mas isso faz parte faz da vida. A cicatriz, tu tem que ter cicatriz na vida, cara. Isso é, faz parte do jogo. Tu tem, aí tu é medida a tua força de coragem de vencer. Então, assim, eu sou a pessoa, Ramiro, que eu dou graça a Deus, porque Deus me deu essa coragem de vencer e muito fruto do que eu aprendi na Ubra.
0: Verdade, eu também trabalhei em todos os lugares que eu quis trabalhar, eu trabalhei.
15: Cara, tudo... Imagina só, o que eu sonhava para minha vida foi 10 vezes mais que eu sonhei quando eu estava na Ubra. Foi muito mais que eu quis ser. Eu passei por tudo que é cargo, só não fui governador do estado. Já, não, cara, eu fui tudo que eu quis ser na vida. Como empresário, como executivo. Eu estar aqui na Ubra hoje, num cargo que só tem acima de mim os donos da Ubra. Só tem acima de mim quem é dono, os donos da Ubra S.A. Então, assim, para mim é muito orgulho. Pra mim, assim, ó, é orgulho de estar e desejo e amor que eu tenho pela instituição, que me formou, que me deu tudo que eu tenho na minha vida. Então, o Caramelo, ele é esse símbolo retratado da Ubra, de coragem e determinação, que nós tanto acreditamos. E aí, quando eu tava saindo de casa um determinado dia, eu disse assim, nós precisamos, além de ter o Caramelo...
1: Perpetuar.
15: Nós precisamos perpetuar isso, a família do animal. Porque a Ubra é família.
1: DNA, o sangue.
15: Nós sempre pensamos, aqui tu sempre teve assim, porque você é uma instituição confessional, isso a gente aprendeu, eu como aluno também, que a confessionalidade ela é muito importante. Independente da tua religião, não tô aqui entrando no mérito assim, ó. Assim,
0: claro, cada um com a sua, né?
15: Cada um com a sua religião, mas a fé ela é importante na vida, e isso a gente aprendeu, sim, muito aqui na Ubra, da fé, a presença da pastoral. Então, Ramiro, tudo isso... A gente tá falando, isso é deixar claro pro ouvinte, a gente faz piada e tudo, mas a gente tá falando de coisa muito séria aqui. Exato. Nós estamos falando de coragem de vencer. Caramelo é um símbolo de coragem de vencer. 5 dias num telhado é pra gente se inspirar. E a Ubra nos ensina isso, a se inspirar. E a família, isso aqui que a gente tá criando, que tem gente que é retardada, tem gente que é idiota, que fala bobagem, que eu vi aqui, né, Lucas, falando, ah, o que vocês estão fazendo?
0: Vão criar um cavalo criar um cavalo sem raça, essas bobagens.
15: É assim, ó, gente, olha, porque...
0: Ele tem mais raça que muito Cusco que tá comentando.
15: Hater, eu não gosto dessas coisas de preconceito, eu nem entro muito nessa coisa de preconceito A, B, C, de coisa, porque assim, isso pra mim, a minha educação... Porque nunca minha educação não é contra A, B, C. Eu fui educado que pra mim todos somos iguais.
0: É o cara que vai pra rede social pra reclamar de tudo,
15: haters, mas agora, né? ter preconceito com um cavalo, cara.
14: Eu tava lendo.
15: Pessoal, vamos se respeitar, tia.
7: É bizarro.
15: Ô, pessoal, vamos se respeitar. Não respeita nenhum animal, cara, que vai respeitar um ser humano. Então, assim, tia, nós estamos perpetuando uma história através da família do Caramelo. Não é, exato, brincadeira o que a gente tá fazendo. Porque a gente acredita muito nisso. É um símbolo.
0: É manter a história viva.
14: Símbolo de resiliência.
1: Uma resiliência, a própria Ubra é que um nós, símbolo,
0: cara,
1: de resiliência.
0: O Rui, junto com o presidente Carlos Augusto Melk Filho, esse ano criou um evento chamado Maio Solidário. Isso vai ser perpétuo também. A Ubra, todos, sim, os anos, vai fazer esse evento para não se deixar esquecer o que aconteceu em 2024. E o Caramelo e a manutenção do sangue do Caramelo é isso.
7: Faz parte, Ramiro, da
15: história. Eu quero encerrar, que a gente estourou o tempo aqui.
0: Não, vamos até 8h30 hoje.
15: Ô, Lucas, só fala aí.
14: Não, é que assim, ó, eu tô lendo os comentários aqui, muita gente falando, ah, tanto cavalo precisando de resgate.
0: Por que não adota cavalo... um, então?
14: Então vai lá, adota tu.
0: Adota
14: ao invés de ir pra internet e destilar,
15: pessoal,
14: ódio.
15: Assim, mas nós estamos falando de milhares de mensagens positivas.
14: Positivas.
15: Sempre tem um retardado. Porque, assim, eu não sou de falar essas expressões aqui, mas nesse caso tem que falar que são retardados quem fala coisa dessa. São milhares. O Caramelo é assunto nacional. São centenas de milhares de notícias positivas. Mas sempre tem um
2: que não sei, o que deve ter um meio neurônio na cabeça, que faz tipo de preconceituoso, porque falam que o animal ele não tem raça, ah, o que vão fazer? Tem um cara aqui de Canoas aqui que falou uma bobagem esses dias aqui, que eu vou falar pra ti, esse nem internando resolve a vida dele, falar que o animal não tem raça, vocês vão procurar uma coisa. Tchê, isso é preconceito. Imagina que ele não fala pra uma mulher, que ele não fala pra um...
0: A gente tá procurando a história, não é? Não interessa se é raça, é, não é símbolo, a história, é
2: legado,
0: símbolo.
2: É legado que a gente tá falando aqui.
1: Não é qualquer cavalo resgatado.
0: E outra coisa...
1: Não é qualquer outra animal
0: coisa, só pra eles entenderem outra coisa, os cavalos da Ubra são tratados melhor do que muita gente.
2: É verdade. Do que muito ser humano.
0: Muito ser humano.
2: Não, na realidade, todos os animais do nosso hospital veterinário são tratados como... Cara, o nosso hospital veterinário é uma...
7: Referência. Escola,
2: né? Referência do Brasil.
0: No Brasil.
2: Na realidade, nossos hospitais veterinários, eu tava em Palmas agora com o presidente Dr. Carlos Augusto Melk Filho, nossos hospitais veterinários da Ubra são exemplo no Brasil.
0: No Brasil.
2: Um abraço ao colega Jackson Trindade, que está nos escutando aqui, que também fez parte dessa história do caramelo aqui também. Ele faz parte. Então, todos nós que trabalhamos aqui, eu quero encerrar, Ramiro, que estouramos nosso tempo aqui do programa. Mas
0: nós vamos até 8h30 hoje.
2: Eu estava falando uma coisa muito importante, uma coisa séria. É sério isso, pessoal. Nós temos que ter símbolos. O cavalo caramelo é um símbolo do gaúcho, da força do ser humano, do animal retratado naquele momento, que foi o momento, foi a pior catástrofe climática do Brasil, da história do Brasil.
0: Boa lembrança, Rui. Aproveitando a diretora Juliana aqui de Guaíba, o cavalo caramelo estará no 20 de setembro de Guaíba.
2: Um abraço para a prefeita Claudinha, aí, querida amiga, né? Um abraço para ela. Que é onde a gente tem a unidade de Guaíba. Abraço para a diretora Juliana,
0: então,
2: que está conosco.
0: Então, o pessoal de Guaíba que quiser conhecer o caramelo, ele estará lá no dia 20 em Guaíba.
1: E tem mais um detalhezinho, tá? Essa cruza, ela vai servir para academia, a fim de pesquisa.
0: Exato.
1: Desenvolvimento de técnicas e pesquisa. E isso foi algo que todas as autoridades que eu entrevistei na Expo Inter falaram. Que a academia, a pesquisa... que faz a feira, o agronegócio, a agropecuária
2: crescer. O próprio governador falou.
1: E
2: aqui, pessoal, a gente aqui trabalha em prol de uma coisa, da excelência acadêmica. A nossa instituição, eu falo por mim, eu não falo por outros. Eu falo como egresso da Ubra. E aqui minha vida é pública. E outra coisa, os tropeços são importantes. É importante tu cair, é importante tu levantar, isso te dá força, mas isso tu tem que aprender no lugar. Boa. Eu aprendi a ser vencedor, a minha família foi base, mas o ensino mudou a minha vida. Eu quero aqui também falar, Ramiro, para encerrar, sobre o nosso presidente, Dr. Carlos Augusto Melk Filho. O cara que abriu as portas da Ubra. Eu tenho certeza...

0: com isso. Vocês imaginam só um empresário do nível do nosso presidente, Dr. Carlos Augusto Melk Filho, abrir as portas de uma instituição para mais de 3 mil pessoas, transformar o negócio dele de vida numa cidade voltada para a solidariedade.
1: Verdade.
0: Então isso aí não é para qualquer um. Ramiro, não é para qualquer um.
1: Não.
0: Não é qualquer empresário que faz. Tanto é que foi o único empresário de Canoas, que abriu as portas da sua empresa para as pessoas morarem nela, sem saber quando elas iam sair.
1: Verdade.
0: Sem saber quando é que as pessoas iam sair daqui de dentro.
1: Sem previsão.
0: Olha, ele pegou e disse, abre as portas. E não tinha saber se ia entrar 10 ou se ia entrar 1.000. Foram 3.500 pessoas. E tinha aqui de tudo que era gente. Então assim, pessoal, para mim isso é muito assunto muito sério. Hoje estouramos totalmente o tempo aqui da rádio, mas é assunto muito sério para nós, a solidariedade. E eu, assim, Ramiro, exemplo de vida, nós somos vencedores porque aprendemos isso aqui na nossa universidade, na nossa UBRA. Muito obrigado a todos.
1: UBRA que tem princípios, né? Por isso aprendemos mesmo. Valeu, Rui. Muito bem, tá aí falado também sobre o Cavalo Caramelo. Valeu, Julinho, valeu. Josi.
2: Olha só.
1: Valeu, até Thaís, amanhã. Valeu, Lucas. Eu quero agradecer muito, Lucas.
2: Seguimos no YouTube.
1: Seguimos no YouTube, tá? Eu quero agradecer muito a você pela audiência no YouTube. Foi um primeiro teste, né, que a gente fez hoje.
3: Pessoal participando.
1: A partir de agora estaremos no YouTube. Já, peraí, deixa eu entrar pro comercial na rádio.
4: Ter conteúdo é básico. Ter repertório.
1: Pronto. Até amanhã para quem tá no 107.1. Tchau.
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3: Vamos que vamos de mais atualizações aqui no melhor mix do Brasil. E se liga na BR-116 no sentido da capital. No trecho de Canoas, a movimentação já é mais acentuada, bem próximo do viaduto da Inconfidência. Lembrando que por ali tem serviços, o que causa estreitamento de pista e deixa a movimentação ainda mais acentuada. A 448 Rodovia do Parque até é alternativa, mas nesse momento tem retenção desde a Avenida das Canoas até bem próximo da Arena. Por ali tem relato de ocorrência, ainda sem maiores informações por parte da PRF. 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

0: você. Manda o seu áudio e participe. 11 9 8 3 4 0 8 mil. Abrindo mais uma notificação aqui, ó.
1: Bom dia, aqui é Magali de Porto Alegre. Num dia lindo e ensolarado, graças a Deus. Eu queria ouvir Thunder, Imagine Dragons. Beijos.
0: Magali, né? De Porto Alegre, um salve para o estado do Rio Grande do Sul. Todo mundo sintonizado também aqui na Rádio Mix. Vamos

0: e fica à vontade aqui.
1: Bom dia, galera da Mix. Sou Joelson Vieira, de Castelo do Piauí. Tocando Nirvana. Nirvana, bom demais. Um abraço pra toda a galera do Piauí.
0: Pro Piauí, Joelson. Vamos de Nirvana, então? Com certeza, vai tá clássico.
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0: Mix agora 8h26, Nirvana, Come As You Are. 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Siga mandando o seu áudio aqui com o seu som e já já o pede no zap tá de volta, viu? Mas agora tem novidade. 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O assunto é a série Scooby-Doo, a origem da Netflix, tá? As gravações terminaram e a produção postou uma foto da equipe e no texto do post disseram que o elenco conseguiu dar a sua própria personalidade sem perder a essência desses personagens tão famosos. Eu tenho certeza que você em algum momento da sua vida assistiu os desenhos animados do Scooby-Doo. Bom, essa série vai mostrar a origem da equipe de investigadores, a Mistério S.A. e na trama, o Salsicha e a Daphne vão investigar um assassinato sobrenatural durante um acampamento de verão. E pela primeira vez, o Scooby-Doo será interpretado por um cachorro de verdade. A série Scooby-Doo, a origem, tem previsão de estreia para o ano que vem na Netflix e terá 8 episódios. 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Mix News, de volta a qualquer momento na Mix. 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
2: Frase que você pode dizer no aeroporto e também no primeiro encontro.
3: Vá que avião.
4: Ó! Oh!
3: Bah, viajei.
4: Em caso de despenalização.
5: É. Senta aqui.
3: Bah! Senta aqui pra jantar comigo, né?
4: Como é que foi lá? Foi ruim, só tinha mala sem alça.
6: Ainda bem que não cheguei atrasado.
3: É.
6: Nossa, aqui tá muito caro.
3: Ah! Você que vai me levar pros céus?
4: Ó! Oh! Oh!
6: E essas próximo duas tema turbinas aí?
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11: Bora de mais atualizações nesse quintal. E se liga se vai fazer o trajeto de Cachoeirinha sentido a Porto Alegre, porque a movimentação já é mais acentuada na General Flores da Cunha e também na transição com a Assis Brasil, o que pede uma certa redução na velocidade, além de uma atenção a mais, que também vai ser necessária na Assis Brasil no sentido ao centro. Bem próximo da Francisco Silveira Bittencourt e da Avenida Sertório, tem uma movimentação mais carregada. Passando desse ponto, é bem próximo da Avenida do Forte, que também tem lentidão. A Avenida Sertório é a alternativa, mas tem pontos de retenção também. 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Logo, logo tô de volta.
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1: Alô, alô, galera da Mix. Meu nome é Tatiane e eu falo aqui de Belo Horizonte. E eu quero muito ouvir Avril Lavigne Complicated. Valeu!

0: dia, Rádio Mix. Eu sou José Ramos, estou na cidade de Paulista, em Pernambuco, e gostaria muito de ouvir a música Ordinaire. Feliz dia.
1: Pernambuco, cidade representada aqui pelo José. Vamos lá, que essa música é linda demais.

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1: Oi, Mix, bom dia. Aqui é Renato de Cosmos, Rio de Janeiro. Eu queria ouvir Aires do Gogodolf. Bom dia aí pra vocês.
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0: Mix agora 5 para as 9, Google Dolls Iris.
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0: A última de hoje, mas o pede no zap acaba só por enquanto. Obrigado você que participou e ouviu, tá bom?
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10: Vamos que vamos de mais atualizações aqui no Melhor Mix do Brasil. E falo com o motorista que se desloca de Eldorado do Sul sentido a capital. Se liga na BR-290. Antes mesmo da ponte sobre o Rio Jacuí, mais cedo tivemos o registro de uma ocorrência. Uma ocorrência envolvendo um motociclista. A movimentação por ali é mais acentuada, então já sabe, se vai fazer esse trajeto, separa um tempinho a mais e vai com paciência. No sentido contrário, o fluxo é favorável, sem registro de retenção, assim como ocorrências em atendimento. Vai de boa por ali. 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Já sabe, eu já volto com mais.
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0: Mix agora 9:27, Ja Rule com Ashanti, Always On Time.
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19: Bora demais, atualizações do trânsito e se liga se vai pegar a Protásio Alves no sentido ao centro. A movimentação já é mais acentuada entre a Coronel Lucas de Oliveira e Ramiro Barcelos, o que pede uma certa redução da velocidade que vai ser necessária também na Oswaldo Aranha, mas agora no sentido contrário, em direção aos bairros, é bem na lateral do Parque da Redenção. Na Carlos Gomes, no sentido ao aeroporto, também tem um fluxo mais lento desde a saída da Protásio Alves até a altura da Plínio Brasil Milano. Na Dom Pedro II também tem retenção no sentido aos bairros, se liga. 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

0: Mix agora 7 para as 10 é o Oasis, Don't Look Back in Anger. 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Notícia de música, Ariana Grande lançou de surpresa uma versão do seu álbum mais recente, chamado Petal, mas totalmente ao vivo, com o nome de Petal The Complete Live Album, com 12 faixas e lançado de forma exclusiva no iTunes. Apesar disso, Ariana anunciou que vai se afastar dos holofotes e dar uma pausa na carreira, sem data prevista para voltar aos palcos. Para mais notícias do mundo do entretenimento, acesse o nosso site, hein? admixfm.com.br.
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9: Vamos que vamos de atualizações do trânsito e se liga se vai acessar a capital, porque segue uma movimentação bem acentuada na Castelo Branco, começando antes mesmo da nova ponte do Guaíba e seguindo até a região da rodoviária, o que pede uma certa redução na velocidade, além de uma atenção a mais na rua da Conceição também, tem uma circulação maior de veículos. Pela Zaida Jarros, na região do aeroporto, que é a alternativa, tem uma movimentação um pouco mais acentuada, mas não congestiona. Por ali pode ir de boa, viu? 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Logo, logo eu tô de volta com mais atualizações só pra você.
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2: Bom dia, uma ótima quinta-feira. Nesse momento, Ipiranga apresenta um trecho com lentidão no sentido centro, entre a rua São Luís e a Azenha, devido a um acidente que ocorreu mais cedo. Mas depois desse ponto, ela volta a fluir bem. Já a Protase apresenta pontos de arranque e para, também no sentido centro, entre a Neusa Goulart Brizola até a Redenção. Vale o alerta ao motorista. Atenção também para a 116 em Canoas, que tem fluxo intenso no viaduto da Inconfidência, devido às obras. 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
3: Fala, meus queridos, muito bom dia. Quintou demais e já com destaque pro trânsito. Se liga se vai acessar a capital pela Zona Leste, não tem jeito. 040 em direção a Bento Gonçalves, uma movimentação mais acentuada entre a UPA de Viamão e Antônio de Carvalho. Não para por completo, mas vale uma certa redução na velocidade por ali. Estrada Caminho do Meio é a alternativa e flui melhor, por ali pode ir de boa. Mas se liga na transição para Protásio Alves, porque entre a Avenida Terra Nova e Moema, e depois passando desse ponto entre a Delegado Eli Correia Prado e Manuel Elias, tem lentidão. 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
24: 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Começando mais um cafezinho no 107.1, que é a rádio da Uvra. Seguindo o cafezinho que já estava sendo feito com altas discussões assim, ó, embasadíssimas, importantíssimas para a continuidade da comunidade brasileira. Exatamente. Porque você confirma que não existem X's em Porto Alegre melhores que no interior do estado?
26: Não é nem do interior. Nem eu falei. Não, passou da fronteira. Canoa já começa a comer X-bom de novo.
24: É, cara, o problema é Porto Alegre.
25: Preconceito teu, meu.
26: Não é preconceito meu, eu tô comendo X. Gente, eu quero comer X. Não é um preconceito meu. Eu quero comer X.
24: Bom.
26: Não é uma coisa. Exato. Eu tô assim, ó, eu tô pedindo, por favor, me ajuda. Me dá um X bom. Eu tô pedindo, por favor, eu não quero mais ter que sair de
24: Porto Alegre. Você que tem um X bom em Porto Alegre, manda pro Eric Clapton pra ele fazer um test drive do negócio.
26: Exatamente.
24: Aqui.
26: Mas eu vou fazer um test drive.
24: Ô, oh, bom nome, hein?
26: Honesto.
24: X-Panzé é bom.
26: Sincero.
27: X-Panzé.
24: X-Panzé é um bom nome, cara.
26: É o X-Man.
27: Podia ser. X com Xavier.
26: X-Men
27: é muito bom. X com Xavier, o X com o X espírita. Vem com uma folha de papel e uma caneta.
24: Espírito, esse é bom também, né?
27: Aqui, ó.
28: Ou um X, um X mais light vibe, X Mahout.
24: X Mahout. O X espírito, se tu gosta de Chaves, né? É. X nem mexicano.
26: X marrom. Dentro do barril, né?
27: X com Bento.
25: X marrom.
24: X marrom.
27: O X com Bento.
26: E pra comer já no bar, que é o X barrão. Já no
24: banheiro, já. Só ele sozinho aqui, ó. Mas dito isso, começou agora o cafezinho no rádio, pra lembrar os amiguinhos, tá?
27: X que
24: Bahia. As atrocidades ficam só pro nosso youtube.com/mixfmpoa, porque na bancada de hoje temos Gélis com Machado. Temos também Ana Brandão. Temos também o nosso Sir Eric Clapton.
26: Eric Clapton.
24: Também temos Simon do grupo do Bola, que está de novo entre nós.
28: Tô de volta.
24: Deixa eu ver a voz, como é que tá?
28: Estamos num processo ainda.
24: É? Mas dá pra ver um alô?
25: Seu Simon.
26: O vape tá acabando, Gonçalo.
28: Que vape, irmão?
24: O vape?
26: O vape.
24: O vape tá acabando. Também temos o nosso O Billy Joe. Temos também o Thiaguinho na produção, o homem mais baboso.
27: Não fui eu. Não fui eu. Uma hora...
24: Explica.
27: A gente tá colocando agora em todos os programas, que tá muito legal isso, que é uma hora de silêncio quebrado por alguma coisa. Hoje é... efeitos sonoros do Rodrigo Faro.
24: Do Rodrigo Faro, tá. Novo, já foi do Michael Jackson outro dia também, que foi muito bom também, que era no meio do negócio. Mas a gente pode fazer, tá ligado?
27: É sempre no bagulho sério.
24: E muito prazer, eu sou o Capu e começa agora mais um cafezinho Little Coffee no 107.1, porque hoje é o dia do... Peraí, que...
27: Dia do...
24: Só abrir, não tá abrindo.
26: Hoje é dia
27: Segurou. Do...
25: Hoje é dia 10 de setembro, né? Uma quinta-feira chuvosa. DST? Imagina. Aí? Quinta-feira chuvosa, hein? Chatinha.
24: Oh, e outra, aí peguei a temperatura, saí de manhãzinha cedinho, pensei, olha a temperatura, pum, nenhuma chuva, beleza, saí. Pff.
26: Tá chovendo?
24: Meu,
26: tá
24: mas
26: chovendo.
24: Chuva spray.
26: Ah, não é possível. Chuvinha...
25: Eu deixei a porta de casa aberta pros cachorros, já me arrependi. Ah, não, cara. A porta na frente, né?
24: Deixa eu fugir.
25: Imagina.
28: Ele tinha que trabalhar, né?
24: Dia 10 do 9 é o Dia Mundial da Prevenção ao... ao suicídio, cara. Nossa, data boa. Oficial que integra a campanha nacional e global do Setembro Amarelo. Cara... Isso é de uma relevância, uma importância tão absurda, tão gigantesca, porque... Gente, claro, a gente já contou isso na semana passada que foi aqui no programa, que a imprensa, por uma questão de ética no jornalismo, a gente não divulga suicídios. Então, sim, a impressão que dá pro grande público é que diminuiu muito.
28: Não existe.
24: Não, cara, pelo contrário, tá ligado? Dos problemas mentais, da saúde mental.
25: Que papelão, hein?
26: No meio do negócio, sério.
24: É complicado.
1: Vai, eu vou tirar, vai. Vai
26: eu que sabia que ia rolar.
24: Voltei. Então, vale lembrar sempre que é uma questão de saúde mental. E existem várias alternativas pra isso acontecer. Então, por favor, cara, se tu tá com uma questão aí da cabeça, tá, a cachola tá meio errada, procura ajuda, porque tem como sair, pelo amor de Deus.
28: Nunca mais bota esse áudio, na boa. Eu fiquei blitou assistindo mal, velho.
1: Não, mas eu
24: não, mas vamos, ligado. Dá pra tocar.
1: Mas,
24: alguém lembra o número?
26: Do CVC?
1: A Ana tinha lembrado.
26: O CVC não.
24: CVV. CVV?
1: CVC. Alguém tem número do CVC?
24: Esse programa não pode falar sério nunca,
1: 188.
24: Pra você que tá viajando. 188, por favor, meu. Procura ajuda.
1: E outra coisa, eu não sabia que tinha aumentado o caso de professoras.
24: Sim.
1: De professoras, cara. Que loucura.
24: E outra, eu vi umas matérias também sobre o quanto a internet tá potencializando o negócio.
26: E a ludopatia, galera. O vício em jogos.
1: Está
26: causando muita coisa.
24: E tem muitos jogos muito fáceis de acesso agora também, né?
28: Não, mas os jogos, o problema maior agora é que não compra o ingresso no Rock in Rio.
2: Ficou bom não, hein?
28: Não, meu, eu não quero mais. Sério, eu tô com vergonha.
24: Pausa rapidinho, só pra gente fazer esse assunto aqui. É, só esse assunto, cara. Porque, na verdade, assim, ó, além da questão dos jogos, né, que a gente tem agora, a questão da... E vamos falar bem sério aqui, a questão das bets, tá ligado? Uma galera que já admitiu e tem dados que estão falando sobre isso, cara. Também a questão da internet, por quê? Porque eu tô aqui, tá, tô mal de grana, de repente eu olho pro Eric Clapton, tá lá o Eric Clapton com o carrão do ano, comendo viajando, X, comendo X,
26: testando X.
24: A vida do Eric também pode estar uma merda, mas ele tá postando que tá muito boa e eu começo a balancear a minha pra dele.
25: É que, na verdade, ninguém posta coisa, tipo assim, nem quem é criador de conteúdo e quem não é, ninguém posta coisas ruins. Ninguém fala, tipo assim, na vida... Na verdade...
1: A vida... Eu já falei para as pessoas, a vida não é rede social. E
24: exato.
1: Que a pessoa vive naquilo lá.
25: Forte. Mas é porque é verdade. Quando a gente te conhece, vê um desconhecido na rua, sim, a gente vai cumprimentar.
26: E fora dos stories, como é que tá?
1: É.
25: A gente também não fala as coisas ruins que passam na nossa vida. Então, automaticamente, nos stories, nas redes sociais, a gente também não vai fazer isso.
24: Não, teve um dia que eu peguei uma vizinha.
28: Calma.
24: Peguei o elevador com uma vizinha minha. E eu peguei, mas aí tudo bom? E ela, bah, pior que não. Eu falei, putz, nunca cheguei nessa parte. Obrigado por falar não. E eu
27: uma vez, eu fui pegar um Uber de Gravataí a Novo Hambúrguer. Eu tava meio atrasado e eu tava meio de mau humor. Aí eu botei o fonezinho de ouvido. No que eu botei, o cara aqui, ó. Irmão, tu já amou alguém?
24: Pum! Bah!
1: E quando eu era Uber, eu já peguei
27: foi de gravata aí a Novo Hamburgo contando da história do término dele com a mina e tal, que a mina a viajou na dele, mas ele amava a mina e eu só não. Aí é complicado, né, querido? Ele...
26: Mas o amor.
27: Mas a frase tu já amou alguém.
25: O amor dói.
26: O amor é uma dor.
24: O amor é uma dor.
25: O amor, eu acho que é uma das maiores. É, tirando lutos e perdas de pessoas. Sim. Acho que é tipo uma dor que mais afeta as pessoas no dia a dia.
24: Esse foi bom pra cacete. Agora ficou bom.
26: Eu acho que o amor... É que não é bem o amor, né? Eu acho que é a expectativa de uma realidade. Isso! Que pensa que tá vivendo uma vida. De repente, não, a vida não é essa. Agora a vida tem que ser outra.
1: Volta, tu tá muito acostumado com aquilo lá.
25: A quebra de expectativa.
1: E de um dia pro outro, tu tem que...
24: Isso é o porquê.
26: Reestrutura tua noção do que é real ou não.
24: Isso é porque que as pessoas que amam demais...
26: Eu acho que o amor...
1: Foi mal.
24: Ah, tá.
25: Eu achei que era.
24: As pessoas querem casar logo pra isso, tá ligado? Pra ver, estabelecer isso aqui. Não vou perder. Cara, tu perde igual.
25: É.
24: Casamentos acabam, tá ligado? Então não fazer a tua vida num amor, pelo amor de Deus.
1: Segundo o Arthur de Faria, não fui eu que falei. Casamento é que nem submarino. Boiata é boia, mas foi feito pra afundar.
24: Pelo amor de Deus.
25: Não, calma também.
26: Ele, vocalista e autor da banda. Puft, plaft, zoom.
24: Não, essa não é...
2: Então tá bom.
24: Juntinho com o Kai.
26: Juntinho com o Kondogu.
24: Ziga de Gudum, do Bala de Baixo. Aguanta na meia.
26: E tem...
24: passei no meu Spotify, do nada, assim, apareceu a bandinha de Dadó. Muito bom o nome da banda. Bandinha de Dadó.
1: Ah, dele não era de Dadó também?
24: Não sei, apareceu no Spotify.
26: Ele já teve a banda do Caos, né?
28: Essa é de Dauá.
24: CVC também serve, viu, Eric Clapton? Viajar ajuda bastante na cabeça.
26: É, não, isso é verdade.
1: Bando barato pra cachorro também, do Odeno, Surdomundo Impossible Orchestra. Tum Toin Foin. Banda de câmera.
26: Essa aí que eu queria dizer. Tum Toin Foin.
28: Gente, o Capu mandou falar que foi eu que falei, mas ele falou que se viajar faz bem pra cabeça, a Ana vai ter que dar volta no mundo.
24: Que filha da mãe, não fui eu que falei, foi ele que falou, gente. Como é que a gente marcou agora o pensamento no cafezinho? Quer pegar o cafezinho? Você pega o café?
26: É...
24: Mais uma tem que pegar um café.
26: É.
24: Eu só falei pra
26: cantinho falar. Do pensamento.
25: É.
24: Olha, cara, olha, cara.
28: Safado. Oi, realmente velho. O amor, gente, o amor mexe com a gente, sabe?
26: Oh,
28: velho, e velho. O amor...
24: Tu que é um cara agora que está recentemente amando... Está amando há pouco tempo, estás agora definitivamente casado, capeta. Namorando.
28: Não, tô não.
26: Aspas fortes.
24: Finalmente, temos mais um homem comprometido na bancada.
28: Não tô.
26: Não tá?
25: Eles estão, né? Uma faísca.
3: Ok, ok.
28: Não tô. Tô num momento bem tipo, tá num momento... delicado da minha vida.
24: Por quê?
28: Meu...
24: Tá por
28: sentindo usado? Meu, coisas do coração, assim, eu tô vivendo uma parada muito tempo solteiro, né?
26: Uhum.
28: Então, quando a gente conhece alguém, a gente tem que se adaptar a coisas que talvez eu não tô preparado.
25: O Monjaro faz isso mesmo, Simon.
28: É, exatamente. É, a Ana sabe, de, assim. Sabe como... Sabe, ela entende melhor, porque a teve Monjaro. Muitos namorados, né? Sim. Em vários estados. E sempre controlando muito bem, né? A situação.
25: Uhum.
28: É, até a forma de como vai ser pedido em namoro. Mas isso aí é pra outro programa.
26: Hora que volta pra casa.
28: É. Hora que volta pra casa. Sim. O rapaz tem...
24: Quantas massagens pode fazer por dia?
28: É. Exato. E é um momento delicado, assim, mas é... O amor é uma coisa mágica.
26: Tu tá só comendo, é isso que tu quer falar?
28: Que horror, meu, pelo amor de Deus.
26: Tá só comendo, não quer se apegar.
24: Tá bom!
26: É amor de pizza que bate fixa. É isso que tu tá falando.
24: Perder um amor dói, mas já pagou caro por um X ruim? Dói muito mais.
25: Dói mais.
24: Esse negócio comigo, de pensamento não é inclusivo, pois a Ana não poderá participar. A Ana merece respeito porque... Ah, pode pensar. Ah, tá.
26: Ah, tá louco.
24: É, não, beijo.
28: Os caras me ajudam.
24: Ô, meu. Os caras estão assim. Também, gente, hoje é o dia... É o dia contra a luta da gordofobia.
28: Pô, aí...
1: Mas depois aí, de hoje ainda.
28: Então vamos ter que lutar bastante aqui nesse programa.
24: Por que, Simon?
28: Vocês estão me avacalhando, meu. Tô quase
24: um cara...
25: Eu avacalho todo mundo e ninguém pode te avacalhar.
28: Não, meu, eu não avacalho ninguém, tá ligado? Assim, o Fetter até me ligou e falou, meu, acho que estão pegando pesado contigo lá.
1: E daí, pegando seguinte, pesado?
28: É, exatamente. Eu vou falar um com vocês.
24: Tu acabou de acabar com qualquer chance de eu ter relacionamento com alguém na minha vida e tu pega pesado.
28: Como assim?
1: É?
24: E aí, ó...
28: Isso é o que
25: tu acabou
28: tu
25: de acabar quase com o meu namoro e tu acha que a gente tá pegando pesado contigo?
28: Eu quase acabei com teu namoro.
1: É. Tu me deu um tapa na cara.
24: É verdade.
26: Meu, tu lavou meus tênis, cara.
28: Tapa na cara, vocês deveriam tomar, sabe por quê? Porque vocês não respeitam as pessoas plus size. Entendeu? Tu,
24: plus size.
28: Tu foi pedir uma camiseta pra mim e tu falou que era a camisa do Beira Rio, entendeu?
25: É, foi o Jéssica. É preconceituosa.
28: O Capu, Ana, eu nem preciso dizer. É um sem vergonha, entendeu? Um sem vergonha, sem trocar palavra nenhuma, entendeu? Sem vergonha. O Jéssica não precisa nem dizer esse vagabundo, jogador de videogame. Não sabe nem mexer mais na mesa agora. Ficamos uma hora fora do ar. Ele destroça o negócio. E é isso aí, meu. Me respeitem e respeitem nós gordos. Nós gordos merecemos respeito, já diria o
1: poeta. Os gordos merecem respeito.
24: Mas isso é real, cara. Porque na verdade, assim...
1: Aqua, gordo.
24: A gente já comentou aqui no programa, né?
1: Simon.
24: Que a gente tem o prazer de ter um cara que permite a brincadeira com relação à obesidade. Como é o Cosma. Tá, não falando de ti. Tu acha que tu é contigo que fala no programa aqui?
1: Tu acha que é o único que tá no mundo?
24: Atenções aqui no programa, cara?
28: Ah, entendi já essa direta.
24: Mas,
28: foi
24: cara,
28: assim que eu não entrou.
24: Vale lembrar também agora, falando, tentando falar sério mais um minutinho só, que a obesidade é uma doença. Então, é bom a gente se cuidar também. Tá? Dito isso, seguimos.
1: Também, Simon, Simon, eu quero saber de ti.
28: Canta, gatinho.
1: Quero saber de ti quais são os top 5 gordos da história.
24: Pô, boa.
1: Pra ti.
24: Jô Soares?
28: Brasileiro, Jô Soares, né?
26: É, tem que ser brasileiro.
1: Tim Maia.
24: Brasileirão.
28: Jô Soares.
26: Tim Maia.
24: Bussunda.
28: Não, calma.
24: Não?
28: Jô Soares.
1: Tá, primeiro Jô Soares é um ou tá no 5?
28: Tá, é uma pressão?
25: Sim.
1: Não,
28: é. Primeiro, Jô Soares. Segundo,
25: pode
28: poderíamos...
25: Pode ser ex-gordo?
26: Pode. O Jô Soares tá até morto. O Jô Soares nem vivo, tá? Acho que pode ser ex-gordo, sim.
24: Vai, Simon.
28: Gordo vivo também é difícil. Tim Maia, segundo.
24: Tá. Uhum.
28: Terceiro, deixa eu pensar uma gordona rolha de poço.
1: Alcione.
28: Pensei alto aqui, vai mal. Uma gordona. Ah, como é que é o nome daquela atriz que era muito engraçada, que ela era namoradora, sempre namorava os caras mais novinhos, que era só de baixo.
1: A Fabiana. Ah, não, a Cláudia
28: muito
1: Rodrigues.
28: Engraçada.
1: Cláudia Jimenez.
24: Cláudia Jimenez.
28: Ela eu acho que entra no meu top 3. Agora é com vocês.
1: Faustão.
24: Não. Faustão.
28: Ah, Faustão.
26: Não dá pra não colocar o Faustão.
24: É, Faustão.
1: Tem que botar.
24: É.
25: E pra mim, o Rassum.
26: Acho que ele é um...
24: Mas o
1: Bussunda?
26: Não, o
1: Bussunda é um gordo melhor
26: que
1: o Rassum.
26: É que
1: ela não conheceu o Bussunda.
26: Não, mas o...
24: É?
3: Tu não conhece?
25: Talvez de nome não, mas.
1: Não,
25: de
1: mas
25: rosto,
1: acho que o Bussunda morreu antes dela nascer.
3: Não,
26: foi em 2004. Ele morreu quando o Bussunda foi na Copa, né?
27: Foi em 2002.
3: Ah, que loucura, mano.
27: Não foi em 2006? Acho que foi na Copa de 2006 que ele
25: mas
27: foi.
25: Mas não conheci igual, tinha 2 anos.
26: Pode ser na Copa de 2006 mesmo.
27: Ele fez a voz do primeiro filme do Shrek. Ele era Shrek.
1: 17 de junho de 2006.
26: É, então tá certo. É. Eu lembrava que era na Copa.
27: Foi na Copa de 2006.
26: Mas eu o Bussunda...
27: Mas no dia da
3: o Thiaguinho cagado vai te postar os negócios aqui. Também hoje é aniversário do Guga Kirten.
1: Ah, querido.
3: Esterista profissional e o número, já foi número 1 do mundo, único brasileiro, único mundo. E outra, é o labrador humano, né?
1: Sim.
3: Ele é um labrador.
1: E só deram importância pro tênis quando ele chegou na final ou na semifinal de
3: Roland
1: Garros. De Roland Garros.
26: Só deram importância
3: Rolando Arroz.
26: Chegou na final de chinelo. Não.
3: Mas, meu, é muito louco,
1: Rolando Arroz.
3: Porque esse cara... Tinha falado com ele uma vez?
1: Não.
3: O cara é um labrador, mano. Ele é um querido o tempo todo.
1: Tá ligado? Sempre
3: sorrindo. Ele é vontade de ser amigo do cara e tomar uma cerveja com ele o dia inteiro.
27: Sabe? Tem o sotaque do manezinho também.
3: Não, né? E ele é todo ele queridão mais... e é simpático com todo mundo o tempo todo. Cara, é um labrador. Também é aniversário do... baby.
27: Ah. Quem é? Onde... Maurício Manieri.
3: Mas,
27: é onde eu tive
3: quando
27: um
3: cara
27: sonho.
3: É quando...
28: A Ana adora.
27: Baby.
3: Eu hoje tive um sonho. Eu tinha aqui cantando.
27: Sonhava que você
3: beijava minha boca, era tão bom.
27: Via cabelos contra o vento.
3: Canta o resto.
27: Sonhando meu momento.
3: Isso aí. Cheio
27: pena
3: de...
27: que isso tudo era só sonho.
3: Não, o que eu faço se é você que eu venero?
27: 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E ter você, paixão pra vida inteira. 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
1: Canta com os olhos do carro.
3: Ai, meu bem querer.
1: Meu bem querer.
3: Tá bom, acho que deu, né? Muito bom.
26: Essa música é linda. Uma salva de palmas.
3: Ah, meu, tá louco.
26: Para o Suno, que jamais será capaz de compor uma música como essa.
1: É. Maurício
26: eu
1: Manieri.
26: Eu te desafio, inteligência artificial,
3: não.
26: Compor igual.
3: Ela nunca faria a frase te carinhar, minha linda sereia.
26: Te carinhar. Ele diz assim,
1: ah, vou te dar uma carinhada.
26: Carinhar parece muito que tá falando de carro, então eu acho melhor a gente escrever. Cala a boca aí.
3: Carinhar.
26: É a cabeça do Maurício Manieri.
3: Entendeu? Ele faz um baby e funciona, entendeu? Tu nunca faria isso. E a
26: não é compositor.
3: Também é aniversário do John Perry, guitarra do Eric Smith.
28: Okay. Nego Perry.
3: Joe em Perry. 1837, o líder farroupilha Bento Gonçalves fugiu da prisão e voltou a comandar a rebelião gaudério.
26: Bento Gonçalves, que depois deu nome à cidade Bento Gonçalves, que Caxias do Sul tem a rixa, inclusive o apelido de quem nasce em Bento, Bentanço, né?
3: Bentanço é muito bom.
25: Bentanço.
3: Meu, o Simon fica posando pro programa aqui enquanto isso. Cadê aqui que eu tinha achado uma negócio boa? Cadê?
28: Acorda.
27: A música Bem Querer foi composta por Maurício Manieri em parceria com Rafinha Oliver, Cássio Renato e Coquinho.
26: O Coquinho é brabo. O Coquinho, meu amigo.
3: Cara, já disse que o show do Maurício Manieri hoje é um dos shows mais...
28: Fecha a boca.
3: Estrategicamente pensados, assim, caros do Brasil, tá ligado?
1: Tem
3: uma estrutura muito grande de pianos de cauda, telões.
26: Isso não pode acontecer. Isso tá acontecendo aqui agora. Assim, é a coisa mais anti-rádio possível. Assim.
3: O que aconteceu? Eu perdi.
26: Eu não sei o que tá acontecendo. Ninguém sabe. O Bola e o Thiago devem saber. Mas, assim... Só atrapalha o que tá acontecendo.
28: Não aconteceu nada, meu.
26: Aqui
28: é tão recalcado, eu não posso sorrir com meu amigo mais.
26: Não, o que... Aqui a gente tá no momento... É rádio. Tem milhares de pessoas que não fazem ideia do que
3: absorveu a mijada? Absorveu a mijada?
28: Ai, isso não pode rir.
25: Cadê a rolha?
3: Absorveu a mijada, ok.
25: Ele falou que
3: porque ninguém na audiência entendeu porra nenhuma
26: que aconteceu. Mas eu tô falando com o que a audiência tá entendendo. Tu tá falando com uma criança, não tá?
28: Ninguém viu nada, ninguém ouviu nada.
26: Mas tava atrapalhando a dinâmica que tava acontecendo aqui.
3: Tchau.
25: Cadê a rolha?
26: Cadê a rolha? Rolhada na cara
1: vou
26: dele.
1: Vou te mostrar a rolha aqui.
3: É isso aí. Jovem repetiu o feito histórico de Amir Klink após 42 anos. 4 décadas depois dele cruzar o Oceano Atlântico de remo sozinho, o brasileiro Rafael Garcia, de 34 anos, refez o mesmo trajeto.
1: Cruzar o Atlântico?
3: 136 dias no mar a bordo de um barco.
26: Tem informação dele? Como é que
28: a Urtec já fez isso.
26: Ele vai pescando ou ele tem comida?
3: Vamos ver. Ele partiu, de da Namíbia e desembarcou em Salvador.
24: O grande momento da jornada aconteceu no pier da Bahia Marina, onde o próprio Amir Klink aguardava o Rafael para dar as boas-vindas ao homem que refez a sua rota. Inspirado pelo clássico do livro 100 Dias Entre o Céu e o Mar, de 1985, o Rafael construiu um próprio barco na Nova Zelândia, onde vive.
26: Aí, galera, o cara tá colocando a vida dele
25: pois
26: no risco.
25: É.
26: Foi pro barco que ele fez.
25: Eu não iria num barco que foi construído por outras mães.
27: Eu não iria em
26: barco.
25: Outras
26: mães.
25: Pelas minhas próprias mães.
27: Eu não iria num barco porque eu tenho medo de grandes copos d'água.
25: Deve ser assustador, tipo assim.
28: Como é que o Lúcio iria?
1: Ele não foi.
24: E ele pegou e planejou a travessia em segredo, todo mundo, né? A família dele sabia.
25: Mas foi, tipo, ele fez completamente sozinho.
1: Sim. Sim.
24: Ao pisar em terra firme, o Garcia brincou sobre a dureza. É pegado, hein?
26: Mas assim, ó, fazer esse trajeto que alguém já fez antes, replicar é fácil. Eu quero ver tentar fazer o que ninguém conseguiu ainda, que foi o que o padre do balão tentou.
24: Ah, é verdade. Que até agora, né?
26: Quer cruzar desta forma... É igual o Up Altas Aventuras. É. E isso aí seria tipo assim, uau.
27: Aí é brabo.
24: Não, o melhor foi aqui, ó. Ao pisar em terra firme, Garcia brincou com o Klink sobre a dureza do desafio. É pegado, hein? Eu me perguntava por que, que ele não fez mais viagens dessa. Agora eu já sei.
26: É pegado, vá. Hein?
24: Pô, imagina, nunca.
1: 136 vá, dias.
28: Ai. Cavalo. É cavalo. Esse é cavalo.
25: Esse é cavalo mesmo.
1: Nem cavalo aguenta.
26: Oi, sem parar pra fazer xixi, né? Isso que é brabo, né?
28: Isso aí deve ser a parte boa. Imagina tu fazer cocô alto mar.
24: E sem ninguém.
26: Meu, sem ninguém.
1: É, daí vem um tubarão. Ninguém,
27: e o problema é onde é que tu acha papel.
26: Oh, mas assim, mas,
25: não, mas ele parava, né?
26: Eu tenho muitas dúvidas, cara. Eu tenho muitas
27: dúvidas. No meio do mar,
24: cinco dúvidas. Ele
1: atravessou pro Brasil.
27: Ele atravessou o mar.
26: A minha primeira dúvida é: foi na.
25: Achei que ele fazia parada.
24: Não, não, barco de vela.
26: Era vela.
24: Era vela.
27: Tem um graal no meio ali do.
25: Não, é que eu achei que ele poderia parar em certas partes.
26: Tipo,
25: não, tipo, plataforma vou até de aqui.
24: Não tem onde parar,
25: porque
24: é reto, ele cruza um lado ao outro.
25: Pois é.
26: Tá, é...
27: Ali tem uma plataforma de petróleo, ali eu peço um.
26: Então não é na remada, foi no...
24: No barquinho.
26: No ventinho.
24: No ventinho.
26: Então ele dependia do vento também, então por isso que pode ter sido um pouco maior.
27: Ah, não, mas daí se mas tem barco, hora que não tem vento, tudo vai aqui, ó.
1: Não, e se é barco com estrutura, tem banheiro. É barco. Sim. A vela?
24: Não, tá tudo bem, mas são 176
26: mas
24: dias.
26: Mas ele mesmo construiu o barco, né, cara? Eu, se eu tivesse...
24: Não, sabe que é legal? Assim, ele é que ele construiu o barco pensando que ele ficaria quase 200 dias no mar. Então deve ter feito toda uma estratégia tudo isso.
25: Mas é que pode tá, ser. Comida, é, papel higiênico...
26: Não, cara, papel higiênico?
24: Papel higiênico?
26: É limpar a bunda na água...
28: Salgado, é. Problema menor.
24: É, eu acho que é o de menos.
26: É, limpar a bunda.
1: Comida e água, eu acho que é o principal.
24: Não, água potável, né?
26: Pois é, água.
24: Sabe que tem aquele negocinho que faz a água do mar vai potável, mas também...
1: Sim, mas é caro pra caramba e...
26: Pegar chuva. Imagina pegar aquelas tempestades.
25: Ah, mas deve ter investido.
1: Isso, cara, isso pra mim é muito bizarro.
25: Pra mim, as tempestades é o mais assustador.
26: É, a tempestade.
24: Não, o que me pega muito é assim, tipo, tu vai comer comida que foi guardada por 120 dias, 130 dias, tá ligado? Ou tu vai comer só peixe, pô.
1: Atum enlatado dura 2 anos.
24: Não, quem
25: sabe. Não, então, mas é que tá, então ele passou...
24: Não, olha o barquinho!
26: Não pode cair. Meu, mas ele não fez isso aí?
24: Ô, meu, é um barquinho de brinquedo, cara.
28: É uma jangada Prime.
24: É menor que a lancha da Uber.
28: É uma jangada Prime.
27: É um barquito, é um barquito.
24: Cara, é menor que a
1: lancha da Uber. É um caiaque?
24: É um caiaque
26: não
24: maior.
26: Não tem motor? Não tem motor.
24: Não, tem.
26: Eu botava um motorzinho.
27: Não sei se tem motor aí. Acho que não.
24: Certo que eu não tava ninguém olhando, ele pegava o motor.
27: Daí ia roubar, né?
24: Não, mano, quando não tinha ninguém olhando, tagava que o motor não.
26: Com o motor é fácil. Com o motor...
27: Com o motor é tranquilo.
26: Vamos, com
1: o
26: motor.
1: Mas teve o recorde de náufrago. Ficou mais de um ano desaparecido no mar, se não me engano.
26: Sério?
1: É.
27: Wilson!
1: Um cara contou, chegou todo barbado. Ah, muito bizarro.
26: O João Ramiro falou só remo sem velas. Só remo. Meu Deus, o braço que ele chegou aqui.
24: Não, não pode ser, cara.
26: Ele saiu até não tão definido. Mas
25: nossa,
26: mas
25: que triste.
27: Não foi a motora, hein?
24: Não foi. Tá, mas foi a vela, então.
27: Vela, não disse que foi vela. Mas remo, basicamente remo.
25: Foram os piores 126 dias da vida dele. Ele ficou completamente sozinho.
27: Imagina o braço desse louco quando chegou.
24: Não, mas nem isso, cara.
1: O local, o barco encalhou nas Ilhas Marshall. O pescador salvadorenho José Salvador Alvarenga.
26: Peraí, isso é outra história, né?
1: Isso.
26: Tá, isso não aconteceu com o cara que tava atravessando.
27: É,
26: não.
27: Isso.
1: Tá, 438 dias, 14 meses à deriva.
25: Imagina!
1: Barco. O motor do barco quebrou após forte tempestade. Ele sobreviveu comendo aves, peixes crus e tartarugas, porque ele não tinha como cozinhar. Hidratação vinha da água da chuva apanhada no mar. E tem toda a história.
25: Imagina que é assustador, tipo, a gente vê esses filmes que as pessoas ficam ilhadas e tal. Imagina se ser real, tu tá vivendo isso. Deve ser
1: mais
25: muito
1: de ano, depois de um
26: Robson
1: ano.
26: Robson Crusoe, né? Robson Crusoe, acho que foi o primeiro.
24: Mas, ô, gato, não. Assim, ó, com essa história. A primeira pergunta é: pra quê?
28: Cara, tem desafio pessoal.
24: Gato, 176 fucking dias.
3: de propósito. É, tipo, o cara precisa querer.
26: Mas é o ser humano que gosta de passar dos próprios limites, né?
27: Ah, mas alguns, é aquela alguns, história alguns. Que o do Everest tá cheio de gente motivada. Não.
25: Teve um amigo do meu pai, assim, que ele fazia várias trilhas e um dia ele decidiu que ele ia fazer uma trilha, tipo, no meio do nada, do completo nada, sozinho, descalço.
1: Descalço?
25: Descalço. E aí eles encontraram ele, tipo, por sorte, ele ia e desce pra uma melhor. Só que, por sorte, um casal ou um cara encontrou ele, porque ele não conseguia mais andar, claro, porque os pés dele estavam cheios de bolha. E ele tava quase morrendo no meio.
3: Aí, de novo, te pergunto.
1: Pra quê? Mas teve aquele cara também que pulou, que subiu com um balão e pulou da estratosfera lá e caiu de paraquedas, negócio da Red Bull. Ai, e teve outro que pulou de um avião sem paraquedas pra cair numa rede.
3: Mas aí eu acho que é uma coisa pontual, entendeu?
26: Numa rede?
1: Numa rede de paraquedas.
3: Sério?
1: Sério, tem um vídeo disso aí.
26: Ô, ser humano!
1: Sem paraquedas.
26: Eu tava defendendo aqui a ousadia, a adrenalina, o passar dos limites.
3: E o mais que me pega não é a questão da atmosfera. O que pega é ser o tempo. O tempo, 175. É isso que me pega. Porque vai fazer tu treina a vida inteira pra um negócio que vai durar um dia. É. Um estresse de 10 segundos.
26: Mas agora, tem um radinho ali, né?
3: 170.
26: Tem um radinho ali, será? Pro cara poder dizer, ó.
1: Eu acho que aqui. Pega,
3: a Vivi Mendes ficou brava aqui, ó. Ai, parem com isso. Vocês acham que o cara foi sem comida, sem água, sem papel higiênico? O cara foi com estrutura pronta. Claro que sim.
1: Sim.
3: Mas a questão é, comida que tá guardada há 170 dias.
26: Não, mas quanto de estrutura ele consegue levar naquele barquinho por 166 dias?
1: Pois é.
25: Não, é isso.
28: Vai ver que o cara vai com as coisas de exército, meu. Tipo, líquido, comida líquida.
1: É, também.
25: Na real, ele não quer se alimentar bem.
28: Ração.
25: Ele quer ficar satisfeito pra ele conseguir remar mais. Ele não quer ser, ele não tá por comer uma comida boa e
3: não.
25: Cheio.
1: Sim.
25: Ele quer ter o
3: mas
25: que
3: o
25: ele precisa.
3: De energia pra ter esse negócio aqui, imagina, pra ter.
1: Imagina se ele tem uma desinteria lá no meio, tipo, tem.
3: Não, se casar, caiu sem querer e quebrou o braço, vai remar como? No meio do Neida.
26: Vai ficar dando volta, né?
25: Eu acho que ele não conta.
1: Vai fazer zerinho. Vai fazer um zerinho.
28: Cuidado.
25: Eu acho que ele nem conta com isso. Com essas coisas assim de se machucar.
26: É, não, machucar, machucou. Morrer, morreu. É aquela coisa lá, eu vou tentar.
25: Eu
26: não.
25: Acho que
1: quando tu coloca
25: o
1: objetivo
25: isso,
1: na vida,
25: a morte não é um problema.
3: Exato. Se o cara perguntar pro GPT assim, cara, qual é a probabilidade de eu morrer num negócio? Ele vai dizer, meu, muito maior que ficar. Muito mais.
25: Sim. Eu acho que aí que tá. Acho que as pessoas gostam dessa adrenalina de.
26: Gosto, galera que é viciada.
25: Pode ser que eu não chegue.
3: Isso dá dinheiro.
25: Chegar.
3: Isso dá dinheiro.
26: Ah, deve conseguir umas marcas aí, umas publicidades. Ah, tá lá no meio do mar. Galera, tô aqui tri de boa, comendo.
1: Tô com a minha Starlink aqui, compra sua Starlink.
26: Tô aqui, ou no TikTok Shop, cara. Veio fazendo TikTok Shop. Aqui remando e falando, bah, galera.
1: Remo novo da Náutica!
25: Mas imagina o barulho que deve ser assustador, aqueles barulhos de, tipo...
1: De noite!
25: À noite,
3: não dá pra enxergar. Ou pior ainda, tu tá parado no meio do mar, tranquilo, e tu não ouve barulho de nada.
25: É?
3: Nada. A não ser o fic-fic da... Nem ela tem nada.
27: E aquelas tempestades?
3: É, aí me pega. Não, e eu, meu, um barquinho de pequeno.
25: Imagina se ele tá de cara com aqueles animais.
1: E tipo assim, não tem nenhuma fonte de luz, assim.
26: Uma luz
1: aí, imagina,
26: gigante,
1: não ouve nada. De repente,
25: não, que dizem que tem...
1: Geral superior cadeira!
28: Tá, mas ele parava, né? Ele ia pra
1: sim, no grau ali do mar.
28: Não, não tem terra. Ele não ia
25: eu
28: pra terra nenhuma vez.
25: Isso, mas não tem. Que não.
27: Não, tem como.
28: Será?
27: Ele atravessou o oceano,
26: mas imagina,
27: cara.
26: Imagina, ele tá atravessando o oceano. Não, vou ter que parar na terra. Aí ele volta.
1: É.
26: Dele, se ele ficasse parando na terra, não
3: chegava aqui. Tem um continente aqui. Ele tem que cruzar aqui.
1: Só se ele catou uma ilha ali.
25: Eu também achei que ele ia
26: mas
25: parando.
26: Mas assim, não tem tantas ilhas assim, tipo...
27: Não, de lá até aqui não.
26: Chega ali no Caribe, talvez, mas acho que no meio ali vai ter o quê?
27: Não, não passa pelo Caribe.
3: Ele tá nos ouvindo agora,
26: não,
3: né? Sinceramente.
27: Da África pro Salvador não tem Caribe. O
26: não,
27: Caribe
26: sim,
27: é
26: mas eu quero dizer assim, ó. Se tivesse ilhas no meio do caminho, só se fosse aquela ali. Eu não sei se tem ilhas...
27: Acho que tem Açores.
3: Mas com certeza ele tá nos ouvindo agora, né? Então um grande abraço pra ele. Parabéns dele. Também. É. Claro, no radinho dele lá, radinho de...
25: Te admiro, que bom que você tá vivo.
3: É, parabéns.
25: É, parabéns
3: pela sua vida. Mas como ele falou aqui, agora entendo porque que o Mirkic não fez nunca mais a coisa. Pois é, né? É. Agora ele entende também.
26: E a Vivi falou assim, não, ele tinha muito sachê enlatado. Ah, não, então foi de boa.
27: Tranquilo.
26: Se tivesse com sachê, meus gatos ficam assim.
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27: Temos que trazer ela aqui, hein?
24: Pois é, oh, vou muito, entrar nesse. Muito, muito, muito, muito. Top 5 coisas pra fazer somente uma vez a vida.
25: É. É. Eu morro de medo de fazer essas coisas de que são extremamente perigosas.
26: Bungee
25: eu...
26: jump.
25: É, porque eu gosto
24: ai.
25: De ver. Eu
26: não gosto.
24: Acho que ele também.
26: Ai. É. Pular de paraquedas.
24: Nunca, não nunca, nunca.
25: Não tem
24: eu adoro altura, mas eu odeio queda.
25: Eu não gosto de nada que envolva ter perigo de décima melhor.
24: Cara, eu não gosto de montanha russa, não gosto. Balão, acho legal.
25: Nunca iria.
1: Barco Viking.
24: Paraglider, tamo dentro.
27: Eu fiz uma tirolesa em aqui, Chapecó.
24: Ah, tirolesa eu gosto pra caramba.
1: Muito bom.
25: Ah,
1: muito
25: tirolesa legal.
24: Muito eu massa, e o Eric passamos massa. A tirolesa mais, mais alta da América Latina, né?
26: É.
24: Que é lá,
26: lindo,
24: do,
26: lá é lindo.
24: Do Cia Parque Aventura.
26: Tu atravessa de uma, tipo assim, de um vale, de uma montanha, assim, entre o vale, tu vê o rio. Engarra,
1: aquele bondinho lá de Canela, tu não iria?
24: Claro que sim, adoro a altura. O problema é a queda.
1: Ah, tá.
26: Aquela tower lá, como é que chama?
24: Não, nunca. O elevador que do... cai.
26: É, elevador. Eu fui uma vez.
1: É, eu também fui. 14
26: anos nunca. E pra mim já tá bom. Tipo, ah,
1: você... não, depois que eu vi aquele acidente lá. Das
24: você viu aqueles caras que pega tipo um elástico, eles puxam uma cadeira assim.
1: Nunca. Slingshot.
24: A galera dá uma desmaiada e volta assim várias vezes.
26: Não, maluco.
24: Tem um que o cara tá indo e uma pomba para assim na cara. Ele pega a pomba pro lado, tá ligado?
28: Mas pra que fazer isso?
24: Pra quê? É um vermelho.
28: Deu fora.
24: Pra quê?
28: Também a cadeira, o elástico tinha que ser bem...
24: Tem que ser bom, hein?
28: Bem firme.
24: Tem que ser bom, hein?
1: Bem firmezinho. Bem.
24: Agora, cara, a altura eu gosto. A altura é legal. Esse canyon, que a gente falou, que o Eric falou aqui, cara, de fazer duas tirolesas. Tu sai daqui, para num morro no meio e depois tu pega outro e vai pra cá, tá ligado? E eu fui, na época eu estava, né, acompanhado. E a pessoa teve muito trauma no meio do caminho e não queria continuar. E não tem como não continuar.
26: Não tem volta.
24: Não tem volta.
1: Tem que ir? Ah, não tem pra... como descer
24: não
1: ali
24: tem.
1: Embora.
24: Tu para no meio de um outro morro e pega outro e vai.
1: Tá, mas como é que as pessoas que estão ali no meio do morro chegam
24: ali? Eu me pergunto isso até hoje.
26: Como é que as pessoas...
24: Eu acho assim, tem como depois de muitas chega horas pra subir, trabalhar. Não sei, tá ligado?
25: Que as zonas de tirolesa?
26: A tirolesa e descer.
1: É. Tá, e se der problema e tal...
24: Não, aí tem, mas,
26: não,
24: mas aí é questão coisa de um dia, dois pra subir, entendeu? É, pra chegar
26: problema,
24: lá.
26: Tanta coisa pra dar problema. O Gélis também, olha, tá louco. Não, mas se der problema, aí, ai, tá bom. E aí, se minha avó tivesse roda, ia ser um Fusca.
27: Hoje tá um programa amargo,
24: hein? Grosso, cara.
27: O programa tá amargo hoje, hein?
24: O programa foi bélico hoje.
27: Ui!
24: Não foi agressivo. Tá, mas alguém quer se ofender um pouquinho antes de ir embora ou podemos ir embora já?
27: Não, a gente podia se ofender no palco do Boteco Como dia 30 de setembro.
28: Sim. Ah, que susto.
26: Dia
27: 30 de setembro.
1: Eu só ver quando é que tá os ingressos.
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24: Ah, boa, aí sim, cara. Fica mais fácil.
27: Sim.
24: Não tem desculpa nenhuma. E outra coisa, eu vou falar.
25: E era Boteco de Canoas.
24: Todo mundo que tá na live, que são os nossos mais de fé aqui, especialmente, galera que tá todo dia aqui plantada na nossa live do YouTube, tem obrigação de. Eu quero saber quem é direitinho. O Bagotec, o Zé Nick, o João Ramires, a Vivi Mendes, o Christian Kremer, a Manuela Miranda, o Marcos Vinícius Colares Aquino. Tudo isso aí, por favor.
26: Não, não, é.
28: Pô, o Indy pode levar a namorada nova lá pra gente conhecer.
26: Opa!
24: Ei. Não sei se é uma boa.
26: E a mãe?
24: O risco.
26: E
24: o
26: filho também.
28: Não sei se eles. Como é que tá os dois ali,
24: mas. Tu pode conhecer.
28: Não,
27: como é que tá a tribo?
28: Eu não tenho intimidade com a moça.
24: Tu fala da mina no ar faz um ano
28: não,
24: já.
28: Eu falo da mulher dele, não da ela.
26: Da ex?
28: Não faz sentido?
26: Não.
24: Não.
26: Ah, claro que faz.
24: Ah, tá.
26: Ele não fala dela, não, ele fala da ex do.
28: Um amigo meu.
24: É, mas a pessoa até ali.
26: É, existe um simbolismo diferente. Tu falar da ex do cara. A pessoa dela, um indivíduo.
28: E o exemplo puro é o Capu, né? Que sempre fala de ex 24 horas.
24: Sim, mas é ex-empresa, não é.
28: Ah, eu não sei o que é pior, Capu.
24: Não.
28: Não sei o que é pior.
24: É porque.
26: Pros nossos ouvidos, Capu.
24: É porque, pra mim, a minha situação de ex, eu tenho só contato e ainda com as empresas.
28: É quando a gente fala muito da ex, é porque às vezes a gente quer uma recaída.
24: Não.
27: Que isso?
24: Eu me dou muito bem com a minha ex-empresa.
28: Ah, eu vi lá no coisa.
24: Expointer. Olá, vejo as pessoas, dou um oi, porque eu sou um cara muito bem-quisto por onde eu passei.
28: Ai,
24: deixei muitas portas abertas.
25: A gente
24: diferente de ti, que quando você tem cafezinho, ninguém vai querer te ver mais.
28: Silvio Santos,
25: a gente
28: galera,
25: vê, Capu, que tu é bem-quisto.
28: Te liga, cara.
26: Tu é bem-quisto mesmo.
25: A gente vê.
24: Tá bom, acho que a gente pode ir embora, né? Acho que a gente pode ir embora.
25: Sempre falando das outras, eu sempre falando, ai, porque no meu tempo eu comia X em todo lugar. Ai, porque no meu
24: mas
25: tempo.
24: É que a pergunta que eu não quero calar é a seguinte: quantas vezes vocês do cafezinho me levaram para comer X em algum lugar?
28: Tu não tem tempo, tu não vai nem
24: no não, teus amigos. Não.
26: É.
24: Não bota no meu.
28: Aí o Géris é o melhor, ele é o mais antigo. É meu irmãozaço, não vai no aniversário. Cara, eu tava lá.
1: Verdade, e mandamos um churrascão.
24: Temos um ponto.
26: É.
24: Temos um ponto.
26: Ô, Géris.
1: O Thiago que não ia foi.
27: É, não, tem o show do Beneficente do Billy, não foi.
28: A credencial.
1: É, o amigo tava lá.
27: Beneficente, show Beneficente, vamos dar um apoio, vamos colar de galera, não foi. O show de improviso meio do Eric, não vai. Não. Show do... Estreia do... Caramba. Do Game Show. Caramba. Não vai.
1: Eu tava Caramba. Lá.
3: Isso eu?
27: É, a gente tá faltando. Tá faltando o Capu.
3: É.
27: Tá faltando
3: o
27: Capu.
28: Mas agora, como eu sou um cara que analisa todas as coisas...
3: Tem um minuto pra
28: te Eu pedir. Tenho uma pessoa... Agora eu sei como fazer ali, porque eu sei uma pessoa que eu devo convidar.
3: Opa! Oh! Esse foi o cafezinho de hoje. Um grande beijo na sua boca. Eu vou ter...
28: Deu o último dia.
3: Eu vou ter uma reunião rapidinho com a galera aqui. Amanhã estamos de volta. Talvez sim, talvez não. Não sei, mas talvez... Amanhã seja
25: talvez com elenco novo.
3: Exatamente.
28: De brother, meu, a gente segura.
3: Já aconteceu de mudar elenco inteiro aqui, fica a dica. Vamos pra. Vambora e amanhã estamos de volta. Falou aê!
4: Desculpe.

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0: Mix agora 12h24, rolou Raimundos, a mais pedida, já a gente retorna com muito mais. Segura na
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3: Certe o filme ou série pela sinopse.
4: Sou brabo.
3: Tá? Órfã com problemas mentais ajuda a pai a resgatar filho sequestrado.
0: Billy Joe. Puta que
4: horror. Tô com medo de tentar acertar.
3: Procurando Nemo.
5: Ok, ok, ok.
6: Tava indo pra filme pesado.
3: É. Eu também.
6: Tá bom. Tá
3: policial
6: bom.
3: Morre em serviço e é ressuscitado pra voltar a trabalhar.
0: Robocop. O Simon não sabe onde é que tá.
7: Nossa, foi muito rápido.
8: Pois é.
0: O Simon lá. Arte pra pular. Orixas.
3: Um monte de família brigando pelo terreno e se comendo.
0: Minha mãe.
6: É isso, cara.
0: Não, foi mal.
3: Game of Thrones! Qual? Jovem volta no tempo e é traumatizado pela própria mãe querendo dar pra ele.
0: De volta para o futuro.
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13: Telo branco em direção ao centro. Tem um trecho com lentidão desde a Ponte Nova do Guaíba até a Estação São Pedro. Uma alternativa para esse ponto é pela Avenida Farrapos, que flui bem. Já na perimetral, quem segue em direção à Zona Sul encontra um movimento intenso entre a Couto de Magalhães e a Nilo Peçanha. Na Zona Sul, a Avenida da Cavalhada tem um trânsito um pouco mais carregado no sentido centro, entre a Otto Niemeyer e a São Sebastião. 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
0: Mix agora 3 e 4, tá no ar mais uma edição aqui do Super Mix, você sabe, né? Aqueles 40 minutos de música sem nenhum intervalo, tem um prêmio no último dia do mês, é a caixa de som da Aiva, você quer? Então manda lá o seu nome completo no WhatsApp Mix, 11 983 408 mil, hashtag prêmio do mês da Mix, vai concorrer à caixa de som da Aiva. Aí você aproveita, claro, participa, pede a sua música também, tá bom? Então manda lá, 40 minutos, começando agora o Super Mix.
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2: Fala Mix, muito boa tarde, ótima quinta-feira. Te liga só que na saída de Porto Alegre, ali pelo centro, na Castelo Branco, o fluxo está bem congestionado, porque tem relato de serviços acontecendo por ali e essa lentidão já começa no túnel da Conceição. Alternativa para ti é Voluntários da Pátria ou Avenida Farrapos. Na Zona Sul, a EPTC informa que foi realizada a inversão do fluxo viário no trecho da Venceslau Escobar, que corresponde ao bairro Sétimo Céu, para facilitar o fluxo por ali. 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Agende já. Daqui a pouco eu tô de volta com mais trânsito aqui na Mix.
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0: Mix 1 para as 4, agora esse é o Skank, simplesmente, ó, simplesmente a gente vai para um rápido intervalo, é rapidão, hein? Já já, três músicas que marcaram a história da Mix. Você quer ouvir? Então segura aí, já já a gente volta.
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2: Depois de abrir as embalagens, alguns cuidados ajudam a manter o alimento fresco, saboroso e seguro para o seu pet. Mantenha o produto sempre bem fechado, em local fresco, seco e protegido da luz solar e da umidade. 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Também é importante utilizar de utensílios limpos e respeitar a validade e as orientações da conservação indicadas na embalagem. Assim, você preserva a qualidade do alimento e garante mais segurança a cada refeição.
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0: peças foram três das mais pedidas por você em 2009. 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
11: Fala, Mix, estou de volta. Trânsito carregado ali pela terceira perimetral na região da Avenida Carlos Gomes para quem vai no sentido aeroporto, naquele trecho ali entre Anilo Peçanha e a Plínio Brasil Milano. Já para quem está se deslocando pela Zona Norte, Avenida Assis Brasil, fluxo bem carregado no sentido bairro, desde o viaduto Obirici até depois que o motorista passa do Terminal Triângulo. A alternativa é utilizar a Grécia ou, dependendo de onde vai, a Avenida Sertório serve. 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
12: Fala, Mix, estou de volta. Trânsito bastante carregado nesse momento para quem deixa o centro ali pela Independência, no trecho que vai desde a Professora Anis Dias, segue assim pela Mostardeiro até depois que passa a Avenida Goethe. E aí pode usar como alternativa a Cristóvão Colombo, Avenida Farrapos. Já quem se desloca pela 24 de outubro, lentidão desde a Marilã até depois que passa a Doutor Timóteo, a Cristóvão Colombo serve como alternativa nesse sentido ao centro, porque está fluindo melhor. 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
10: Tô de volta aqui no Melhor Mix do Brasil. Te liga só que houve colisão entre carro e ônibus na Avenida Ipiranga, para quem vai no sentido centro, próximo da Ramiro Barcelos. Tem lentidão desde a São Manuel e a alternativa para o motorista é utilizar a Bento Gonçalves. Os agentes da EPTC atendem a ocorrência no local. E pela Ipiranga no sentido bairro, o fluxo é bem carregado nesse momento, desde a João Pessoa até chegar na São Manuel, e a alternativa é a Princesa Isabel ou também a Bento Gonçalves. 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
1: Mix agora 5:15, música número 1 de hoje no Top Mix, BTS com Swim.
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1: A Netflix anunciou que terminaram as gravações da série Scooby-Doo. A produção em live action promete acompanhar as aventuras do grupo de amigos detetives aí e, claro, do cachorro Scooby-Doo. Na trama, Salsicha e Daphne vão solucionar um mistério envolvendo um filhote de cachorro perdido que pode ter testemunhado um assassinato. Ao lado de Fred e Velma, todos vão se unir para resolver o caso. A série Scooby-Doo, A Origem, deve estrear na plataforma Netflix no ano que vem.
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5: Eu trouxe aqui o que vocês preferem.
6: Mulheres casadas.
5: Giovana Elba com Malu Mada.
7: Giovana.
5: Giovana ou Angélica?
7: Giovana.
5: Giovana ou Fernanda Lima?
7: Fernanda Lima.
5: Fernanda Lima ou Letícia Spiller?
7: Letícia Spiller.
6: É um sorrisão agora.
5: Letícia Spiller ou Flávia Alessandra?
7: Boa! Pior que a Letícia Spiller, o cara foi meu crush na novela 4x4, mas a Flávia Alessandra é bem casadinha, né? Chega. Ai, Letícia, eu te amo, mas... Flávia Alessandra.
5: Flávia, e pra finalizar, mãe do Érico ou mãe do Simon?
8: Ô, mãe!
7: Mas como o Simon é da bolacha, eu já posso ter passado pela mãe do Érico.
6: Mãe do bala, mãe do bala!
7: Não, mãe do Érico.
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1: De volta aqui no Melhor Mix do Brasil, te liga aí que tem relato de acidente na Avenida da Azenha, para quem está indo no sentido Zona Sul, causando lentidão desde a Bento Gonçalves até chegar ali na rótula do Papa. A alternativa para o motorista é utilizar a Érico Veríssimo, que está fluindo melhor. E a IPTC informa que realizou a abertura do acesso a Castelo Branco por trás da rodoviária, que facilita o fluxo na saída da capital pelo centro. O acesso permanece aberto até às 7 da noite e os agentes estão no local para garantir segurança e fluidez. 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Continua aqui na Mix, daqui a pouco eu estou de volta para te atualizar com o trânsito.
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Mix agora 5 para as 6. Justin Bieber com Love Yourself. Já já para todo o Brasil, em todas as plataformas, você confere mais uma edição. Edição de quinta-feira do Mix Tudo. 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
20: De volta aqui no Melhor Mix do Brasil, e na Freeway tem obras ali próximo do posto da Polícia Rodoviária Federal para quem está se deslocando no sentido capital-litoral, causando lentidão desde antes da Arena do Grêmio até esse ponto. Quem vai a Caxirinha e Gravataí, vale a pena acessar Porto Alegre por dentro ali pela Avenida Sertório e Assis Brasil para evitar esse grande engarrafamento. 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Continua aqui na Mix, que daqui a pouco eu volto para te atualizar sobre o trânsito. Fica por aí, até logo. Tchau, tchau.
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22: Cara, o que você achou do meu cabelo novo? Fala a verdade.
24: Eu gostei. Eu acho que ficou um repicado muito legal. Deu um contorno bacana no seu rosto também.
22: Eu vou tirar o fone.
24: E eu acho que você tá uma cara meio vintage.
22: Você acha? Peraí, eu vou tirar o fone.
24: Tá.
22: Pra você que tá agora ouvindo o Mix Tudo, se você quiser colar na live pra ver o meu novo corte de cabelo, youtube.com/mixtudonamix, eu vou enrolar aqui um pouquinho pra você colar. Por quê? Seguinte, você sabe que a gente tá vivendo aí uma parada meio dos anos 80, né? Não, Caco, aqui, ó. O que você achou desses mullets?
24: Cara, invejei, confesso.
22: Essa franjinha aqui não é muito anos 80?
24: Ela tá muito, assim, desfiadinha, mas, assim, bem desfiadinha.
0: Deixa eu perguntar, Yas. Yas, vem cá. O que você achou do meu cabelo novo?
1: Eu amei. Eu amei. Mesmo. Ficou bem moderno.
0: Não, então, mas ficou moderno, meio resgatando algo do passado ou não?
1: Ficou sério? Super, ficou vintage.
0: Vintage, inclusive, pra não falar velho.
24: A sua, é que assim, mulher não
0: eu
24: tem...
0: Eu vou colocar o fone de novo.
24: Pode pôr. É que mulher não tem costeleta, né?
0: Eu tenho.
24: Não, então, mas é isso que eu ia falar.
0: Mandei fazer.
24: Você mandou... então. A gente tem a costeleta que vem da barba. Você fez e puxou do cabelo. Ficou bonitinho. Deixa eu ver a sua costeleta.
0: Deixa eu te mostrar. Minha costeleta.
24: Mano, tá muito alinhada, cara. Foi na navalha que você cortou?
0: Foi na tesoura. O cara só corta na tesoura. Agora, sabe uma coisa que eu tô... Que eu fiquei, assim, impressionada. Eu fiz aquela brincadeira dos anos 80, assim, como todo mundo da trend. E na brincadeira ali, me vestindo, né, com o look dos anos 80, eu percebi que o meu cabelo, ele ficou mais cheio, sabe? Mais armado, que a galera dos anos 80 usava, né? Um cabelo, assim, mais preenchido, cacheado. Quem tem o cabelo fino, assim, como eu, com aquela pomada pra dar volume. Aí eu falei, mano, meu cabelo não tem volume. Aí eu fui atrás de um cabeleireiro, falei, mano, pelo amor de Deus, faz esse cabelo desgrudar da cabeça. E aí ficou uma coisa meio do jeito que eu queria. Meio anos 80, mas ao mesmo tempo atual, 2026. Porque você sabe, né, Caco, que moda ela vai e volta. Tipo um bumerangue. Tipo você, o que você tá fazendo com... Você tá com um estilo diferente hoje, Caco.
24: Cara, eu posso ser sincero, Caco?
0: Por favor.
24: Essa blusa aqui deve ter 20 anos. Estamos falando de 2006.
0: Mas não caiu da moda, não.
24: Não, mas é que assim, eu vou falar mais uma verdade aqui. Você tá pronta? Tá preparada?
0: Eu tô preparada.
24: Isso aqui é minha blusa pijama. Então eu estou de pijama. Se você quer ver o meu pijama, cola na live. Aqui, mas tá legal, tá? Tô ornando, não tá?
0: Tá bonito, tá
24: minha
0: bonito.
24: Calça... Como é que chama esse verde?
0: É um verde, não posso falar.
24: Não posso falar,
0: aqui.
24: Não é esse verde. Esse é um verde militar.
0: Esse é um verde militar.
24: É verde oliva.
0: Tá oliva. Tá na paleta.
24: Tá na paleta.
0: Parece um bege marrom, mas que cai no verde, depende, né?
24: Mas tem uma coisa que é muito louca, cara. Eu fiz 40 anos, mas eu continuo me vestindo como se eu tivesse 20. Sei lá. Não mudou nada em mim. Então, tem várias roupas que eu não consigo desapegar. Falar, isso é apego emocional. Falar, não é apego emocional, é apego estratégico.
0: Exatamente.
24: Porque volta. Não se desfaça, vou avisar o Brasil inteiro aí, tá? Você que tá ouvindo a gente aqui, em mais 47 afiliadas, se você tem uma camisa de flanela, ou tem várias camisas de flanela, se você tem jaqueta jeans, calça jeans, cintura alta, cintura baixa, pouca, enfim, skinny, larga, não mande embora, porque isso uma hora vai voltar.
0: Não.
24: E tá voltando.
0: Você viu que voltou? Voltaram várias coisas. Por exemplo, calça de cintura bem baixa, tipo Britney Spears. Lembra da Britney, que ela usava uma calça bem baixinha, assim?
24: Tem que tomar cuidado com essas calças baixinhas, que senão
0: você vai mostrar
24: o gramado,
0: mas
24: né?
0: Mas pra usar essa calça, a calça baixa, gente, você sabe que você compra tem um combo. Você tem que comprar a calça baixa junto com o Manjaro. Porque pra você usar essa calça, minha filha, você tem que estar, tipo, muito magra.
24: E também aquele saltão. Na verdade, era um tamanco branco. Você lembra aquele tamanco branco?
0: Tamanco, eu lembro do tamanco.
24: Então, aquele negócio que parecia um, sei lá, velho, com uma ponta de borracha, com um tamanco enorme, com cintura baixa. Enfim,
0: meia arrastão
24: também, né, cara?
0: Tudo já voltou. Sabe aquela calça, gente, com a boca larga? Mano, eu tenho uma foto do meu pai muito antiga, que o meu pai tava com uma camisa xadrez aberta assim no peito. A calça, né, a camisa por dentro da calça, e aquela calça com a boca bem larga, assim, cara. Os homens também usavam. Aí depois foi moda na minha época. Todo mundo chamava isso de boca de sino. Aí, de repente, ela voltou como flare. Ou seja, muda o nome, mas o produto, Caco, é mais ou menos a mesma coisa, entendeu?
24: Mas eu tô imaginando o seu pai, seu Souza, com essa calça.
0: Seu Souza, cara, foi
24: da
0: hora.
24: Porque assim, ela era boca de sino embaixo, mas em cima era
0: apertadíssima.
24: Era tipo embalada a vácuo.
0: Exatamente.
24: Eu não posso falar o horário, não pode.
0: Mas assim, eu entendi o que você quis dizer. É embalada a vácuo.
24: Mostra o...
0: Todo mundo podia usar essa calça.
24: Nem todo mundo. Vai aqui, né?
0: Mano, sei mas lá. Parando pra pensar, a Yas colocou várias modas aqui, né, na nossa pauta. Inclusive modas que vão e vêm. Mas, Caco, vamos lá, você tem 40 anos. Vamos voltar no tempo,
24: você
0: com 20 anos.
24: Você quer me lembrar disso toda hora?
0: Volta aí pra 20 anos, vai.
24: Tá bom, vai, voltei.
0: Vai, uma moda que há 20 anos você não usa mais.
24: Eu não uso mais?
0: Por exemplo, lembra de você, um garoto de 20 anos. O que, que você usava lá que você não usa hoje ou que você usaria hoje?
24: Cara, bandana. Bandana.
0: Cadê a bandana?
24: Porque você não
0: trouxe.
24: Bandana.
0: Bandana é muito da hora, tá
24: e, cara,
0: vendo?
24: Pra mim é atemporal. Eu acabei de dar uma de Caco aqui pra você não se desfazer do seu jeans, da sua camisa de flanela. Sabe o que eu fiz com as minhas bandanas? doei todas. Aliás, algumas ficaram com o nosso cãozinho, o táxi, que ele ficou muito estiloso de bandana.
0: Bandana é demais, cara.
24: Demais, mas assim, me arrependi. Arrependi. Quero comprar outras? Quero, porque uma hora vai voltar.
0: Vai voltar. Sabe uma coisa que eu usei muito há 20 anos atrás e que eu não usaria de jeito nenhum?
24: Sei não.
0: Aquela calça na canela, gente. Pelo amor de Deus.
24: Ah, calça Capri.
0: Ah, mano.
24: Não, isso é cafô, isso não, é pula brejo.
0: E você não sabe.
24: A galera fala calça Capri, fala, isso é calça pula brejo, cara.
0: E tá em alta. Tá voltando. Não vou usar, não vou aderir à moda antiga atual. Você que tá ouvindo esse programa agora, aproveitando que hoje é quinta-feira, dia de TBT, só se fala em anos 80, e é claro que a gente também quer falar sobre isso, principalmente porque a galera ama nostalgia. Fala aí, vamos voltar no tempo agora? Alguma moda, pega aí uma peça de roupa, um acessório, um tipo de sapato que você usou muito, muito, muito, muito há um tempo atrás, né? Há uns 20 anos atrás, 10 anos, e fala pra gente, usaria? Não usaria de jeito nenhum. Esse é o nosso assunto de hoje. Vamos recordar a moda e, claro, reviver algumas delas que sumiram e outras que estão voltando. Manda no @mixtudonamix o seu áudio. Fala aí, era uma calça? Era uma blusa? Era um acessório? Era um boné? Era um tênis? Lembra do Quixute? Quem nunca usou Quixute aí é porque nasceu igual a Yas, né? Nos anos 2000. Conta pra gente, então. A gente quer histórias. Pode mandar no meu também, no giza.on. E vem ver meu cabelo, cara. Eu cortei lá anos 80.
24: É, e a galera tá chegando aqui, então vamos dar um salve pra rapaziada que colou na grade com a gente aqui na live.
0: Deixa eu ver quem tá aqui na live.
24: Olá.
0: Gente, tá tão engraçado, mano. O pessoal chegando. Quem tá aqui pela primeira vez também, manda aquele salve, levanta a mãozinha que eu vou mandar beijo pra você.
24: Ó, a Vicky Borim já colocou a gente, Gilberto Almeida, Laura Castellano, Gabi Farias também tá com a gente. Tá travando o meu tablet? Tá travando, mas tudo bem, a gente chega lá. Aqui, a Mariana Novaes, novamente aqui, tava sumindo, inclusive o Veraldo tá esperando por ela. A Mari também já tá com a gente, Scarlett Lux, Thiago Santos, meu Deus, é muita gente, Helene Ginosa, tamo junto.
0: Mano,
24: galera,
0: vai ser da hora esse programa hoje.
24: Lembrando, entrou pela primeira vez pro nosso canal, que é o nosso novo canal, afinal de contas o Mix Tudo cresceu tanto que a gente teve que fazer um puxadinho, fazer um canal nosso, né?
0: Isso, mas assim, ainda tá muito novo, é recente, então a gente quer muito que você entre no nosso canal, se inscreva pra fazer parte da nossa família e pra gente conseguir números bons também pro nosso conteúdo chegar mais longe. Se você gosta do programa, a gente precisa de você. Ó, a Vicky Borim na live, assim, na abertura do programa já mandou o seguinte, eu amava uma sandália de plástico, tipo Melissa, sabe? Usaria de novo. E teve o cinto de brilho também, Strass. Pedi uma vez pro meu pai, ele comprou o enfeite de Natal, achou que era o cinto. Uma ouvinte mandou aqui, gente, esse programa vai ser demais. Manda áudio, o que você jamais usaria ou voltaria a usar? Pega aí uns 20, 10 anos atrás. Conta pra gente.
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1: Mix são 6h10, gente. Hoje é quinta-feira, dia de TBT. Claro que a gente volta no tempo, mas hoje voltando na moda. Moda dos anos 80, dos anos 90, sei lá, uma parada que você usava muito, que você fala, mano, eu usaria de novo se voltasse. Ou jamais usaria. Eu falei, calça capri, não uso, não vou usar. Não tô nem aí se tá na moda, não vou usar, por exemplo.
2: Não, alguém mandou, o Everaldo mandou aqui, o que chute do Rambo. Teve esse modelo? Rambo, não lembro. Cara. Pra mim, o Rambo usava coturno. Mas era um bom estilo ali, na época da década de 80, também você ali com aquela calça meio larga, meio militar.
1: É verdade.
2: De coturno. Aí você podia ser chamado de punk também, né?
1: Mano, já que você falou disso, eu tava falando pro Caco aqui que eu usava, né, na minha adolescência, há 20 anos atrás, aquelas correntinhas, né, no pescoço, assim, que era do exército. Sabe?
2: Dog tag.
1: Que tinha aquela chavinha do exército. Era muito da hora aquilo, cara.
2: As duas chapinhas, né?
1: Eram duas chapinhas.
2: Então, chama dog tag.
1: Onde eu arrumo isso?
2: Ah, tem que ser comprar na internet, mas você tem que ir num lugar que vai colocar os seus dados ali. Porque, na verdade, eu não vou falar pra que serve aquilo, né?
1: Tá. Mas eu vou pôr meus dados lá. Giza gostosa.
2: É uma boa identificação.
1: Deixa eu fazer uma pergunta pra Yas, mas é só curiosidade mesmo.
2: Tá bom.
1: Yas, hoje a gente tá aqui falando de um programa com modas de 20 anos atrás. Você nasceu há 20 anos atrás. Então, se fosse pra falar de uma moda assim, da tua geração, você tem 23 anos, uma coisa que você voltaria a usar se pintasse de novo ou não usaria, seria o quê? Falando da tua geração, vai, a Yas, a nossa produtora.
3: Meu, a calça cintura baixa, eu acho bonita. Voltou, muitas pessoas usam de várias idades.
1: Mas você viveu essa época?
3: Eu era criança,
1: mas
3: vale, entendeu? Eu acho bonito, mas não é sempre que rola, né?
1: Não é sempre que rola. Não. Outra moda que você resgataria da
3: Tem
1: tua
3: um
1: época,
3: áudio
1: vai.
3: Aqui de uma peça que eu usava.
1: Então vamos de áudio, Caco. Esse programa tá demais, a live tá bombando, gente. Vem me ver, vem ver o Caco. Mudei meu cabelo, tô lá anos 80. O Caco também tá aqui com o moletom dele, também antigo. E a gente quer saber de você. Falando de moda hoje, vamos voltar no tempo, hein?
4: Gente, eu adoro nostalgia, mas tem coisas que não dá pra voltar mesmo.
1: O quê?
4: Eu adorava, na minha época de infância, adolescência ali, usar aquele tênis sneaker, que é um tênis com salto. Meu Deus,
1: Meu
4: isso não
1: Deus.
4: Pode voltar nunca mais. Beijo, Mix.
1: Tênis com salto, cara?
3: Eu usei, que
1: ele
3: tinha
1: Você
3: seis
1: usou
3: anos.
1: Seis anos, virava
3: Eu tinha sete, oito anos, era um tênis que ele dentro era uma bota com salto, e eu ia pra escola.
2: Sim. Que legal.
1: Céu, vamos virar o pé, vamos quebrar o pé, criançada.
2: Pô, mas agora é tipo lembrei isso. De umas, falando desse tênis esquisito aí que eu nunca ouvi falar, inclusive. Tinha uma, não sei nem se existe, mas vou falar a marca, porque quem é 30 a mais provavelmente vai lembrar. Tinha um tênis, cara, que ele era branco, meio de cano alto, que ele era meio que falava que era pra corrida, pra você andar à noite. Porque ele tinha uma luzinha atrás. Você piscava,
1: tênis
2: você andava e piscava. Que era, eu acho que chamava Lecheval, esse tênis.
1: Mano, Lecheval, você entregou a idade, cara.
2: Entreguei.
1: Lecheval.
2: Não, você quer uma marca mais antiga? Lecoq Sportif.
1: É muito antigo também?
2: Mas nem existe na França. Aqui no Brasil, então, o que dirá?
1: Ah, uma coisa que eu nunca deixei de usar. Toda vez que eu tenho oportunidade, eu uso pochete. Eu acho chique
2: não,
1: pochete.
2: Não, pochete não sai de moda,
1: Não, a
2: cara.
1: Pochete eu gosto tanto que mesmo sem usar eu tenho.
2: Então.
1: Que é presente da calça baixa, sabe? Cintura baixa. Que
2: não,
1: é
2: mas,
1: pochete
2: mas
1: não
2: eu
1: sai.
2: Acho que, não, mas peraí que...
1: Essa
2: eu,
1: pochete
2: aí eu tenho
1: não
2: que
1: sai.
2: Aí a opinião masculina tem que falar.
1: Fala aí.
2: Pra usar a cintura de a calça de cintura baixa, a mulher tem que ter a sua pochetinha.
1: Mas é muita minha.
2: Olhe para Britney no clipe.
1: Tem uma pochetinha, né?
2: Ela tinha uma pochetinha. Era assim, não, ela lançou a moda da cintura baixa, ela tinha uma pochetinha assim.
1: Mas assim, posso te falar?
2: Não,
1: você
2: mas
1: tá
2: era uma
1: muito
2: pochetinha
1: da
2: que...
1: Hora.
2: Sabe aquela pochetinha que tá lá, mas não tá?
1: É uma ondinha. A minha
2: é,
1: tá.
2: É, só um
1: então,
2: pof.
1: Então não posso, porque a minha tá. A minha pochete tá muito,
2: então,
1: não é igual a da Britney.
2: Pochete a gente nunca vai deixar de usar. A diferença é, por exemplo, por um homem, eu uso ela cruzada aqui no corpo. Quando eu for pai, vai usar na cintura. Né? E aí eu vou colocar o quê? O celular pendurado
1: mano,
2: no cinto.
1: Mano, você lembra? Celular na
2: Meu
1: cintura.
2: Meu pai, cara, ele andava com a pochete. Mas
1: Caramba.
2: Era horroroso.
1: Horroroso,
2: Não,
1: cara.
2: Mas ele andava com a pochete de couro. Aí de um lado preso o celular, do outro lado o bip. Era isso.
1: Ah, outra coisa que eu usaria. Vocês lembram da fase que todo mundo usava aquela calça creme com bolso na perna?
2: Calça
1: a
2: creme.
1: Cor era calça creme,
2: Pô,
1: aquelas
2: tava,
1: calças
2: cê, não critica que eu tava usando um outro dia aqui na Mix.
1: É, com bolso cargo. Na perna. Era um bolso, né? Do sei lá.
2: Calça cargo?
1: Tinha... É, deve ser, cara. Eu gosto muito disso. É muito da hora.
2: É tipo a minha
1: sua.
2: Aqui, ó.
1: Só que teve uma onda, assim, que todo mundo usava esse bolso bem aqui na perna, aquele bolsão. Era muito bonito.
2: É legal, porque você consegue... Não vou, posso falar.
1: Sabe, o que que é?
2: Não, eu ia falar uma coisa...
1: O que que é,
2: Só
1: é
2: usar as galera sabe. Vai
1: cara,
2: dar mocosar as coisas, entendeu?
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1: Olha, Giza
6: fala, Caco. Porra, nostalgia anos 80. Eu sou anos 80, né? Nasci em 80 mesmo.
1: Que da hora.
6: É... Nossa, eu lembrei de várias coisas. Lembrei de topete, que eu usava topete, passava um gel que chamava New Wave.
2: New Wave, mano. Você é louco.
6: As meninas com topete gigante, os meninos com topete gigante. Tênis, porra, eu lembro dos M2000, Reebok Pump, aqueles tênis que pareciam uma pantufa. roupa de skate.

0: tênis mais desejados da geração, cara.
1: O meu era o Conga.
0: Conga?
1: Quem lembra do Conga?
0: Mas sabe uma coisa que a Yas tava falando? Cara, na minha galera, todo mundo usava All Star. Aquele,
1: é verdade,
0: né? O baixinho e tal.
1: E nunca saiu de moda,
0: nunca,
1: né? Nossa,
0: isso
1: é uma coisa
0: tipo,
1: muito louco,
0: é que
1: gente.
0: Nem aquela outra marca. É a Vans, né?
1: É.
0: Que todo mundo gosta. Eu uso também até hoje. Só que assim, eu
1: inclusive,
0: nunca consegui...
1: podia patrocinar a gente, né?
0: Ah,
1: esses
0: manda
1: apresentadores.
0: Aí,
1: se você trabalha nessa loja, entre em contato. Tá?
0: É, pode falar com a gente. Mas é o seguinte: eu tenho um negócio que quando eu colocava um All Star, eu parecia que um pé de pato. Sabe que meu pé é meio grande?
1: Uhum.
0: Só que ficava aquela coisa assim, eu falei, mano, eu andava, eu me sentia, juro por Deus, cara, andando ou com pé de palhaço ou pé de pato. Então não cornou.
1: Vamos lá,
0: bora.
1: Mais um áudio, que hoje tá bombando, gente, cola na
2: com
1: live.
2: Com certeza usaria aquele sapato de camurza bege.
0: É esse aí que eu falei.
2: Com saudade.
1: Gente, que sapato
0: que eu usava.
1: É esse?
0: Mano, ô André, você consegue achar?
1: Sapato de camurça bege. André, gente, é o cara, o nosso cameraman. Mas a gente tem algumas imagens que a gente vai subir na live agora. Então, se você tá aí ouvindo o programa, quer imagens, quer reviver com a gente esse momento aqui, né? Nostálgico, de roupas, acessórios, entra no youtube.com/@mixtudonamix.
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1: São 6h23, gente, estamos fazendo aqui uma pesquisa, já que a moda, hoje o assunto é moda, né? Moda dos anos 80, 90, uma roupa que você jamais usaria ou você usaria novamente, que você tem saudades. Manda no arroba Mix Tudo na Mix, eu tô fazendo uma pesquisa na live, junto com o Caco.
2: É, a gente tava falando um negócio não só de moda, né? Mas como que os anos 90, os anos 80 foi uma coisa meio bizarra, né?
1: Foi.
2: Tava falando daquele chocolatinho.
1: Lembra do chocolate?
2: Esse chocolate que tinha formato de cigarro? Pelo amor de Deus, cara.
1: As pessoas são muito loucas.
2: É muita loucura
1: tem
2: isso.
1: Tem coisa que não tem que voltar, gente. Mas manda pra gente no arroba mixtudonamix. Pode mandar no meu do giza.com alguma moda que você gostaria que voltasse e alguma coisa que você não usaria de jeito nenhum, mesmo voltando. Daqui a pouquinho, depois do intervalo, a gente volta e na live eu tô fazendo uma pesquisa. Eu quero saber a sua idade. Entra lá. youtube.com/@mixtudonamix. Quantos anos tem o nosso ouvinte?
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10: Oi, oi, Mix, tô de volta e quero falar contigo agora que tá se deslocando ali em direção à Zona Sul, pela Avenida Professor Oscar Pereira, que tem um trecho com bastante lentidão ali, viu? É desde os cemitérios até o cruzamento com a Avenida Porto Alegre, porque nesse cruzamento tem um ônibus em pane mecânica causando bastante lentidão. A alternativa para o motorista que vai em direção à Zona Sul nesse momento é utilizar a Avenida Carlos Barbosa, que tá fluindo melhor por ali. 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

0: 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Tá na hora do É da Sua Conta. Vamos falar com os empreendedores hoje. Gente, tá viralizando nas redes sociais essa trend aí dos anos 80 e eu vi muita gente aproveitando essa onda para divulgar produtos. Inclusive, eu vi aí que aquela jaqueta, principalmente uma das mais usadas aí pela IA para vestir a galera lá nos 80, pode ser comercializada novamente. Olha como que a gente precisa aproveitar o momento, aproveitar as trends. E agora a gente vai falar com você, empreendedor. Fabizinha, é muito importante a presença digital, principalmente nesse mundo tão tecnológico. Boa noite.
1: Boa noite, Giza, e para todo mundo que está ouvindo aqui o Mix Tudo. Pois é, vamos falar aí com os empreendedores, aproveitar as trends, aproveitar o que está, né, vendendo, que está aí na boca da galera. É. A gente falou aqui algumas vezes, Giza, sobre a necessidade de uma presença digital, como você acabou de dizer, para alguns tipos de negócio. Eu diria para todos, viu? Quase todos. É. Tem algumas ações simples para poder, nessa direção aí, que são muito importantes, tá? Atualizar o seu endereço, horário de funcionamento, canais de atendimento e serviços na descrição do Google. Tem muita gente que está com isso desatualizado, não pode deixar. Boa. Atualizar também as imagens do seu estabelecimento e dos seus produtos e cuidar da comunicação visual da sua empresa de forma geral. Se o seu negócio é um estabelecimento físico e tiver uma fachada, procura sempre deixar essa fachada bacana, sempre limpa, sempre organizada, que já chama bastante atenção.
0: Ai, Fabio, posso completar com uma dica aqui? Uma dica claro. Minha aqui no É da Sua Conta, né? Porque eu tô bem alinhada com os conteúdos aqui do É da Sua Conta, porque a gente tá aprendendo todos os dias. Mas já que você falou pra gente prestar muita atenção aos pequenos empreendedores, grandes empreendedores, com conteúdo, fotos, gente, preste atenção. Se você tem um produto, menos IA. Faça uma foto real do produto, principalmente de comida. O que tem de gente fazendo coisas com IA, isso só joga, não joga a favor. Inclusive, vamos trazer outra dica aqui com a Fabi, que é sobre, por exemplo, se chega um seguidor, né, através das redes sociais para você, um cliente, ou passa ali perto do ponto de venda. Como atrair mais ainda clientes, Fabi?
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0: 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Beijo, até amanhã.
1: Beijo.
0: Beijo.
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0: acontecer, Donato. É, meu pai, ele fez 4 filhos.
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0: Mix o som com Green Day, Time of Our Life. Liguei o microfone antes, gente. Vazou aí, falando que meu pai fez muitos filhos. Pois é, 4 irmãos. Vazou. Vazou no ar. Isso é uma coisa do rádio dos anos 80, sabia?
2: Vazou também?
0: Vazava direto, a gente deixava o microfone ligado.
2: É, eita lasqueira.
0: Falando de moda, o que você gostaria de voltar a usar? Pega aí 20, 30 anos atrás, que você fala, mano, isso era muito da hora. Por que que saiu de moda? E falando de moda, vocês ouviram agora há pouco que eu falei pra Fabião uma parada? E vou reforçar aqui. Tem uma coisa que não pode sair de moda. Inteligência. E hoje eu vou chamar aqui o Donato, porque a gente vai trazer pra você uma solução, principalmente pra você que financiou o seu carro, o seu caminhão, tá rodando e tá pagando mais do que deveria. Tudo já é caro, mas você vai pagar mais? Não vai, né, Donato? Pelo amor de Deus, né?
3: Não dá pra ficar pagando mais caro do que as coisas devem custar, né?
0: É, exatamente. Você
3: sabe que eu tava vindo pra cá, eu vim de aplicativo. Quero mandar um abraço pro Marcelo.
0: Alô, Marcelo, seu cachorro.
3: Aí o Marcelo falou assim, cara, eu conheço sua voz de algum lugar.
0: Do Mix tudo, né?
3: Aí, é, do Mix, ele tava ouvindo a Rádio Mix. Aí...
0: Mas o carro dele é financiado.
3: Exatamente. Ó, é um BYD financiado. Aí ele falou assim, cara, é verdade mesmo esse negócio? Aí ele começou a perguntar algumas coisas e tal. E eu vou trazer a história dele aqui, que é uma história real. Olha que interessante.
0: Dele da maioria dos brasileiros.
3: Ele financiou o veículo para trabalhar com o aplicativo.
0: Tá.
3: Então, obrigatoriamente, ele tem que gerar de dinheiro mais do que o que custa o financiamento dele, certo?
0: Senão fica elas por elas.
3: Ele deu um carro de entrada que vale mais de 100 mil reais. Ele está pagando, falta para ele pagar 47 parcelas de R$ 1.335.
0: Ai, ai, ai.
3: Eu fiz a conta. Há mais de 60 mil reais que ele tem para pagar. 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
0: menos.
3: 31 parcelas.
0: Mas me fala uma coisa, por exemplo, Bom Acordo, né? 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
0: Pelo amor de Deus, gente. Vai ficar pagando dois carros?
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0: falando da moda, moda que vai, moda que volta. Tem muita coisa que a gente deixou de usar e a gente nem lembra mais, mas que se voltasse, a gente usaria e seria a maior nostalgia, representatividade, cores, flanela, botas, aquele cabelo um pouco mais armado, mullets, pulseiras, strass, babados.
1: Eu te contei um negócio que eu tinha rabo de cavalo com a lateral raspada.
0: Rabo de cavalo?
1: Tinha, quando era moleque, até uns 10 anos de idade, usava cabelo comprido com rabo de cavalo e raspava a lateral, tipo pra parecer meio metaleiro, porque meus primos, meu irmão, era tudo do metal, né?
0: Caramba, que da hora, ó, tá fazendo eco mix tudo que eu fiquei sabendo no Brasil inteiro, hein, ó, direto de Atibaia, o Eduardo falou que lá a nossa audiência é pesadíssima, que a galera ama o nosso programa, e na live também tá chegando muitas pessoas novas. Se inscreve no nosso canal, youtube.com/mixtudo, na Mix, rápido intervalo, lembra da locuçãozinha dos anos 80?
1: Então bora para o intervalo.
0: Intervalo e voltamos já.
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5: Oi, oi, Mix, tô de volta e te liga só pra ti que tá chegando em Porto Alegre pela Zona Norte, porque o trânsito tá bastante carregado ali na Assis Brasil, desde a alça de acesso da Freeway até chegar na rotatória com a Bernardino Silveira Amorim. Já pra ti que se desloca ali pela Ipiranga, indo no sentido ao bairro, o fluxo tá bastante intenso desde a João Pessoa até a São Manuel. Nesse trecho, tu pode usar como alternativa tanto a Princesa Isabel quanto a Bento Gonçalves, que estão fluindo melhor por ali. 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Daqui a pouco eu tô de volta.
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0: De volta na moda dos anos 80, 90, o que você voltaria a usar? A gente falou de tanta coisa legal. Sabe uma coisa que a gente não falou, que a gente pode trazer imagens na live agora pra galera que tá aqui na live com a gente também?
2: O que, querido?
0: Mas também contextualizar pra galera que tá no ar. All jeans.
2: All jeans.
0: Vocês lembram, gente? A Foquinha veio aqui, acho que semana passada ou na retrasada, ela tava de all jeans. All eu jeans. Acho muito da hora. E ela falou que a referência era essa mesmo, essa moda vintage. Eu sempre acho que o jeans, ele nunca sai de moda. O que mais? Ó, jaqueta jeans, calça jeans, camiseta branca. Não, mano, a camiseta branca é verdade, né?
2: Mas camiseta branca é branca, não é moda, é padrão.
0: É padrão.
3: Mas é pra ressaltar o jeans.
0: É pra ressaltar o jeans junto.
2: Ah, tá,
0: entendeu?
2: Pra ressaltar o jeans.
0: Sapato
2: Entendi.
0: Preto mocassim eu tenho. Eu tenho sapato preto mocassim.
2: Eu já vi você de mocassim.
0: Eu
2: aqui.
0: Adoro, eu gosto dessas coisas. Acho que eu sou meio 80 mesmo.
2: É coisa de vovô, mas fica bonito em você.
0: É coisa de vovô, né, gente?
2: Mas fica bonito.
0: É, o que, que você usa hoje que é pra ser, era pra ser coisa da sua avó usar e você tá usando? Conta pra gente, pai. Vamos de arroz.
4: Boa noite, seus lindos.
0: Boa noite.
4: Gente, o que eu não usaria era polaina.
0: Polaina.
4: E pior, que eu tenho essas polainas. E sabe quem usa? A minha filha, ela ama. Uma delas, ela furou, assim, na lateral e usa como luvinha.
0: Gente,
4: mas eu achava isso muito cafona, brega. Porque você já tava de bota, tinha que colocar polaina ou de tênis, de cano longo. Tinha que colocar polaina só pra combinar. Não usaria. E minha filha ama. Beijo.
2: Beijo.
0: Sabe que é polaina, Caco?
2: O polaina é aquela meia que a galera usava.
0: Meia sem pé, né?
2: É.
0: A meia sem pé. Imagina, meia longa, mas sem pé.
2: Isso é horroroso, né?
0: É horroroso.
2: Mas posso falar uma coisa que é mais horrorosa ainda?
0: O quê?
2: Mas
0: tá voltando a polaina.
2: Então a gente tá...
0: Peraí, calma. Peraí,
2: então deixa a Yas contar. Conta
0: não,
2: aí.
0: Mas conta. Tá voltando por quê?
3: Ai, gente, porque tá um pouco na moda, assim, coisas mais esportivas, porém modernas. Então, assim, um look meio bege com uma polaina branca, sabe? Tons marrons, não sei o que, tá na moda, gente.
0: Você usa polaina? Não se sinta mal por isso.
2: Cara, então acho que vai ter que voltar à moda daqueles programas de ginástica na televisão, lembra?
0: Mano,
2: porque era
0: ginástica.
2: Só lá que você via isso, cara.
0: Era verdade.
2: Duvido você colar, na academia de polaina. Duvido.
0: É, pronto,
2: você
0: começa
2: não vai.
0: Por aí.
2: Agora, se é uma moda que não tem que voltar, estou fazendo aqui um abaixo-assinado. Você que tá ouvindo todo o Brasil, se você apoia esse abaixo-assinado, você vai fazer o seguinte, você vai entrar na @mix, tudo na Mix, no nosso canal de YouTube, e vai mandar aqui na live e vai mandar um joinha que você apoia, beleza? Posso
0: apoia
2: falar?
0: A polaina?
2: Não. Tem uma coisa que não tem que voltar de moda e tem que ser extinto. Não.
0: Ó, Vic Borim mandou. Gente, uma coisa que eu usava muito era macacão jeans. Quem aí usou macacão jeans? Usou, Caco, macacão jeans? Caco não usou macacão jeans.
2: Não, até usei, assim, mas eu ia falar da moda que eu não queria voltar, da abaixo-assinado, você não deu atenção.
0: Eu cortei, foi mal.
2: Não, mas tu
0: é que é do macacão jeans.
2: Né?
0: Não, continua, vai.
2: Não, tudo bem.
0: O que que era?
2: Pullover.
0: Pullover?
2: É,
0: é tipo aquele...
2: É tipo o cara que sai com uma malha e não põe a malha e põe em volta dos ombros. E aí fica... Sabe aquele meme do...
0: Maria Lima?
2: É.
0: Maria Lima?
2: Não, peraí que eu tenho vários amigos de lá, tá? Não pode falar assim. Lá a galera usa mais coletinho lá.
0: Ah, mano, Maria
2: Lima. Com coletinho e calça capri com sapato mocassim.
0: Mano, não, gente.
2: Isso é estereótipo de galera do mercado financeiro.
0: Ah,
2: pronto, falei. Meus irmãos do mercado financeiro, me perdoem. Eu não sei... Eu não sei.
0: Caco, de verdade.
2: Pô, imagina.
0: Você é amigo desses caras?
2: Eu sou, mas
0: fala
2: imagina...
0: pra parar pra ontem.
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1: Sou eu pra dizer, né, Caco? Mas eu tô aqui, você pode concordar ou não comigo. Se concordar, para. E se não concordar, continua. Mas assim, essas calças de pular brejo, como dizem em Minas Gerais, a capri pra mulher e aquela calça parecendo um tornozelo pra homem, pelo amor de Deus, cara.
2: Então, a impressão que dá é que o cara mandou lavar na lavanderia, mandou secar e encurtou.
1: Encurtou a calça. Quando você era criança, que você ganhava uma roupa e não servia.
2: Não, tem gente que combina com o estilo. Tem uma calça capri bem colocada, com um mocassim. Pode até usar uma camisa e um pullover.
1: Nossa senhora.
2: Mas acho que não combina.
1: Uma camisa e um pullover?
2: É, uma camisa e pullover, né? É um conjunto.
1: É um conjunto. Né? Do pullover.
2: É.
1: Pullover, gente. Depois vocês pesquisam aí na internet o que é pullover.
2: Temos áudio aí,
1: pullover, ele é pro ombro. É pro ombro. Não é pra vestir.
2: É pra esquentar o ombro.
1: É tipo isso, cara.
2: É isso.
1: É pra meter a mala, entendeu? Mas assim, tem gente que combina. Tem gente que não combina. O problema é que tudo que é combina em um, o povo acha que pode copiar e colar. Não é?
2: Não,
1: né?
2: Nem
1: gente,
2: sempre.
1: Gente, se tem uma coisa que você tem que fazer é sustentar a roupa que você usa. Vamos de áudio, gente. Falando de moda.
3: Ah, eu amava aquelas pulseiras de metal. Que a gente andava com um conjunto gigante de pulseiras de metal. E aquelas outras pulseiras que tinha água dentro. Que eram umas pulseiras de mangueirinha transparente que tinha água dentro. Era tipo um gel. E o gel tinha de várias cores. Então a gente andava com um conjunto de pulseiras transparentes com várias cores de pulseira.
1: Olha só, eu lembro dessas pulseiras. São várias, né? Aliás, o Caco tava falando de uma aqui. Eu acho que todo mundo usou. Que era de linho, né? Que a gente enrolava a pulseirinha assim.
2: Sim.
1: E tinha marrom, tinha preto,
2: tinha
1: bege.
2: Um monte, cara.
1: A gente colocou. Essa eu usaria de novo.
2: Você usaria?
1: Eu usaria, eu acho da hora. Quando tem aquelas pulseirinhas.
2: Mas, eu não te vejo muito usar brinco, colar, essas paradas.
1: Eu tenho três argolinhas que. Aqui, ó. Três argolinhas na orelha.
2: Mas você sempre usou?
1: Sempre.
2: Então eu nunca reparei que.
1: Sempre tem esses buracos, sempre tive. Três buracos.
2: Você tem três buracos na orelha?
1: Três buracos na orelha.
2: Que isso?
1: Que isso, hein, Giza? Vamos de áudio.
4: Então, uma moda que eu gostava pra caramba.
1: Qual?
4: Era a época da calça da gangue.
1: Calça da gangue?
4: Ela era muito cara, então assim, minha mãe ralou muito pra me dar uma.
1: É, tinha isso, era tudo caro, né?
4: E eu gostava muito de usar também, mas assim, é uma moda...
1: Era uma marca.
4: É atemporal, usar camiseta de banda de rock.
1: Ah, é verdade.
2: Atemporal.
4: Eu, boa roqueira, sempre gostei muito de usar. E é isso.
1: Muito bom.
4: Eu sou de Campo Belo, Minas Gerais.
1: Ah, próximo à minha cidade.
2: Campo Belo é perto?
1: É, minha vizinha, Campo Belo, Campos Gerais, Alfenas, Santana da Vargem, Varginha, Três Pontas. Alô, galera dessa região, sul de Minas. Beijo aí pra minha terra. Vamos de áudio.
2: Bora.
5: Fala, Gisa. Fala, Caco. Tudo bem? André aqui de Jundiaí.
2: Salve.
5: André Paulino. Cara, você me fez recordar agora um tempo que eu usava All Star. Cheguei a usar, né, quando eu era menor, All Star. E a gente jogava bola com aquele negócio lá. E assim, parecia de fato. Hoje eu tô com 1,85m, cara.
1: Caramba.
5: Pensa no pé de pato, parecia um
2: bozo. Exatamente isso.
5: Só que ainda por quebra, eu colocava fita silver tape, mano. Em volta do pé do sapato, assim, ó. Ficava horrível, cara. E aí, só que eu não aprendi, né? Porque depois de velho, hoje eu tô com 48 anos. Dois, três anos atrás, saiu uma linha do All Star de couro.
1: Uau.
5: Eu comprei, bicho. Comprei e ainda fui trabalhar com ele.
1: Pensa, mas nunca sai
5: só
1: de moda,
5: tirando,
1: né,
5: onda. Mas é muito bom reviver esses momentos aí.
1: Ah, tem muita roupa da hora que a gente não usa mais.
2: Tem, cara.
1: É verdade, cara.
2: Mas
1: o que mais você usaria?
2: Eu pulei essa fase do All Star. Total.
1: Por quê? Eu ainda tenho. Sabia? Combina com terno, combina com jeans, combina com shorts.
2: Não, combina.
1: Eu casei de All Star.
2: Eu sei. Eu tava
1: postei
2: lá.
1: Postei hoje lá no giza.on.
2: Eu vi.
1: Mano, entra lá no meu. Giza.on. Eu tava de All Star, cara.
2: Aliás, entra mesmo, porque eu tava lá e eu,
1: a
2: não,
1: última
2: vi,
1: foto.
2: Eu não vi a cena. De repente, eu tô ali no carrossel da Giza e falo, ah, foto do casamento legal, né? Dela, Débora, não sei o quê. De repente, eu vejo ela plantando bananeira no casamento.
1: Você viu a última foto do carrossel?
2: Não era pra contar?
1: Ai, meu Deus, entra lá, giza.on. A última foto do carrossel, quase ninguém viu. Aliás, eu nem lembrava.
2: Não, eu não queria ter visto a cena ao vivo, mas tudo bem.
1: Mas foi demais,
2: foi
1: hein?
2: Muito bom.
1: Aí
2: as
1: viu,
2: né?
1: Aí as viu. Bom de... Tem mais áudio ou a gente vai de música? Mais um, uau. Vai.
6: Salve, galera da Mix.
1: Fala, seu cachorro.
6: De aplicativo, de chuvoso, de abão, hein? Rapaz, na época da minha adolescência ali, o auge... É quem usava aquela camisa da Conduta 55, aquele plasma 911, branco gelo no pé.
1: Plasma?
6: Aquele bonezão,
2: fubu,
6: hip hop e a bandeirinha lá, que eu até esqueci o nome. Mano, A época do hip hop ali, Black Charm, anos 2000 até...
1: Ah, 2000, mano!
6: Chique demais, sério.
1: Mano, isso que ele falou, tem algumas coisas que a gente vai pesquisar agora durante a música. Mas tem uma outra coisa, antes pra música, eu preciso falar rapidamente, cara. Manda. Lembra dos biquínis dos anos 80? Pega aí fotos dos anos 80, exato. Aí um cara mandou aqui o Haroldo. Para os homens, cueca cavada, sem ser box. Você já usou, Caco? Você já usou cueca? Ah, Caco, você nunca usou cueca cavada?
2: Mas que não.
1: Box sempre existiu?
2: Não, essa cueca... Ah, para, velho.
1: Usou. Usou, tá na cara dele, cara. Usou.

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1: tá
0: tudo.
1: Bom, Caco, já entendi que cueca cavada não funciona.
0: Não funciona.
1: Entendi. A gente tava falando sobre isso, gente. Moda dos anos 80. Cara, como que os caras conseguiam usar aquela cueca cavada? E não vazar nada.
0: Então, mano, porque na época era uma coisa que a galera achava legal. Falar, sabe aquela cueca fininha na lateral?
1: Aham.
0: Então, só que perigava de repente você dar mandada
1: perigava.
0: E aí o meio da bunda engolir.
1: Vazou! Igual os maiôs, você lembra? Maiô das mulheres também. Teve até a polêmica com a Xuxa, né?
0: Polêmica?
1: Muito cavado, muito cavado. Aí
0: ah,
1: aparece...
0: tipo aqueles maiô anos 80 que eram cavadaço.
1: Cavadaço! Eu acho Delta. Muito da hora. Eu acho bonito. Eu acho Asa bonito, Delta. Gente. Asa Delta, segundo a Yas. Gente, temos que ir embora. Estouramos tudo, acabou!
0: Não!
1: Acabou! Você quer pôr mais um áudio? Então vai, o último. Vai bem rápido. Eu vou só dar tchau, tá?
2: Boa tarde, Gisa. Boa tarde, Caco.
1: Boa tarde.
2: Joab e Súlia, vamos outro dia de aplicativo aqui de Manaus.
1: Fala, rapaz.
2: Cara, uma coisa que eu, a minha mãe me obrigava a usar, que eu odiava, era aquelas percata.
1: Que isso?
2: Cara, eu achava muito feia, de verdade mesmo, parecia assim, na...
1: um couro sintético, Jesus, né?
2: Tipo do tempo de Cristo, sabe?
1: É isso, cara.
2: Era, cara, era ridículo, de verdade.
1: Te contar uma coisa, eu tenho uma, tá lá em casa, a minha percata, eu vou usar.
0: Percata?
1: É percata, não sabia nem o nome disso. Ó, galera, seguinte, o programa acabou, foi demais, mas amanhã é sexta-feira e estamos de volta às 18 horas pela Rede Mix de Rádio, no youtube.com/mixtudo, na Mix também. Mas siga a apresentadora desse programa que vos fala, Gisa.on, Gisa.on, e tem o nosso apresentador.
0: Aí você me segue lá no TikTok e no Instagram, no @CacoGrandino, CACO Grandino, mas é óbvio, você tem que seguir a gente também.
1: Poxa,
0: né?
1: O nosso tá crescendo, já temos bastante seguidores lá. @MixTudo na Mix.
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8: Oi, oi, Mix, estou de volta para te atualizar com o trânsito. Nesse momento, a Avenida Protásio Alves, no sentido bairro, o fluxo está bastante carregado naquele trecho que vai desde o acesso a Saturnino de Brito, passando pelo Antônio de Carvalho, Ari Tarragô, Manuel Elias. Só vai ficar melhor depois que passar da Avenida Moema, já quase na estrada Caminho do Meio. Para ti que vai ver a mão, vale a pena utilizar a rota pela Bento Gonçalves, que tem lentidão, sim, ali no bairro Partenon, mas depois do acesso a Antônio de Carvalho, flui sem grandes problemas ali pela região da Senador Salgado Filho, na RS-040. 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Daqui a pouco tem mais trânsito aqui na Mix.
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noite, todos queridos. Capitão Inicial desplugado no melhor mix do Brasil, que tem os melhores ouvintes de rádio desse país. É a Mix. Ó, tá lá em cima o sarrafo. Por que que eu tô falando isso? Porque daqui a pouquinho vai começar mais uma edição do Pedindo Zap e eu sei que você já vai mandar aquela música bem bacana pra gente rolar entre 8 e 9 da noite. Deixa eu te contar, todos os sons que a gente toca no Pedindo Zap são os que chegam pelo 11 983 40 8000. Então, é mais do que legal você colocar sua música na programação. Manda um áudio dizendo o teu nome, de onde você tá ouvindo a Mix nesse Brasil grande. Nosso país é grande, hein? E essa música que vai fazer melhor a sua noite de quinta-feira. Pronto, é só uma mensagem de voz. Já coloca a sua programação, vai ouvir. Pode mandar beijo, pode mandar abraço. É você quem vai brilhar, tá? Vou falar mais uma vez o zap aí, você já manda e também já participa da promoção que eu tenho aqui pra ganhar o kit. 11 983 40 8000. 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Agora

0: do seu celular é o 4466, Washington. Você levou o kit da Mix, da hora esse kit, tá? Tem copo e eco bag, parabéns. Nossa equipe nota 1 milhão vai entrar em contato contigo.
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0: Ai, ai, ai, ai, essa Ariana Grande, hein? Gente, Ariana Grande, o grande, lançou de surpresa um disco inteiro ao vivo. O trabalho se chama Petal, The Complete Live Album. Esse disco tem 12 faixas, foi lançado de forma exclusiva no iTunes. E apesar de ter acabado de lançar o novo álbum, Ariana Grande anunciou que vai se afastar um pouco dos holofotes. A cantora vai fazer uma pausa na carreira, sem data prevista para voltar aos palcos. Há um tempo atrás, ela foi muito criticada. Não é criticada, né? As pessoas caíram em cima porque ela estava muito magrinha. Então já sabe como é que é a internet, né? Não tem tribunal na internet, todo mundo tem razão. E ela tava um pouquinho magrinha, tanto que ia dar um tempo nas redes sociais, mas enfim, tem que se cuidar. Enquanto isso, aqui na Mix, a gente tá de olho em todas as novidades. E tem mais lá no nosso site, tá? radiomixfm.com.br. Vai lá.
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11: Lembramos aos motoristas que saem do túnel da Conceição e acessam a Avenida Alberto Bins que podem ingressar na Avenida Farrapos pela Rua da Conceição. Para viabilizar esse trajeto, a IPTC modificou a sinalização viária no trecho, permitindo assim a travessia da Avenida Alberto Bins, o que antes não era possível fazer de forma direta. Essa medida cria uma alternativa para os motoristas que seguem em direção à Zona Norte e desejam acessar a Avenida Farrapos. 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Amanhã tem mais trânsito aqui na Mix. Até mais!
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0: Boa noite, pessoal linda. Tudo certo? Bora fazer essa noite de quinta-feira melhor de todas? Então, já que você tá com o celular na mão, porque a gente não desgruda do celular. Pode estar do lado aí, ó, mas você tá de olho nele. Manda uma mensagem de voz. Eu preciso saber quem é você, qual é o teu nome, de onde você tá ouvindo a mix e esse som bacana pra gente já comemorar a quinta. Por que comemorar? Porque amanhã é sexta, gente. Aí vem final de semana, coisa linda de Deus. 11 983 408 mil. Faz assim, ó.
2: Alô, Mix, boa noite. Boa noite. Aqui é Fábio, moro em Santo André, natural do Rio de Janeiro. Manda o Green Day pra nós, por favor. Aquela boa música. Xi, por favor.
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0: pediram aqui, ó.
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0: Nosso zap, anota aí na agenda do seu celular. Esse número abre caminhos, como eu digo todos os dias. 11 9 8 3 4 0 8 mil. Muita gente bacana já chegou aqui, já estão pedindo a música há um tempo, né? Mas você tem que colocar o seu som aqui na melhor programação do Brasil. Ivan Costa, um abraço pra você. O Ivan tá no setor sul em Brasília. A Valquíria tá na cidade de Piquete. Luiz Gustavo tá na cidade de Lins. E você, tá por onde? Conta nessa mensagem de voz. 11 9 8 3 4 0 8 mil.
2: Oi, pessoal da Mix. Oi. Aqui é a Sandra de Curitiba. Eu queria pedir a música da Taylor Swift, Cruel Summer. Essa música é a minha preferida. Vamos curtir aí a Taylor Swift. Um abração, um beijo, até mais.

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1: Você faz o show, parabéns, hein? Aliás, de que lugar do Brasil você tá ouvindo a Mix? Manda uma mensagem me contando o teu nome, esse lugar e também o som que você quer curtir. O número do zap da Mix, salva esse número, 11 983 408 mil. Deixa eu mandar um abração aqui pro Edson, ele tá trabalhando em Santa Amaro, fica na zona sul de São Paulo. Maria Aparecida está em São Bernardo do Campo. O Gabriel Cuiabá é o nome dele, não é da cidade de Cuiabá. Ele se chama Gabriel Cuiabá, da cidade de São Paulo. E você, da onde?
2: Boa noite, Rádio Mix. Fernando, falo de Charqueada, São Paulo. Toca pra nós aí, Legião Urbana, Tempos Perdidos. Boa noite a todos.
1: Receba.

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19: 11 9 83 408000.
3: Boa noite,
19: quer?
3: Boa noite, me chamo Woody, sou daqui de Sinop, Mato Grosso. Toca aí pra mim.
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0: Hudson, de Campina Grande, na Paraíba. Andréia tá em Porto Alegre. Mandaram uma mensagem de voz pro 11 9 8340 8000. Uma mensagem assim, ó.
1: Fala, galera da Mix, boa noite, boa. Tudo bom? Tudo. Aqui é o Antônio, eu falo aqui de Araraquara, São Paulo. Fala, quero também dedicar essa música pra minha esposa, Dani, outro lugar do Detonautas. Boa. Valeu, tamo junto.
0: Tamo junto, valeu, casal. 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

0: diversão de segunda a sexta a partir das 8 da noite. Mas você pode mandar o seu pedido musical para o nosso zap a qualquer hora do dia, noite, madrugada. 11 983 408 mil. Bora ouvir o quê?
1: Oi, Mix. Aqui quem fala é a Júlia. Queria pedir uma música da Tyla, Water.
0: Boa.

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1: Mix gravado 9 horas. A gente fez o check-out no programa de hoje com esse som nota 10 de 10 do Three Doors Down e o Without You. Amanhã é sextou, então me conta no áudio já pra gente rolar música amanhã. Que música, né, que som você acha que tem a cara do final de semana pra gente rolar amanhã? 11 9 8 3 4 0 8 mil, apareça.
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0: está no ar a Voz do Brasil. As notícias do governo federal que movimentaram o país no dia de hoje.
1: Olá, boa noite.
2: Boa noite para você que nos acompanha em todo o país.
1: Quinta-feira, 10 de setembro de 2026.
2: Vamos aos destaques do dia.
1: Fim da taxa das blusinhas.
2: Sancionada lei que acaba com a cobrança do imposto de 20% sobre compras de até 50 dólares. Luciana Colares de Holanda.
3: O fim da cobrança vale para o imposto federal. As compras internacionais continuam sujeitas ao ICMS, com alíquotas definidas pelos estados e Distrito Federal.
1: Nunca é tarde para aprender.
2: Cadastro da Educação de Jovens e Adultos orienta quem quer voltar a estudar. Luana Karen.
4: A plataforma é um auxílio para o aluno encontrar a oportunidade de matrícula mais adequada à sua realidade.
1: Segurança na hora das compras.
2: Do brinquedo ao eletrodoméstico, verifique o selo de conformidade do Inmetro que garante a segurança do produto.
1: Capacetes, cilindros de gás natural e extintores de incêndio contam ainda com selo digital. Quem explica é Márcio Oliveira, presidente do Instituto.
5: Ele vai pegar a câmera, fazer a